0: ciência. Para o criador de conteúdos, Fabrício Ferreira, da Able Gamers Brasil, ONG voltada para a acessibilidade em jogos eletrônicos, a regulamentação e o fomento previstos no decreto vão contribuir para a acessibilidade no setor.
1: A gente fala muito sobre videogames, sobre jogos como um mercado. Pela questão do dinheiro financeiro, a gente fala muito sobre arte, mas o videogame hoje, ele é uma ferramenta muito forte de socialização. A gente tem uma grande parte da população PCD no Brasil que muitas vezes não pode sair de casa. E os videogames, ele além de ser uma forma de arte, ele também permite que essa pessoa viva experiências que muitas vezes a gente nem dá bola para essas experiências. É algo cotidiano para
0: a
1: gente.
0: A ministra da Cultura, Margareth Menezes, afirma que os jogos eletrônicos deixam de ser considerados apenas softwares e passam a ser vistos como produtos culturais.
2: E essa é uma mudança fundamental porque permite que os jogos brasileiros acessem instrumentos de fomento já consolidados, como a Lei do Audiovisual, a Lei Rouanet, o Fundo Setorial do Audiovisual, além de reconhecer o seu papel na educação, na saúde, na formação de juventudes e na qualificação profissional na geração de emprego e renda.
0: O decreto institui ainda o Game Brasil, plataforma pública e gratuita para catalogar, divulgar e promover jogos brasileiros, indicando onde estão disponíveis. E para ampliar a formação de profissionais para a indústria de jogos eletrônicos, o Ministério da Educação vai ofertar a partir do ano que vem, 230 vagas para cursos de graduação na área de jogos digitais em 5 universidades federais nas 5 regiões do país. Reportagem Graziele Bezerra.
3: Em 2027, a reforma tributária entra numa nova fase.
4: É quando as microempresas e as empresas de pequeno porte começam a recolher a contribuição sobre bens e serviços, CBS, e o imposto sobre bens e serviços, IBS.
3: Entre os prazos estabelecidos, um vence amanhã, dia 15 de outubro. É quando os empresários devem informar se desejam permanecer ou optar pelo Simples Nacional, o atual sistema para o recolhimento de tributos.
4: Para explicar melhor essas mudanças, a gente conversa agora com o repórter Nazi Brum. Boa noite, Nazi.
5: Olá, boa noite, Mariana, Luciano, e boa noite, ouvintes da Voz do Brasil. Pois é, a reforma tributária deve ser concluída em 2033, mas a partir de 2027, as microempresas e empresas de pequeno porte começam a recolher o IBS e o CBS, que vão substituir 5 impostos: PIS, COFINS, IPI, ICMS e ISS. O primeiro passo para isso é que essas empresas optem até amanhã pelo Simples Nacional, um sistema que já existe que facilita o pagamento de impostos. Após isso, as empresas que estiverem no Simples Nacional vão optar se desejam pagar o IBS e o CBS dentro do Simples ou de forma separada. E essa opção deve ser feita até o dia 30 de outubro.
3: Agora, isso quer dizer, então, Nazi, que as empresas, as microempresas e as empresas de pequeno porte vão poder pagar esses dois impostos de duas formas diferentes?
5: Exatamente, Mariana. E o coordenador de tributos sobre a renda, patrimônio e opções financeiras da Receita Federal, Gustavo Salton, falou um pouco sobre essas mudanças.
6: O Simples Nacional, ele não acabou, ele continua sendo um regime fundamental para as micro e pequenas empresas. A grande novidade da reforma tributária é que o empresário passa a decidir se prefere manter o IBS e a CBS dentro do DAS ou se prefere no regime regular de débitos e créditos. Então, estamos nesse período agora super importante de opções e decisões de todo mundo, né, para que todos consigam fazer as suas decisões que melhor podem fruir desse novo mundo tributário que a gente vai ter agora.
5: Olha, o empresário que optar pagar o IBS e CBS fora do Simples Nacional estará aderindo automaticamente ao Simples Nacional Híbrido e o pagamento será feito dentro do regime regular. Sobre esse assunto, a gente tem aqui a dúvida de uma ouvinte. Vamos ouvir.
7: Olá, boa noite. O meu nome é Iraneia Rego. Eu trabalho no ramo de moda, eu vendo roupa. E eu queria fazer uma pergunta. Quem já é do Simples e possui algum termo de exclusão, precisa fazer a opção novamente?
5: Pois é, quem vai responder é o coordenador da Receita Federal, Gustavo Salton.
6: Precisa sanar eventual problema que teve com o Simples Nacional e possui agora até 15 de outubro para fazer novamente essa opção para o ano que vem, após ter sanado eventual situação que ficou impeditiva para o regime.
5: O Gustavo Salton também vai responder a uma dúvida da Sandra Júlia. Ela é dona de um salão de beleza, trabalha direto com o consumidor e também com outras empresas. E ela quer saber qual sistema é mais vantajoso para pagar os novos tributos.
8: Eu estou meio perdida. Se eu fico só no Simples Nacional ou se compensa para mim mudar para outro sistema ou ficar só no Simples ou ter os dois, eu não sei.
6: Geralmente, as empresas que tratam diretamente com o consumidor final, elas vão fruir melhor do Simples Puro, que a gente chama, né? No entanto, é necessário verificar o caso concreto, quem são os seus fornecedores, parceiros e clientes, para ter certeza a respeito do que vale mais a pena. Então, muito importante aí cada um fazer a sua conta, né? Tem uma conta individual aí de cada empresa que é importante cada um estar atento.
5: Então, Mariela, Luciano, para resumir, microempresas e empresas de pequeno porte têm até amanhã para optar pelo Simples Nacional e até o dia 30 de outubro para decidir se pagam os novos tributos dentro desse sistema ou pelo método convencional.
4: Nazi, e se após fazer a opção o empresário mudar de ideia, ele pode desistir?
5: Pode sim, Luciano. O sistema vai abrir um prazo específico de 3 de novembro a 20 de dezembro de 2026 para que qualquer pessoa desista da opção feita, tanto para o Simples Nacional quanto para o sistema híbrido. E o contribuinte pode tirar todas as dúvidas sobre esse processo na Receita Federal. Basta ter uma conta na plataforma gov.br e entrar em servicos.receitafederal.gov.br. Mariana, Luciano.
3: Obrigada, Nazi Brum, pelas informações ao vivo aqui na Voz do Brasil.
4: Quer saber quanto sua rede de ensino tem previsto para investir na educação?
3: O painel de financiamento do novo PAR foi atualizado e agora também traz informações sobre os repasses do Fundeb, o Fundo de Manutenção e Desenvolvimento da Educação Básica e de Valorização dos Profissionais da Educação. Esses repasses feitos nos últimos 12 meses.
4: Pela plataforma é possível consultar os recursos previstos para cada rede, acompanhar receitas e despesas da educação básica e verificar os saldos de programas.
9: Você sabia que é possível consultar informações do Fundeb de forma rápida e prática? O Ministério da Educação acabou de atualizar o painel de financiamento do novo Plano de Ações Articuladas, o novo PAR. Agora é possível acompanhar pela plataforma os valores previstos para cada rede de ensino, considerando fontes como o Fundeb, o Fundo de Manutenção e Desenvolvimento da Educação Básica e de Valorização dos Profissionais da Educação, o Salário Educação e as receitas vinculadas ao mínimo constitucional destinado à manutenção e ao desenvolvimento do ensino. Com a última atualização, o novo PAR apresenta informações da Secretaria do Tesouro Nacional sobre os repasses do Fundeb efetivados nos últimos 12 meses. Além disso, a ferramenta também permite acompanhar a evolução das receitas e das despesas relacionadas à educação básica, bem como dos saldos acumulados de programas. O novo PAR reúne dados das principais fontes de financiamento da educação básica por meio de gráficos e tabelas e permite ainda que gestores educacionais, pesquisadores e cidadãos consultem os recursos destinados às redes de ensino e acompanhem a evolução das receitas ao longo do tempo. Todos esses dados podem ser consultados no painel de financiamento do novo Plano de Ações Articuladas, o novo PAR, disponível em novopar.mec.gov.br. Locução, Júlio César de Oliveira. Reportagem, Daniel Duarte.
3: O ministro do Meio Ambiente e Mudança do Clima, João Paulo Capobianco, retornou hoje a Manaus para acompanhar ações de combate aos incêndios florestais no Amazonas.
4: Após sobrevoar as áreas atingidas pelo fogo e reunir-se com autoridades locais, ele falou sobre a situação no estado e os próximos passos.
10: Não podemos comemorar porque ainda temos uma situação grave, muito grave ainda, muita fumaça, mas houve uma redução nos eventos de queimadas e de incêndios, portanto nós temos um movimento positivo e há um indicativo de redução de novos focos. O novo passo agora é a investigação criminal. Nós vamos iniciar uma ação forte de investigação para identificar quem está operando esse conjunto enorme de incêndios e verificar se há uma organização por trás disso e vamos punir aqueles que forem identificados de forma exemplar para que não fique na região uma sensação de impunidade.
3: As ações são realizadas de forma integrada entre órgãos federais, estaduais e municipais para reduzir os impactos ambientais e proteger a população.
4: 330 brigadistas já foram mobilizados para atuarem em apoio às equipes do IBAMA, do ICMBio e de outros órgãos federais.
3: Usar a força do futebol para combater a violência contra a mulher.
4: Com esse objetivo foi lançada a campanha Papo de Homem. No futebol, a violência não entra em campo.
11: Em dias de jogos de futebol, os casos de violência contra as mulheres aumentam 27%. Para enfrentar esse problema, o governo federal e a CBF, Confederação Brasileira de Futebol, lançaram a campanha Papo de Homem. No futebol, a violência não entra em campo. A iniciativa convoca a participação de torcedores e jogadores. No vídeo da campanha, estão reunidos jogadores presentes na convocação mais recente da seleção brasileira, como Vini Júnior.
12: No futebol, a violência não entra em campo.
11: E Rayan.
13: Violência contra as mulheres, não tem desculpa.
11: A peça foi exibida durante um amistoso entre Brasil e Argentina essa semana em Recife. A proposta da campanha é utilizar a força do futebol para conscientizar o público masculino quanto à prevenção e ao enfrentamento à violência contra mulheres. Foi o que disse o ministro do esporte, Paulo Henrique Cordeiro.
14: São homens, são atletas, são jogadores da seleção brasileira que estão falando de um prisma, estão falando de um lugar de homem. Porque a questão da violência contra a mulher não é um problema sobre as mulheres, mas é um problema sobre os homens. E o homem falando sobre isso impacta, eu tenho certeza, muito mais e pode contribuir decisivamente para que esse estado de coisa possa ser extinto de toda a nossa sociedade.
11: A mensagem também é para quem acha que bebida e raiva justificam uma agressão, alerta o torcedor Marco Polo.
15: Dentro de campo, cada um responde por seus atos, fora dele também.
11: A campanha também marca o lançamento do Plano Nacional do Legado Social e Esportivo da Copa do Mundo Feminina FIFA 2027, que estabelece 4 eixos para ampliar a participação de mulheres no futebol. Vale lembrar que mulheres em situação de violência podem buscar orientação e realizar denúncias pelo Ligue 180. Em caso de emergência, devem ligar para o 190 da Polícia Militar. Reportagem Pablo Mundim.
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3: Estamos no Outubro Rosa, mês de prevenção e conscientização sobre o câncer de mama.
4: E mulheres, fiquem de olho. Os planos de saúde são obrigados a cobrir o exame de mamografia, mesmo em mulheres com menos de 40 anos.
3: A medida vale para os casos em que há indicação clínica para o exame.
4: O exame também é oferecido no SUS.
20: Ao tocar os seios, a geóloga e produtora audiovisual Laila Milani sentiu algo diferente. Ela procurou o médico e o diagnóstico foi de um nódulo benigno que precisava ser acompanhado. 6 meses depois, ao retornar para exames, descobriu que o nódulo havia evoluído para câncer de mama. Laila tinha 38 anos e nunca havia feito uma mamografia.
21: Eu não recebi nenhuma informação que abordasse esse assunto, no sentido de que a mamografia feita antes, né, poderia adiantar o meu caso, né? Antecipar um diagnóstico, por exemplo.
20: Desde o começo do mês, os planos de saúde não podem mais negar a cobertura de mamografia digital para mulheres com menos de 40 anos que tenham indicação médica para a realização do exame. A mudança foi aprovada pela Agência Nacional de Saúde. Antes, os planos tinham obrigação de cobrir o exame somente para pacientes entre 40 e 69 anos. O presidente da ANS, Wadi Damu, destacou a importância da medida.
1: A partir de agora, deve ser considerada a necessidade clínica de cada paciente. O diagnóstico precoce salva vidas. Quanto mais cedo a doença é identificada, maiores são as chances de sucesso no tratamento e de melhores resultados para os pacientes.
20: De acordo com o presidente da Sociedade Brasileira de Mastologia, Guilherme Novita, a mamografia é o melhor exame para detecção precoce do câncer de mama. Segundo ele, a partir dos 40 anos, as mulheres devem fazer mamografia anualmente. Ele explica em quais casos a mamografia antes dos 40 anos é recomendada.
2: Existem pacientes que, por questões de risco, geralmente história familiar de câncer de mama ou ovário, ou história pessoal de câncer de mama ou lesões pré-cancerígenas, ou história de mutação genética, elas precisam fazer mamografia antes dos 40 anos.
20: Nas últimas décadas, o câncer de mama se manteve como o tipo de câncer mais frequente entre as brasileiras, com exceção do câncer de pele não melanoma. Segundo o Ministério da Saúde, hoje, a taxa estimada é de 66 novos casos por 100 mil mulheres. Reportagem Luana Karen.
3: E o Ministério da Saúde apresenta campanha com orientações sobre acesso a consultas, exames e cirurgias pelo SUS.
4: O conteúdo explica como buscar atendimento especializado e apresenta opções de atendimento pelo Sistema Único de Saúde.
22: A dona de casa, Vanusa da Conceição, moradora da Ceilândia, no Distrito Federal, conta que o filho, de 14 anos, deslocou o joelho enquanto jogava futebol e foi levado a uma unidade básica de saúde. Após o atendimento de emergência, ela conta como foi o processo para que o filho fizesse a ressonância e outros exames específicos.
23: Eu fui até o posto de saúde, a UBS. Por volta de mais ou menos 7 dias, ele foi chamado para poder fazer a ressonância. Já peguei o resultado e agora retornarei ao médico que consultou ele.
22: Para orientar pessoas que precisam de avaliação, acompanhamento, exames ou procedimentos especializados, como Vanusa, o Ministério da Saúde lançou a Campanha Nacional de Atendimento Especializado, que reúne informações sobre como buscar consultas, exames e cirurgias pelo SUS. A iniciativa apresenta o passo a passo, desde a entrada da unidade básica de saúde até o atendimento especializado, é o que explica o diretor do Ministério da Saúde, Rodrigo Oliveira.
24: A gente tem duas grandes portas de entrada. Uma porta de entrada são as UPAs e os grandes hospitais de emergência, e também você pode buscar a unidade básica de saúde. É possível em vários locais, através do meu SUS Digital, através do WhatsApp ou de outros aplicativos, você buscar atendimento.
22: Os pacientes do Sistema Único de Saúde têm diferentes possibilidades de atendimento. Para uma consulta, por exemplo, não precisam sair de casa. Eles têm à disposição a telesaúde, que permite a realização de teleconsultas e telediagnósticos. A população também pode ser encaminhada para o atendimento nas carretas de saúde, unidades móveis que oferecem serviços especializados em diferentes regiões do país. Essas unidades atendem prioritariamente onde há menor oferta de serviços especializados. Rodrigo Oliveira explica como os pacientes podem ser atendidos nas carretas.
24: Em geral, um paciente que busca uma unidade básica de saúde precisa de uma consulta especializada ou de um exame especializado, como tomografia, ele entra numa fila do município, da região ou do estado. A carreta, quando chega nessa região, ela se conecta a essa fila e faz essa fila andar mais rápido.
22: Outra opção de atendimento especializado pelo SUS é o encaminhamento de pacientes para hospitais privados e filantrópicos. Reportagem Cleide Lopes.
3: E essas foram as notícias do governo federal.
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1: 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Você vai ouvir agora notícias do Poder Judiciário.
2: STF decide afastar a inclusão das perdas inflacionárias na correção monetária dos depósitos judiciais.
3: STM realiza seminários sobre a Justiça Militar e o Tribunal Penal Internacional.
2: Para o STJ, planos de saúde não são obrigados a custear medicamentos à base de canabidiol para tratamento domiciliar.
3: Boa noite, eu sou Marcela Luiza.
2: E eu sou Walter Lima.
3: O Supremo Tribunal Federal decidiu hoje afastar a inclusão dos expurgos inflacionários na correção monetária dos depósitos judiciais.
2: A Corte entendeu que a atualização monetária deve observar índices previstos na legislação.
4: Marta, a discussão Pereira. Era para definir se os depósitos de ações judiciais da época dos planos econômicos Bresser, Verão, Collor 1 e 2 tem direito à mesma correção monetária aplicada à caderneta de poupança, chamada de expurgos inflacionários. Esses expurgos correspondem às diferenças de atualização decorrentes de períodos em que os índices utilizados para corrigir valores financeiros não acompanharam integralmente a inflação. No final, prevaleceu o entendimento de que a atualização dos valores deve observar os índices previstos na legislação, sem a incorporação de diferenças decorrentes dos planos econômicos.
3: O Superior Tribunal Militar realiza entre hoje e amanhã em Brasília o seminário Justiça Militar e o Tribunal Penal Internacional, o TPI.
2: O evento reúne especialistas para discutir temas relacionados à atuação do Tribunal Penal Internacional. Marcelo Della Libera.
5: O Tribunal Penal Internacional julga pessoas acusadas de genocídios, crimes contra a humanidade, crimes de guerra e crimes de agressão. O Prêmio Nobel da Paz este ano foi para a jurista Navi Pillay, que já integrou o TPI. A presidente do Superior Tribunal Militar, ministra Maria Elizabeth Teixeira Rocha, avalia com otimismo o trabalho do TPI ao longo de mais de 20 anos de existência.
6: Eu avalio com muito otimismo, porque o Tribunal Penal Internacional foi criado exatamente para que não houvesse a repetição dos tribunais que foram formados para julgar os delitos da Segunda Guerra Mundial. E isso eu acho que é extremamente promissor e garantista, porque dá ao mundo e à sociedade das nações, né, uma estabilidade jurídica para se dizer, né, em conflitos aquilo que se pode e aquilo que não se pode fazer. Porque até uma guerra, que é o horror e a barbárie, tem de haver regras.
5: Entre hoje e amanhã, o STM promove o seminário Justiça Militar e o Tribunal Penal Internacional, Desafios e Perspectivas da Implementação Jurídica do TPI no Brasil. O evento conta com a transmissão ao vivo pelo canal oficial do Tribunal no YouTube.
3: Plano de saúde não é obrigado a custear medicamentos à base de canabidiol para uso domiciliar sem previsão legal ou contratual de cobertura.
2: A conclusão é do STJ. Fátima Uchoa.
7: A exceção à regra é nos casos expressamente previstos em leis ou normativos específicos. Assim, a mera autorização excepcional de importação concedida pela Anvisa não impõe ao plano de saúde a cobertura obrigatória de tratamento domiciliar com canabidiol. Esse julgamento na segunda sessão, sob o regime da relevância da questão federal, ocorreu em sessão virtual e é definitivo no âmbito do STJ, pois os ministros reafirmaram jurisprudência consolidada na Corte. A decisão passa a valer para processos semelhantes em todo o país. Vale destacar que essa é a primeira vez que o STJ usou a técnica de reafirmação sob o regime da

0: relevância da questão federal.
1: 2 dias de debates sobre sustentabilidade na Justiça do Trabalho.
2: Magistrados, servidores e especialistas vão discutir soluções para uma justiça trabalhista sustentável. Rafael Silva.
3: Entre os assuntos, eles vão falar sobre mudanças climáticas, gestão de resíduos sólidos, descarbonização e a inclusão socioprodutiva de catadores. Também estão em pauta as estratégias para a criação de planos de contingência socioambiental, além da apresentação de projetos desenvolvidos pelos próprios tribunais, o que ajuda a compartilhar boas práticas entre as unidades. O debate reforça o papel das instituições públicas diante do desafio global de atingir o carbono zero.
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1: Uma boa noite.
2: E até amanhã.
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5: Está no ar o Jornal do Senado.
6: Eu sou Paula Groba.
7: E eu sou Humberto Pinheiro.
6: E estes são os destaques de hoje do Jornal do Senado, que começa agora.
7: Senado vota fim da escala 6-1 em primeiro e segundo turno ainda hoje, segundo o presidente Davi Alcolumbre.
6: PEC da Segurança avança no Senado com maior integração e fim da saidinha para membros de facções.
7: Projeto garante às mulheres opção de viajar ao lado de outra passageira sem custo extra.
6: Boa noite.
7: Boa noite.
6: A PEC da Segurança Pública avançou no Senado e segue para votação em plenário. A proposta busca reforçar o combate ao crime organizado com ação direta do governo federal e maior integração entre as forças de segurança da União, dos estados e dos municípios.
7: O texto também prevê penas mais rigorosas para integrantes de facções criminosas, inclui o Sistema Único de Segurança Pública na Constituição e permite a criação de polícias municipais para o policiamento ostensivo e comunitário. A PEC foi concluída hoje na Comissão de Constituição e Justiça. Repórter Bruno Lourenço.
8: A Comissão de Constituição e Justiça aprovou a inclusão no texto constitucional do Sistema Único de Segurança Pública. A proposta de emenda à Constituição padroniza diretrizes nacionais e permite a criação de polícias para a guarda comunitária e ostensiva pelas prefeituras. O relator, senador Rogério Carvalho, do PT de Sergipe, acredita que a grande inovação da PEC é colocar a União como a agente atuante e corresponsável no enfrentamento direto ao crime organizado, em cooperação articulada com as polícias estaduais e locais.
9: Agora nós teremos o governo federal como integrante do Sistema Único de Segurança Pública e podendo agir conjuntamente e tendo responsabilidade no combate aos criminosos e no combate ao crime organizado em todo o país, de forma articulada e integrada, Polícia Civil, Polícia Militar.
8: Além da cooperação federativa, o texto prevê fontes de financiamento protegidas contra contingenciamentos orçamentários. Com a aprovação na CCJ, a PEC da Segurança Pública segue agora para análise do plenário do Senado, onde precisará passar por 2 turnos de votação antes de poder seguir para promulgação.
6: O senador Espiridião Amin, do PP de Santa Catarina, afirmou que a PEC da Segurança Pública merece atenção especial do governo e do Congresso Nacional. Ele defendeu que a proposta seja analisada ainda nesta legislatura pelos senadores.
7: Na avaliação de Amin, o aperfeiçoamento da proposta vai ajudar a garantir melhores condições de segurança à população brasileira.
10: Que eu creio que deverá merecer de nós, ainda nesta legislatura, a urgência e o aperfeiçoamento necessário.
6: E mulheres poderão ter o direito de escolher viajar ao lado de outra mulher em aviões e ônibus sem pagar nada a mais por isso.
7: É o que prevê um projeto que está na pauta da Comissão de Fiscalização e Controle e Defesa do Consumidor do Senado. A proposta garante essa opção no momento da compra da passagem. Repórter Pedro Pincer.
11: A Comissão de Transparência, Fiscalização e Controle está pronta para votar um projeto de lei que garante às mulheres que viajam sozinhas o direito de optar, no ato da compra da passagem em transportes coletivos, por assentos ao lado de outras mulheres. O texto já foi aprovado na Comissão de Direitos Humanos. O objetivo é evitar situações de violência durante o trajeto e limitar as situações de vulnerabilidade, além de consolidar o compromisso do Estado com a promoção de políticas de proteção às mulheres em todos os espaços. A autora do projeto, senadora Daniela Ribeiro, do Progressistas da Paraíba, destacou que o assento ao lado de outra mulher não terá custo extra para a passageira nem para as empresas.
12: Essa iniciativa ela visa prevenir casos de assédio e a gente sabe também que previne violência, proporcionando muito mais tranquilidade durante os deslocamentos. Comprovadamente, a vulnerabilidade das mulheres no transporte coletivo é uma realidade.
11: Se aprovada na comissão, a proposta só vai ao plenário caso seja apresentado recurso com esse objetivo.
6: Evitar erros médicos que podem custar a vida de crianças é o objetivo de um projeto que está na pauta da Comissão de Assuntos Sociais do Senado.
7: A proposta busca reforçar a segurança no atendimento infantil e prevenir tragédias como a do menino Benício, que morreu em Manaus após receber uma dose letal de adrenalina. A repórter Raíssa Abreu tem os detalhes.
13: O projeto do senador Eduardo Braga, do MDB do Amazonas, determina que os serviços de atendimento pediátrico tenham sempre um médico especialista. Também estão previstas regras para que os pais ou responsáveis pela criança recebam informações claras sobre seu estado de saúde e apoio psicossocial.
14: Para que um profissional não cometa erros e equívocos, como aconteceu recentemente no meu estado, com o garoto Benício, que ao chegar em um hospital supostamente de excelência no meu estado, e ao ser atendido no ambulatório, imagine Vossa Excelência que um profissional da saúde injetou adrenalina na veia de uma criança, o que levou, obviamente, a óbito esta criança.
13: A proposta recebeu o voto favorável da relatora, senadora Damaris Alves, do Republicanos do Distrito Federal. Se aprovada na Comissão de Assuntos Sociais, a proposta segue direto para a Câmara dos Deputados.
6: E a senadora Zenaide Maia, do PSD do Rio Grande do Norte, fez um apelo a pais e aos responsáveis para que vacinem as crianças. Médica, ela alertou para o risco de doenças como o sarampo voltarem a circular, com a possibilidade de complicações graves e até a morte.
7: A senadora destacou que vacinar é um ato de proteção à saúde infantil e que a imunização não deve ser uma questão política, mas uma responsabilidade de todos.
15: Vacinem os seus filhos. Não é possível que a gente continue vendo crianças voltando a ter sarampo. Sarampo é uma doença extremamente grave. Pode matar e pode também deixar sequelas pro resto da vida.
6: Senadores estão reunidos no plenário para discutir a proposta de emenda à Constituição que acaba com a escala 6x1. O texto prevê reduzir a jornada semanal de 44 para 40 horas, sem diminuição dos salários.
7: Segundo o presidente do Senado, Davi Alcolumbre, a votação da PEC em dois turnos está prevista para hoje. O repórter Alexandre Campos traz mais informações.
16: Além de reduzir a jornada sem diminuir salário, a PEC prevê dois dias de folga semanal, sendo um deles preferencialmente aos domingos. Essas regras valerão para os terceirizados que prestam serviços para a administração pública direta e indireta da União, dos estados, do Distrito Federal e dos municípios. No entanto, não serão aplicáveis para os trabalhadores da iniciativa privada que tiverem diploma de curso superior e que receberem um salário maior que 2,5 vezes o teto da Previdência Social, salvo se o empregador, por vontade própria, decidir o contrário. A mudança será gradual. 2 meses depois de sua promulgação, o tempo de trabalho por semana passará de 44 para 42 horas semanais. Um ano depois da implementação dessa primeira etapa, a jornada vai diminuir para 40 horas. Líder do governo, a senadora Tereza Leitão, do PT de Pernambuco, afirmou que a redução da jornada é uma luta histórica dos brasileiros, construída nas fábricas, comércios, nos serviços, ruas, escolas e até nas redes sociais.
17: Estamos escrevendo este capítulo ao lado de cada trabalhador que acorda antes do sol nascer, de cada mãe e de cada pai que querem acompanhar o crescimento de seus filhos, de quem deseja estudar, cuidar da saúde, encontrar os amigos, estar com a família, descansar, de quem quer simplesmente recuperar o direito de ser dono de parte maior do seu próprio tempo e fazer dele o que quiser.
16: Representante do PL de Santa Catarina, o senador Jorge Seife reconheceu que, por ser um apelo dos trabalhadores, é favorável à redução da jornada. No entanto, ele defende correções futuras no texto, como a desoneração da folha de pagamentos para aliviar o bolso dos empregadores ou até mesmo a flexibilização das relações de trabalho.
18: Então, essa PEC, ela atende em parte o anseio da população, que é trabalhar 5 dias por semana, mas daqui a pouco, com ela operacionalizada, o funcionário vai chegar para Trump fala assim, olha, eu quero trabalhar um pouco mais, não vai poder. Olha, eu quero fazer mais hora extra porque eu troquei de carro, eu comprei uma geladeira, não vai poder. Então essa PEC é um pouco engessada, mas vamos discutir isso lá na frente. E no ano que vem, se necessitar de melhoras, se necessitar de ajustes, nós vamos fazê-lo sem prejudicar a população.
16: Para aqueles empregados sujeitos a regimes diferenciados, como aeronautas, o texto permite que acordo ou convenção de trabalho defina diferentemente a distribuição do tempo de prestação de serviço e o descanso semanal remunerado, assegurados os direitos da PEC.
7: Com edição de Paulo Groba e trabalhos técnicos de Eliseu Caires, o Jornal do Senado fica por aqui. Acompanhe agora as notícias da Câmara dos Deputados. Boa noite.
6: Boa noite e até amanhã.
4: Jornal Câmara dos Deputados. Comissão debate integração das universidades com o setor produtivo.
19: Deputados criam plano de atenção no SUS às pessoas com epilepsia.
4: Projeto isenta de ICMS a aquisição de próteses mamárias de silicone.
19: Boa noite. Projeto aprovado retira ICMS das próteses mamárias de silicone. Confira os detalhes com Silvia Munhato.
20: A Comissão de Defesa dos Direitos da Mulher aprovou o projeto que concede a isenção do ICMS nas operações de compra de próteses mamárias de silicone destinadas à reconstrução mamária de mulheres que realizaram mastectomia total ou parcial. A relatora na comissão, deputada Érica Hilton, do PSOL de São Paulo, ressaltou que o custo das próteses é alto.
21: Sabendo que a prótese mamária é essencial para a reconstrução da saúde emocional e abalada pelo tratamento do câncer, o projeto facilita os avanços nas etapas do processo de cura definitivo da doença, na medida em que o acesso à prótese mamária será menos oneroso para aquelas que mais necessitam.
20: Pelo texto, a isenção será concedida mediante a apresentação de laudo médico emitido por profissional especializado, atestando a realização da mastectomia, a necessidade do uso de prótese mamária de silicone e a recomendação para reconstrução. A isenção do ICMS se aplicará tanto para compras realizadas diretamente pelas pacientes quanto por intermédio de hospitais, clínicas ou centros de reabilitação. O benefício valerá para procedimentos realizados pelo Sistema Único de Saúde, por seguradoras de saúde privadas ou por planos de saúde. A proposta que tira o ICMS das próteses mamárias de silicone será analisada agora pelas comissões de Saúde, Finanças e Tributação e Constituição e Justiça. Para virar lei, precisa ser aprovada pela Câmara e pelo Senado. Da Rádio Câmara de Brasília, Silvia Munhato.
4: Homenagem. Dr. Zacarias Calil, do MDB de Goiás, celebra o Dia do Médico em 18 de outubro, destacando a importância da profissão no cuidado com a vida. Ele ressalta que, além do conhecimento científico e da atualização constante, a medicina exige empatia e compromisso com os pacientes.
19: Dr. Zacarias Calil defende a valorização dos profissionais de saúde, com melhores condições de trabalho e atendimento digno à população. Ele agradece aos colegas de profissão pela dedicação e reforça a importância de manter o compromisso com a saúde e o bem-estar dos brasileiros.
4: Saúde. A Câmara analisa medidas para facilitar o atendimento à pessoa com doença renal, incluindo a diminuição da distância entre a residência do paciente e o local da diálise. O repórter Luiz Cláudio Canuto tem as informações.
22: O Brasil tem mais de 150 mil pessoas que fazem diálise, segundo a Sociedade Brasileira de Nefrologia. A demanda pelo tratamento vem crescendo e a hemodiálise é a modalidade predominante. Na Câmara dos Deputados, um projeto visa facilitar o atendimento à pessoa com doença renal crônica por meio da redução da barreira de distância entre o paciente e o atendimento. O texto, já aprovado pela Comissão de Saúde, estabelece que o atendimento ao paciente com doença renal crônica observará as diretrizes de regionalização, hierarquização e integralidade da assistência nos termos da lei e das normas do SUS. Os serviços de saúde poderiam, sempre que clinicamente indicados, dar prioridade a terapias que diminuam a necessidade de deslocamento do paciente, inclusive mediante utilização da diálise peritoneal domiciliar. A diálise peritoneal é um tratamento de substituição da função renal que limpa o sangue usando o peritônio como filtro natural. O peritônio é o revestimento interno do abdômen. A comissão aprovou a redação proposta pela relatora, a deputada Silvia Cristina, do PP de Rondônia. O texto original, do deputado Eduardo da Fonte, do PP de Pernambuco, estabelecia que a clínica de hemodiálise deveria estar no máximo a 50 quilômetros do domicílio do paciente. Mas a relatora acha que a fixação de uma distância máxima uniforme é incompatível com a organização regionalizada e hierarquizada do SUS.
0: A gente vê a importância, claro que deveria estar perto, mas a gente não vê orçamento público que dê para faça essas clínicas a cada 50 quilômetros. Então, nós fizemos uma emenda e, graças a Deus, foi aprovada para que cada paciente com indicação, nós levássemos a diálise peritoneal, que é em casa, onde o paciente ele tem a oportunidade de fazer esse acompanhamento, né? E que, na verdade, é muito dolorido, mas em casa, no seu ambiente, que nós temos a certeza que teríamos um resultado ainda melhor.
22: O projeto estabelece que o poder público pode estimular o uso de telesaúde e de monitoramento remoto para acompanhamento clínico de pacientes em terapia renal substitutiva, mas as ações previstas não devem criar despesas obrigatórias ou impor novos encargos administrativos à União. A proposta, que busca facilitar o atendimento à pessoa com doença renal, ainda vai ser votada pelas comissões de Finanças e Tributação e de Constituição e Justiça. Para virar lei, precisa ser aprovada pela Câmara e pelo Senado. Da Rádio Câmara de Brasília, Luiz Cláudio Canuto.
4: Economia.
19: Welter, do PT do Paraná, defende investimentos em habitação popular, saúde e educação. Ele menciona programas como Minha Casa Minha Vida, o financiamento da produção agrícola, o atendimento pelo SAMU e a ampliação das escolas em tempo integral.
1: Welter ressalta a importância de fortalecer a economia e ampliar as oportunidades para os trabalhadores. Na avaliação dele, os avanços sociais dependem da continuidade dos investimentos públicos e de iniciativas que promovam a distribuição de renda e a qualidade de vida da população.
4: Trabalho.
19: Paulão, do PT de Alagoas, ressalta a importância da mobilização dos trabalhadores e da sociedade para a aprovação do fim da escala 6x1. Ele também critica grupos políticos que apenas agora, às vésperas do segundo turno, dizem ser favoráveis à matéria.
1: Segundo Paulão, a aparente mudança de postura não afasta as ameaças aos direitos trabalhistas. Ele aponta riscos em uma possível reforma constitucional que, em sua opinião, é articulada por grandes banqueiros e alerta a população para que se mantenha atenta.
19: Tadeu Venere, do PT do Paraná, critica a mudança de posicionamento de representantes da extrema-direita sobre o fim da escala 6x1. Ele acredita que a modificação seja uma resposta ao temor das mobilizações populares e não uma revisão real de posicionamento.
1: Tadeu Venere questiona os argumentos sobre custos para pequenos negócios e a negociação individual de jornada de trabalho e rechaça também as posições contrárias a medidas sociais, como a anistia de dívidas e a votação de projeto contra a misoginia no Congresso Nacional.
4: Desenvolvimento Regional.
19: Denise Pessoa, do PT do Rio Grande do Sul, agradece o apoio recebido na eleição e se compromete em continuar seu trabalho em prol da saúde e educação e na busca de parcerias com o governo federal para custear a reconstrução no estado.
1: Ao fazer um balanço do mandato atual, Denise Pessoa menciona o campus da UFRGS, um novo aeroporto, o Instituto Federal em Gramado e o curso de medicina da Universidade Federal do Pampa, em Bagé, como principais vitórias. Ela continuará atuando em defesa do SUS e de pautas climáticas.
2: Transportes.
19: O Bebeto do PP do Rio de Janeiro diz que a mobilidade urbana é uma das prioridades do seu mandato e cobra avanços em obras viárias na Baixada Fluminense. Entre as demandas, segundo ele, estão a construção de uma ligação entre a linha vermelha e a pista expressa da rodovia Presidente Dutra.
1: Bebeto também cobra a continuidade das obras de revitalização da ferrovia da Baixada Fluminense, incluindo a implantação de uma ciclovia entre São João do Meriti e Nova Iguaçu. Ele ainda destaca a importância da duplicação da Serra das Araras para a segurança e a fluidez do tráfego.
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2: Comissões.
19: A Câmara dos Deputados debate uma melhor integração entre universidades federais e setor produtivo. A repórter Agui Pontes tem os detalhes de uma proposta aprovada.
5: A Comissão de Ciência, Tecnologia e Inovação da Câmara dos Deputados aprovou um projeto que busca ampliar a cooperação entre universidades públicas e o setor produtivo. Segundo o autor da proposta, deputado Duda Ramos, do Podemos de Roraima, isso será feito com a criação de um Programa Nacional de Integração Universidade-Indústria. O objetivo é principalmente simplificar as relações entre o ambiente acadêmico e os setores produtivos. Segundo o relator, deputado Júlio César Ribeiro, do Republicanos do Distrito Federal, a relação entre empresa e universidades é truncada e pouco funcional.
23: A proposta cria um ambiente muito mais favorável para a integração. Hoje, muitas parcerias deixam de acontecer por causa das burocracias, da insegurança jurídica e da dificuldade de aproximação entre universidades e empresas.
5: Além de intermediar essa relação, a proposta também prevê a criação de metas nacionais. Seriam metas como o número de parcerias firmadas, o volume de recursos captados em projetos, os registros de propriedade intelectual, de tecnologias somadas ao setor e outras formas de exercer impacto regional, social e econômico no setor produtivo. A governança política do Programa Nacional de Integração Universidade-Indústria seria feita em esfera federal. A proposta vai passar pelas comissões de Educação e de Constituição e Justiça. Da Rádio Câmara, de Brasília, Agui Pontes.
2: Educação.
1: Flávio Nogueira, do PT do Piauí, ressalta a importância dos investimentos em educação para ampliar as oportunidades da população. Ele cita a expansão das universidades e dos institutos federais como exemplo de política pública voltada à população mais pobre.
19: Flávio Nogueira considera que o acesso ao ensino superior e à formação técnica devem ser prioridade do poder público. Para o legislador, a oferta de educação gratuita contribui para reduzir as desigualdades sociais, especialmente entre os brasileiros que mais precisam do apoio do Estado.
2: Esporte.
1: A Câmara aprovou uma proposta que obriga clubes esportivos a manterem profissionais idôneos e capacitados em alojamentos. A repórter Paula Bittar acompanhou a votação.
6: A Comissão de Constituição e Justiça da Câmara aprovou uma proposta que obriga os clubes esportivos a manterem em período integral nos alojamentos um corpo de profissionais idôneos e capacitados para assistir os jovens atletas em formação. De acordo com o texto aprovado, considera-se idônea a pessoa que trabalha honestamente com observância do dever de cuidado, que cumpre as regras estabelecidas por seus superiores, ou seja, fazendo sempre tudo com muito zelo e responsabilidade.
8: idade. O texto determina que o clube que descumprir a regra da presença de profissionais em período integral nos alojamentos poderá ter o contrato com o atleta em formação cancelado e também poderá ser punido com multa de até R$50 mil, que será dobrada em caso de reincidência. O contrato também poderá ser cancelado se o clube não atender os requisitos de alojamento, alimentação, segurança e higiene adequados. Outra proposta aprovada pela CCJ torna obrigatória a presença de um profissional de educação física em entidades formadoras de atletas e escolinhas de esportes. Tanto essa quanto a que obriga os clubes esportivos a manterem em período integral nos alojamentos um corpo de profissionais idôneos e capacitados para assistir os jovens atletas em formação, seguem agora para o Senado. Da Rádio Câmara, de Brasília, Paula Bittar.
2: Eleições.
19: Charles Fernandes, do PSD da Bahia, defende uma reforma política com mandatos de 5 anos e o fim da reeleição para cargos de presidente, governadores e prefeitos. Em sua visão, a medida reduz gastos eleitorais e permite mais foco na gestão pública.
1: O deputado quer também a adoção do voto distrital para aproximar os deputados da população e anuncia que vai se esforçar para aprovar a pauta a partir de 2027. Na opinião de Charles Fernandes, o debate é urgente diante da proximidade das eleições municipais de 2028.
19: General Girão, do PL do Rio Grande do Norte, aponta aumento na intolerância política entre os brasileiros. O congressista defende o respeito às diferenças de opinião no parlamento, alertando para o risco de declarações que possam estimular a violência contra adversários políticos.
1: General Girão relata que seu gabinete no Rio Grande do Norte foi alvo de pichações e adesivos de caráter político. O parlamentar informa que solicitou a análise de imagens de segurança para identificar os responsáveis e que registrou um boletim de ocorrência sobre o fato.
19: Lucas Redecker, do PSD do Rio Grande do Sul, agradece aos eleitores pela renovação do mandato e faz críticas à condução da economia pelo governo federal. Ele questiona o custo de vida e afirma que os preços elevados no supermercado pesam no orçamento das famílias brasileiras.
1: Lucas Edecker também defende a apuração de suspeitas envolvendo integrantes do judiciário e cobra que possíveis irregularidades sejam investigadas. Ele afirma que pretende manter o tema em debate com foco na responsabilização de autoridades e no combate à impunidade.
2: Relações Exteriores.
19: Alice Portugal, do PCdoB da Bahia, defende a soberania nacional diante do que considera uma ameaça de interferência estrangeira nas decisões do Brasil. Ela alerta para o risco de exploração das riquezas minerais por empresas de outros países, sem que os interesses brasileiros sejam priorizados.
1: Alice Portugal critica a possibilidade de acordos que ampliem o controle internacional sobre recursos estratégicos do país. Ela afirma que a proteção do patrimônio nacional e dos direitos da população são fundamentais para que o Brasil preserve sua autonomia.
2: Segurança Pública.
19: Gilmar Machado, do PT de Minas Gerais, comemora o avanço da PEC da Segurança Pública no Senado. O deputado ressalta que a proposta fortalece o combate ao crime organizado ao ampliar a integração entre as forças policiais de todo o país.
1: Gilmar Machado destaca que o texto inclui o Sistema Único de Segurança Pública na Constituição, além de permitir a criação de polícias municipais. A proposta também estabelece mecanismos de financiamento para o setor com o objetivo de ampliar os recursos contra a criminalidade.
2: Votação.
19: Plenário da Câmara aprova projeto que institui um programa de atenção integral no Sistema Único de Saúde às pessoas com epilepsia. O repórter Antônio Vital tem as informações.
9: A Câmara dos Deputados aprovou o projeto que cria um programa nacional de atenção integral às pessoas com epilepsia no Sistema Único de Saúde, o SUS. O objetivo do programa é combater o preconceito e proporcionar atendimento integral às pessoas com epilepsia, de modo a reduzir as manifestações clínicas da doença e a ocorrência de sequelas. O projeto apresentado pelo deputado Rui Carneiro, do Podemos, da Paraíba, foi modificado pela relatora, deputada Laura Carneiro, do PSD do Rio de Janeiro. O texto aprovado anteriormente pela Comissão de Saúde da Câmara garantia, entre outras coisas, atendimento multiprofissional e especializado, assistência farmacêutica, acesso ao tratamento indicado, inclusive cirúrgico, leitos para internação em enfermarias e UTI, além de acompanhamento especializado à gestante antes e depois do parto. O texto aprovado prevê acesso da pessoa com epilepsia aos serviços de atenção primária, especializada e hospitalar, bem como acesso aos medicamentos incorporados pelo SUS e aos procedimentos terapêuticos e cirúrgicos indicados clinicamente e disponibilizados pelo Sistema Único de Saúde. Prevê ainda ações educativas para divulgar informações e orientações sobre a doença e o treinamento de profissionais da educação e dos transportes públicos para conhecer e reconhecer os sinais de crise epilética e sobre como agir em casos desse tipo. O acordo que resultou na aprovação da proposta, com o apoio do governo, também retirou do texto o artigo que previa horário de serviço especial para trabalhadores em fase de tratamento. A relatora Laura Carneiro explicou que as alterações priorizam a estrutura já existente do SUS, sem criar privilégios.
10: Trata-se de alterações meritórias, porque prioriza a utilização das estruturas já existentes no SUS, que se encontram em permanente evolução e baseiam-se na razoabilidade ao proteger os direitos das pessoas com epilepsia sem criar privilégios indevidos. Dessa forma, são mantidos os avanços do cuidado integral à saúde desse grupo de pessoas, sem comprometer a igualdade e a justiça social.
9: O projeto que cria o Programa Nacional de Atenção Integral às Pessoas com Epilepsia no SUS agora será analisado pelo Senado. Da Rádio Câmara de Brasília, com informações de Daniele Lessa, Antônio Vital.
2: Últimas notícias.
1: Os deputados iniciaram no final da tarde a análise do projeto do governo federal que aumenta o teto de receita do microempreendedor individual. O texto define um reajuste progressivo do teto da receita bruta anual para enquadramento como MEI para R$ 110 mil em 2027 e R$ 140 mil em 2028.
19: O projeto também permite que um microempreendedor contrate até dois empregados que recebam exclusivamente um salário mínimo ou o piso salarial da categoria profissional. Hoje, a legislação permite a contratação de apenas um empregado.
1: Termina agora o jornal Câmara dos Deputados, produzido pela Rádio Câmara, com trabalhos técnicos de Everson Urani e apresentação de Márcio Aquilissardi e José Carlos Andrade. Uma ótima noite para você.
19: Boa noite, a Voz do Brasil volta amanhã.
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3: 10 e 2.
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1: 10:32.
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1: 11-2.
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1: 11:32.
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3: Meia-noite 2.
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1: Meia-noite 33.
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1: Aí, Júnior, o que será que tinha naquele áudio, hein, meu irmão?
2: César, eu também quero saber, viu?

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3: 1:32.
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1: 1:46.
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2: Naquele pique, hein?

0: Dessa vez você não escapa, neném.
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0: Papo do EPA, as antiguinhas da programação. 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
3: 2 e 3.
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2: Quem tá pegando não tá reclamando não, viu?
3: A gente terminou e todo mundo sabe, você foi espalhou.

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1: 2:19.
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2: Mari Fernandes, Mari no Barzinho ao vivo.

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1: 2h34.
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1: 2:52.
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0: Eu te amo, São Paulo! Coisa linda!
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4: E diz, por que tá escondendo o celular pra responder?

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6: Agora a playlist é só os bravos.
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1: 3:22.
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3: 3h35.
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3: 3:53.
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2: 4 e 5.
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5: Como vai você?
6: Essa pode, tranquilamente.

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2: Você acredita que eu já passei por isso algumas vezes? Todo mundo já passou por essa história. Dessa história.
3: Que vai prédio, né?

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3: 4h35.
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0: Dá uma na Prada e Simone Mendes, senhoras e senhores!
1: Coisa linda!
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0: Vai, boiadeiro!
1: Vai na Castelo, o que que
4: é? Parece que eu já quero sentar aqui num bar em Goiânia mesmo e já começar a beber ouvindo essa.
1: Tô pronto.

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3: 4:53.
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3: 4h59.
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9: Obrigado. Olá, 5 e 1, pezinho na botina, pode balançar, caminhando juntos a partir de agora ao vivaço. Wellington Fernandes, seu amigo WF, felizão da vida, transbordando felicidade, bora lá. Pode chacoalhar e vem, vai começar mais uma manhã sertaneja pra toda a comitiva outra vez. Alô, Joinville. Cheguei, chegando, mais acelerado que o motor da McLaren. Eita, coisa boa encontrar com você de novo. É um prazer imenso poder fazer parte aí do ciclo do início da sua jornada. Pois é, prepare-se para o melhor acontecer, porque a evolução está chegando. O momento é agora, a oportunidade é única. Assim, bora, macho. Tô te esperando, venha.
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13: Calma, querido.
9: Calma, acalma esse coração, Carminha, meu bem. Bom dia pra você outra vez. O Wellington Fernandes na voz, o WF transbordando felicidade com 89 motivos pra fazer a festa, fazer a resenha no seu café da manhã, pra ficar leve, ficar gostoso, tinoso. Excelente quinta-feira, eu gosto da quinta-feira que fica tudo tenebroso, né? Porque já tá com um pezinho na sexta, aí o final de semana chega outra vez novamente pra balançar, pra chacoalhar, tem perguntas e respostas pra começarmos muito bem a nossa manhã. Frita ovo lá no Mato Grosso, passei por lá também, rapaz, é... Passei na escola do Mato Grosso. Deixa eu contar pra você aqui, ó, que as perguntas e respostas é só pra quem é bom de matemática. Faz de conta ou faz as contas aí. Já, já, eu abro pra você aqui o canal das perguntas e respostas. Vamos começar com o Eduardo Costa? Ponta fé inicial.

0: Fique do meu lado.
1: Assim, ó.
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0: Da TV Nova, a rádio Joinvenense de verdade o tempo todo, em todo lugar. Teodoro e Sampaio, ela chorou, meu amor. Teodoro e Sampaio, o que, rapaz, dirigindo, tá maluco? Ô, WF, acorda, eu não tomei café ainda, não passei o cafezinho. Ela chorou de amor dirigindo, eu tava com a minha cabeça lá no Teodoro e Sampaio, que vai rolar na próxima sequência. Fê Prisioneiro também teve na voz marcante do Christian e o Ralf. E ainda, quem não dança... vai dançar, César e Paulinho, é, quem não dança vai dançar. Onde você tá? Tá aqui, Teodoro. Eita, Teodoro, quis me escapar, já queria subir antes, né? Calma, rapaz, tudo tem sua hora, tem seu momento. 5h18, tem presente chegando pra você, porque tem perguntas e respostas pra quem é bom de matemática. A pergunta da charada da nossa manhã. Vamos fazer o seguinte, eu tenho 6 ovos, quebrei 2, fritei 2 e comi 2, quantos ovos eu tenho? Responda, valendo um kit 89 com uma linda camiseta personalizada para você ficar de boa. Tem pergunta chegando na manhã. Eu disse, é só para quem é bom de matemática. Pegou a visão? É charada, hein? Eu tenho 6 ovos, quebrei 2, fritei 2, comi 2. Quantos ovos eu tenho? Conta tudo para faturar no final da hora.
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0: 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Onde você tá, Teodoro? Teodoro tá por aqui. E o Sampaio também chegou junto. 5h18, então vamos até as 6h30 da manhã ao vivo, com toda a nossa alegria e com toda a nossa oportunidade e possibilidade de ser feliz outra vez.

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1: Alô?
2: Onde você tá?
1: Eu tô no trabalho, tô trabalhando.
2: Fala a verdade, tem mulher com você, não tem?
1: Não tem ninguém comigo, me deixa em paz, por favor.
2: Eu não acredito.

0: Alô?
1: Ô, Cheta!
0: É você de novo?
1: Sou eu mesma!
0: Ah, é você, então vou dizer onde é que eu tô. 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

0: 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Opa, onde você tá, Teodoro Sampaio? Tô por aqui, você tá na onde? Tá do outro lado do rádio? Chama na botina aqui no Chinelo Escorrega, porque tem perguntas e respostas. Só pra quem é bom de matemática, faça a seguinte matemática aí, né? Charada do dia, tenho 6 ovos. Quebrei 2, fritei 2, comi 2. Quantos ovos me restou? Valendo uma camiseta 89 personalizada e um lindo kit, um super kit pra você. O canal tá liberado, hein? Perguntas e respostas. Bom dia, WF. Passando pra desejar uma ótima quinta-feira pra todos. Tenho 6 ovos. Quebrei 2, fritei 2. Então, fiquei com 4 ainda. Eita, 3. Será? Já tem a resposta no final da hora. Se você validou no Globo Premiado e o seu número foi contemplado, você fatura o kit 89. Venha testar aqui a sua memória. Bom, de matemática ou não é? Bom dia, Wellington. Marilda do Panágua. Tenho 4 ovos. Fala, minha amiga Marilda. Como é que você tá, Marildinha? Você tá boa, mulher? Firme, chique, bacanizada. Abraço para a Marildinha, sempre lá agitando o Panágua. Vamos que vamos.
1: Quinta-feira, é isso aí. Deu uma garoinha, mas já parou. Mas é isso aí. A música sertaneja.
0: Tá bom.
1: Valeu.
0: Posso ir pro intervalo? Ele falou que pode. Oba! Ao vivo até as 6h30 da manhã, seguimos com muita música clássica, dando aquele restart, trazendo tudo que vem ao seu encontro e dar o restart na memória para deixar o dia leve. E lembrando que a dica do dia é: faça o bem sem olhar quem. E lembre-se que todos os caminhos e as possibilidades dependem de você. 89
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0: 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Bom dia, Joinville, 5h23.
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0: Aqui a interatividade é marca registrada na 89 FM, a rádio Joinvilense de verdade. O Wellington Fernandes, seu amigo WF, felizão da vida nessa manhã. Bom dia pra você, onde quer que encontre-se nesse exato momento. Obrigado pela sua companhia, pelo carinho da audiência. Tudo que é de melhor, possa ir trombando. Lembre-se, quem comunica não se trumbica. WF na voz, Wellington, prazer. Ô, produção, 5h26, Daia, obrigado pela companhia outra vez, ligada na 89 pelo aplicativo, navegando também, a minha amiga Juliana, tá bom? Perguntas e respostas só pra quem é bom de matemática, WF, eu tô que tô, porque eu tô mais acelerado que o motor da McLaren, não vejo a hora.
1: É, pode ir pro intervalo. Agora,
0: ah, agora eu já voltei.
1: Tinha falado que tinha ficado dois ovos, mas não ficou nenhum, então.
0: É ruim de matemática.
1: Não ficou nenhum.
0: Eita, Darcy. É, bom dia, WF. É o Sandro Raulduski, Costa e Silva. Resposta de número 4. 4 ovos. Grande, Sandrão. Obrigado, Sandro, pela companhia. Quem mais está com o WF aqui? É o Eduardo, final do telefone 0758. Ele diz, tenho 6 ovos, WF. Eita. Essa matemática aí. Bom dia, não tenho mais nada, pois quebrou 2, fritou 2 e comeu 2. Diz aqui o nosso amigo do ônibus Delícia. Ô, Juliano, delícias do Juliano do busão lá, né? A resposta dele diz que não tem mais nada. Se comeu tudo, então tá. Bom dia, boa sorte. Venha resenhar com o WF. Bom dia, WF, tudo certo? Eliseu Flauzino do Panágua. Toca pra nós aí, loira do carro branco. Eita, modão! A loira do carro branco é de espumar os alto-falantes. Quem tá na pista comigo também é um motorista de aplicativo, balançando o pé da goiabeira e mais acelerado do que nunca, movimentando o bom movimento de Joinville.
16: Bom dia, 89, aqui o Ivan, motorista de aplicativo. Bom dia para todo mundo, que Deus proteja todo mundo.
0: Claro.
16: A resposta certa é 4 ovos, testaram.
0: Boa!

0: da vida, mulher.
1: 89 Rádio Joinvilense de verdade, nós gosta de mulher. Gilberto e Gilmar, 5h37. Boa manhã, boa quinta-feira pra todo mundo. A expectativa se torna realidade. Vou fazer o seguinte: sem perguntas e respostas pra quem é bom de matemática. Veja só a charada da manhã, hein? Pra testar todos os nossos neurônios, estão funcionando direitinho, tá bom? Explicação, os mesmos? Pode explicar. Charada do dia, 6 ovos. Eu tenho 6 ovos, quebrei 2, fritei 2 e comi 2. Quantos eu tenho? Responda, por favor, em áudio ou mensagem escrita, digitaliza à vontade.
2: Bom dia, WF.
1: Tá bom?
2: Bom dia a todos os ouvintes. É Osvaldo, motorista de aplicativo do Itaú. Resposta da pergunta da matemática seria 4 ovos, tá? Se eu quebrei 2 e fritei 2 e comi os 2, sobraria 4 ovos, tá bom?
1: Tá bom.
2: Um abraço.
1: Um abraço. Vamos levantar a poeira?

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Daniel, 5h41, excelente manhã, não vai perder os arcão, por favor, hein? Vamos caminhando junto nesta manhã de quinta-feira, chegou até a enroscar a voz aqui, é emoção demais. Que o dia de hoje seja repleto de momentos de muita alegria, gratidão, e que cada desafio seja uma oportunidade para que a gente possa crescer, evoluir e nos aproximar mais da empatia ao próximo e ao respeito a cada um. Vou para um pequeno intervalo e na volta eu volto trocando aquela ideia matemática contigo. Venha comigo, fique à vontade. Isso que quero atualizar aqui, cumprimentar também a Débora do Jardim Iriú, que já está lá acordada no Nova Brasília. O Maicon, Renato, bom dia. O meu amigo Romeu aí do Floresta, o Romeuzinho, tá na academia. Eduardo Caetano do Nova Brasília, aquele abraço para você. Tudo de bom. Quem mais? Patrícia, a Dalita, Tipirabiraba, Priscila Lopes. Em alto e bom volume, com os tímpanos colados no Comasa, o Tarcísio. Breve intervalo.

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2: 5h43.
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2: Estamos no ar ao vivo, 24 horas, com você, com a programação daquele jeito que todo mundo gosta. Wellington Fernandes, ao vivaço por aqui, transbordando um turbilhão de muito resgate, de muita emoção, de momentos nostálgicos que marcaram época. E é claro, você relembra por aqui e já vai fazendo todos os testes da charada do dia. Porque perguntas e respostas tem charada, só pra quem é bom de matemática. Bora, vai! É bom de matemática ou não é? O Antônio Carlos, do Alto do Araquari, obrigado pela companhia. Ele diz, eu sou ótimo de matemática, restam dois ovos, tá bom? Final do telefone 05. Ô, minha amiga Inoêmia, bom dia, do bairro João Costa. Sobrou quatro ovos, você fritou dois, comeu dois. Mas eu quebrei dois, pegou o bonde andando aí, menina. Eita! Valeu, a sua resposta está sendo validada aqui, né? No final da hora tem um kit 89 com uma linda camiseta personalizada para você. Sim, é para você que tá ligado na nossa Manhã Sertaneja. Tem esse presentão, mas tem que responder aí, ó. Fique à vontade para você testar aí a sua matemática da memória. Eu tenho seis ovos, quebrei dois, fritei dois, comi dois. Quantos eu tenho? Quantos ovos ficou pra mim? Conta tudo, vai, venha faturar presente e venha já fazer a matemática da memória, deixar sua quintona grandona, pra menos
10: bom
2: ou pra
10: dia,
2: mais?
10: Bom dia, WF.
2: Bom dia.
10: É, na charadinha aí eu tenho, sobra quatro ovos.
2: É?
10: Porque pra tu comer, tu tem que fritar, pra tu fritar, tu tem que quebrar. Então você comeu dois ovos e sobrou quatro.
2: Já tem resposta.
9: Nesse carrinho,
2: eita, nós, pode balançar. 5h47, meus amigos motora que tá nas BRs da vida, 101.

0: Do mundo, 5h53, eu tenho perguntas e respostas só para quem é bom de matemática, valendo kit 89, linda camiseta personalizada, para desfilar por aí na boa, na moral, meu amigo, sim, deixa eu quero girar por aqui, quero girar pelo estado agora, quero cumprimentar todo mundo de São Francisco do Sul, bom dia, comitiva de São Francisco do Sul, dá um salve todo mundo de São Francisco do Sul, chama na butina, tá? Calma, olha o chicote aí, ó. Sensacional! Deixa eu quero cumprimentar também o pessoal do Alto do Araquari, obrigado pela companhia. Alô, a turma da Salina, São Bento do Sul. Foi pra Moê, Rio Negrinho aí, hein? Quero cumprimentar também Blumenau, Jaraguá do Sul. Alô, Itajaí, Itapoá, comitiva de Floripa. Aquele abraço. 991210089. Comitiva de Joinville chegou.
1: Bom dia, Wellington, bom dia.
0: Tá boa?
1: Cada dia você vem com uma coisa pra gente quebrar a cuca, né?
0: É pra quebrar ovos, então, ovos hoje.
1: Quebraram 4 ovos. Por quê? Porque dos 6, você quebrou 2. Esses 2 que você quebrou, você fritou. Esses 2 que você quebrou, você fritou, e esses mesmos 2 você comeu. Então sobraram 4. É simples.
0: Boa!
1: Fiz a motorista de aplicativo.
0: Tchau, amor.

0: 89, a Rádio Joinvirense de Verdade, 5h58, perguntas e respostas só para quem é bom de matemática, valendo! Kit 89 com uma linda camiseta. Antes de cumprimentar o Dalmo do Jardim Paraíso, que diz assim: parabéns, você ganhou o kit 89 mais guarda-chuva. Ganhei, WF, já busquei. Então não vai se molhar, é, né? Ô, tartaruga, tá me chamando de tartaruga? Eita, vou abrir o seu áudio, calma, acelerado.
1: Bom dia, 89. Estaram quatro ovos, Claudinur do Tinga.
0: Eita.
1: Um abraço, 89.
0: Um abraço pra você, tudo de bom. Faça a seguinte matemática aí, hein? Eu tenho 6 ovos, quebrei 2, fritei 2, comi 2. Quantos ovos restaram? Fala, conta tudo e não me esconda nada.

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1: Tem uma galera com a cara na janela, 5h59, bom dia!
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1: Bom, tô de volta por aqui para falar com você do outro lado aí. Tem perguntas e respostas na nossa manhã. Wellington Fernandes, o WF, felizão da vida, com toda a comitiva sertanejeira, chacoalhando o pé na goiabeira, na rádio que faz história todos os dias. E o canal interativo tá liberado. Bom dia para você, trabalhador, que tá aí na área industrial, trabalhando desde as 4 da manhã. Toda a comitiva lá na Embraco, sempre com o radinho ligado. Aquele abraço para a turma da Tupi. Alô, meninos da Tupi também. Pessoal que nos acompanha na área industrial do Costa e Silva. Temos uma comitiva muito gigantesca lá, que sempre nos dá honra da sua audiência. Com os tímpanos colados diretamente do Morro do Meio, a Sandra. Bom dia, menina.
9: Bom dia, WF.
1: Tá boa?
9: Sobram 4 anos.
1: Ai, ai, ai.
9: Sandra do Morro do Meio. Uma boa quinta para nós todos.
1: Claro, tudo de bom. Um abraço para você. Ô, Aline, te quero mandar um abraço para nossa querida Aline. A Aline, como é que você tá? Você tá boa, menina? Tudo de bom para Aline, ela que sempre também nos dá a audiência. WF, por aqui é o Fernando, sobram 2 ovos. Gente, essa charada é para quem é bom de matemática, é para iniciar o dia bem com as contas na régua. Charada do dia, eu tenho 6 ovos, quebrei 2, fritei 2, comi 2, quantos ovos eu tenho? Venha contar para mim, cadê o meu vigilante?
10: Bom dia, o Adriano aqui no...
1: Fala, Adriano.
10: É, a resposta aí ficou 0 ovos.
1: Boa!
10: E quebrou, comeu, ficou sem nada.
1: Verdade, grande Adriano, abraço para você, Adrianão. Adriano, é o nome do meu irmão, Adriano. Franguinho na panela. Fritou ovo, quebrou. Vamos colocar um frango aí. Franguinho é bom, né? Mas frito, eu gosto. E tu gosta?

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Aline, João Mineiro e Marciano recordando, matando saudades, músicas autênticas para musicalizar o seu início de jornada. É, jornada é grande pela frente, meu amigo. Qual é a sessão de hoje, WF? A sessão não, é perguntas e respostas, charada. Só para quem é bom de matemática, faz as contas aí.

0: A Evelise da região central, ela diz, WF, ó, pergunta e resposta nessa manhã aí, WF, essa charada, essa, ó, meu raciocínio lógico é 4 ovos, tá bom. Eu tenho 6 ovos, quebrei 2, fritei 2, comi 2, quantos ovos me restaram? Responda para faturar a Kit 89, mais uma linda camiseta personalizada, ela pode ser sua de quebra. O melhor acontece para você no Bom Retiro. Silvana do Vale, bem-vinda na manhã. Tudo de bom, menina. Ela diz o seguinte, WF, eu quero cobiçar essa camisa aí. Resposta da charadinha, sobraram 4 ovos. WF 89 FM, a charada sobrando 4 ovos. Forte abraço, Edio do Jardim, viu? Edio! Como é que tá o Edio aí? Aquele abraço pro Edio. Sem sair de cima, pode chacoalhar e balançar o pé da goiabeira. WF ao vivo na voz até às 6h30 da manhã. Lembrando que no final dessa hora aqui, ó, você que está interagindo, é bom de matemática, vai faturar esse presentão. Quem sabe seja você aí, ó. Kit 89, mas não é um kitzinho, não. É um baita kit, mas um lindo, ou melhor, uma linda camiseta para você desfilar por aí na boa. Chegando mais recado, diretamente agora do Itaú, o Peter. O Peter, né? Ele diz assim, grande abraço. A resposta é 4. Bom dia, WF. Que Deus abençoe o nosso dia, que seja refleto de muitas realizações e de bons caminhos, de bons momentos. Com toda certeza, meu amigo Giovanni. Hoje ele resolveu aparecer, né, Giovanni? Sobrou 4 ovos, WF. Tá quase lá, será? Eu não sou muito bom de matemática.
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0: Espira a cama, levanta aí, homem. 6h11. O WF acorda 3h30 da manhã, e não acorde pra ver. 6h11, bom dia você, comitiva, tudo de manhã.

89 Rádio Joinvilense de verdade, que a sua manhã seja repleto de muita alegria, de muita coisa boa, do jeito que você gosta, meu amigo. Sim, claro que é. Do jeito que toda comitiva adora demais, né? Agora sim, cheguei. Opa, voltei. Ai, ai, ai. Rapaz, veja só, hein? Eu ouço tanta coisa. Calma, WF, tá bom. Que o seu dia seja repleto de momentos felizes. O Senhor te guiará sempre. Cheio de renovação, oportunidade única e um momento para nós. Pode fazer a pergunta novamente, WF. Eu tenho 6 ovos. Quebrei 2, fritei 2, comi 2. Quantos ovos me restou? Só para quem é bom de matemática. Ó, raciocínio principal para fritar e comer ovos. Qual é o raciocínio aí? Vamos comer ovinho aí, meu amigo? Fique à vontade para você responder no final dessa hora. Você que está interagindo, o globo vai girar e você pode faturar. Enquanto isso, o gauchão do WhatsApp está chegando.

0: Rádio dos melhores shows, na rádio Joinvelense de verdade, o gauchão do WhatsApp.
1: É
0: Tia Campeira, mas vai digitando aí, fique à vontade, 6h18, meu amigo. É tão bom, o céu é o limite, eu adoro. Seguimos em frente, porque atrás vem um turbilhão de muita gente, porque é só pra quem é bom de matemática na nossa manhã. E amanhã é sertaneja, o Wellington Fernandes, seu amigo WF, felizão da vida, na voz, ao vivo, contigo, sem sair de cima, tô junto e misturado. Até às 6h30 da manhã, meu amigo. Aqui nós escrevemos a nossa história e fazemos o nosso ciclo ser diferente todos os dias. É mais ou menos desse jeito, WF. Pode ensinar. Quatro ovos. Bom dia, WF. É o Danilo, motorista de aplicativo. Sou do Costa e Silva. Sobraram quatro ovos. Bom dia. Saúl de Oliveira. É o Sal ou o Saúl? É o Sal, né? É de Oliveira Branco. Tá lá no Costa e Silva. Ligadasco 89. Obrigado pela companhia, pela audiência. Anotado. Quem mais? Vila Nova. Respondendo a pergunta, WF, quatro ovos. É o Marcos do Vila Nova. Alô, Marcos. Obrigado pela companhia. Tudo de bom. Validando também a participação do Emerson Luciano. Final do telefone 01. Já tá em alto e bom som nessa manhã.
2: Bom dia, WF. É o Emerson do Aventureiro. Ótima quinta-feira pra gente.
0: Boa.
2: Na verdade, tem seis ovos. Eu apenas 32. Continuei com os meus seis ovos. Valeu.
0: Tá ruim de matemática, hein?
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0: Do jeito que a moçada gosta, Zezé de Camargo e Luciano, abrindo a caixinha da memória, despertando o que é bom, relembrando, matando saudade, viajando no tempo. 6h19, os filhos de São Francisco. Os filhos do Francisco, de São Francisco, os filhos do Brasil. É o pai da música sertaneja.

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2: Ah, o metabolismo aumentou, é o globo que girou, fez calafriozinho na barriga, ai, ai, ai, cruza os dedinhos, porque a partir de agora, girando, girando, oba, final do telefone, 41, pode celebrar com um grande estilo, kit 89, vindo pro bairro Costa e Silva, Sandro Halduski, Costa e Silva, parabéns, tem 5 dias úteis para você retirar o seu kit 89 aqui na Rua Lages, número 26, aguardamos você, parabéns. No carro, na casa, no trabalho, nos melhores shows, te acompanhando no aplicativo, no site, aonde quer que você esteja o tempo todo, em todo lugar.
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2: Que a sua quinta-feira seja repleta de pequenas coisas e que a sua fé te fortaleça. Tenha uma quinta-feira abençoada. É o que eu desejo para você, o seu amigo Wellington Fernandes, o WF. Simplão de tudo, fazendo a sua companhia de terça a sexta, das 5 às 6:30 da manhã, aqui na tua. 89.

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3: 6h28.
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Bom dia, Joinville. Bom dia a toda a região norte de Santa Catarina. Bom dia, ouvintes da 89 FM. Agora às 6 horas e 33 minutos. Está começando o programa Ponto de Partida, com muita informação, comentários e, é claro, a sua participação aqui na 89 FM, a líder de audiência, a número 1 na Rádio Joinville. E muito obrigado para você que esteve até agora com Manhã Sertaneja, o tradicionalíssimo programa aqui da 89 FM, que retorna amanhã às 5 horas da manhã, sob o comando do grande Wellington Fernandes, o popular WF, porque agora você acompanha o melhor do jornalismo. E eu, Marco Aurélio Braga, com muita satisfação e muita alegria nesta quinta-feira, vou com você até às 8 horas da manhã. Então vamos lá, vamos começar a trabalhar. E nós começamos com os destaques desta quinta-feira, para deixar você muito bem informado e muito bem informada, porque depois de acordar, comece sempre pelo ponto de partida. Eu vou falar do fim da escala 6x1. Senado aprova a redução da jornada de trabalho para 40 horas semanais, sem corte no salário. Os três senadores catarinenses votaram a favor da mudança. E também a ponte Joinville, que avança. A instalação das primeiras vigas marca nova etapa da obra, que vai ligar os bairros do Boa Vista ao Ademar Garcia. E também trabalho irregular aqui em Joinville. Fiscalização afasta 12 adolescentes de empresa de telemarketing após denúncia de pressão por metas, ameaças e condições inadequadas. E também os avanços da obra da duplicação da Santos Dumont, que chegam a 70%. Investimento de 25

5 milhões de reais, entra na reta final com nova frente de trabalho nas pistas, calçadas e também nas ciclovias. E também as 13 toneladas de pescados que foram descartadas aqui no litoral norte. Fiscalização encontra problemas sanitários, armazenamento inadequado de produtos, sem origem comprovada em navegantes e aqui em Barra Velha. E também o comentário esportivo e as notícias esportivas dos jogos da Libertadores. Hoje tem Flamengo, ontem o Palmeiras venceu o Fluminense e tudo do esporte aqui na região, com participação, é claro, de toda a nossa grande audiência, porque aqui vocês, ouvintes, são nossos olhos e a nossa voz pelas ruas da cidade. Então vamos juntos, porque tem muita informação importante nessa edição do Ponto de Partida. Fique com a gente, porque hoje é quinta-feira, 15 de outubro de 2026, Dia dos Professores.

0: Muito bem, agora 6 horas e 37 minutos, começando o programa Ponto de Partida, e eu começo falando do tempo e da temperatura. Você aí que está se programando para sair de casa nesse momento, né, já arrumando as coisas, ou você que já está aí circulando pelas ruas da cidade de Joinville, e amanhecemos com mais um dia nublado aqui na nossa região. Nublado, hoje o sol vai aparecer timidamente, como sempre, né, como os últimos dias do mês, últimos dias agora, o mês de outubro inteiro, o sol apareceu muito pouco aqui na nossa região. Olha, a temperatura vai ficar na casa dos 24 graus hoje, máxima de 25, na verdade, 25 graus a máxima, 19 graus a mínima. O sol aparece com algumas nuvens, chove rápido durante o dia e também à noite. Mais ou menos a mesma previsão do tempo de ontem, aquela chuva marota, aquela chuvinha rápida que passa, daqui a pouquinho para, mas o tempo sempre nublado, pelo menos nesta quinta-feira, e a previsão é continuar assim, né? Talvez uma esperança aí daquele sol, oi sumido, né, para o sol que pode aparecer no final de semana, principalmente no sábado e no domingo, principalmente no domingo aí que tem uma previsão de um sol. E aí a esperança é na próxima semana ele realmente predominar, que é o sol. O sumido. É, as temperaturas aqui em Joinville estão aí oscilando em 25, 26 graus, mas o tempo não está ajudando, né? É o tempo chuvoso nesse outubro, com os reflexos muito grandes ainda do Super El Niño, né, que atinge a nossa região sul do país com muita chuva. Esse era o período que já estava previsto, né? Os três meses, o trimestre aí, entre outubro, novembro e parte de dezembro, com muita chuva aqui na nossa região. Ontem em São Paulo, uma chuva forte causou grandes estragos também na capital paulista, e a chuva aí atingindo essas regiões. Lá no norte, lá no nordeste, lá em cima, aí é seca, é o contrário, né? Muita seca, sem muitas queimadas também, já tendo reflexo, inclusive, no clima, na temperatura, inclusive, da Amazônia, com a fumaça que vem atingindo por causa das queimadas, principalmente na área amazônica do Brasil. Então aí muita atenção também de norte, sul, leste e oeste. Por enquanto, nós não tivemos grandes problemas aqui na nossa região, aqui em Santa Catarina, também aqui em Joinville, não tivemos grandes problemas devido às chuvas. Tivemos ali o alagamento, obviamente, ali da subida dos rios em Mafra, naquela região, mas aqui em Joinville, aqui no nosso perímetro aqui das cidades que são mais próximas de Joinville, não tivemos grandes problemas na questão ainda das chuvas. Olha, eu vou falar muito agora no próximo bloco do fim da escala 6x1, hein? Foi madrugada dentro e passou, hein? Nos dois turnos cumpriu aí a missão o Davi Alcolumbre, num acordo que tinha com o presidente Luiz Inácio Lula da Silva, e passou a jornada 6x1. Agora passa a valer a jornada de 40 horas semanais. É, nós vamos para o rápido intervalo comercial. Eu volto daqui a pouquinho com essas notícias e muito mais aqui em Joinville, no programa Ponto de Partida. Fique com a gente.
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3: Agora às 6h41.
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0: Muito bem, estamos de volta agora às 6 horas e 45 minutos aqui em Joinville. Muito obrigado pela sua audiência, muito obrigado pelo seu prestígio de ouvir o jornalismo da 89 FM, de acompanhar o jornalismo aqui da mais ouvida, da líder de audiência, agora às 6 horas e 45 minutos, 19 graus aqui em Joinville, nesta quinta-feira nublada, mas sem chuva, né? O pessoal já começando a se movimentar e uma grande movimentação já aqui no YouTube da 89 FM, no qual eu agradeço aqui a participação de muita gente chegando aqui no nosso chat, já aumentando a nossa participação. Então deixe sua curtida, né? Deixe seu like aí na nossa live, mas também passe a seguir aí o canal da 89 FM no YouTube, vem muitas novidades por aí, mas principalmente bote aquela notificação, né? Daqui a pouquinho vai começar o programa do Marco Aurélio, do Jonathan Marques, que já está aqui comigo, hein? Ligadinho de olho no WhatsApp da 89 FM, o John, que coloca você no ar, então você participa. Bom dia, John!
1: Bom dia, Marco Aurélio, bom dia aos amigos da 89 FM, estamos de olho no WhatsApp que mais movimenta o norte de Santa Catarina, e aliás, é esse aqui, ó. WhatsApp 991210089. Você participa, manda sua mensagem de texto ou de áudio. Na medida do possível, a gente dá voz ao seu recado aqui na número 1 de Joinville. E lembrando que estamos nas principais plataformas digitais, Marcão.
0: É isso aí, nas principais plataformas digitais, pessoal ouvindo também através do aplicativo da 89 FM, então baixe também o aplicativo, você pode escutar dando aquela caminhada, agora vai começar a melhorar o tempo, né? Esperamos que o sol apareça aí pro pessoal dar aquela caminhada ao ar livre, mas também aí vai escutando, né? Através do aplicativo da 89 FM, na academia, né? No supermercado, na padaria, aquela coisa toda, na sua movimentação durante o dia. Olha, eu fazendo aqui uma menção especial para quem já está por aqui. Olha, obviamente no YouTube da 89 FM. Olha, está aqui, por exemplo, o Luciano Carvalho, dando bom dia. A meteorologista Kátia Braga também por aqui. Regina Braga também aqui já dando seu bom dia. Um ótimo trabalho. O Luiz Ramos, o José Luiz Ramos, o Zé Ramos, aqui está dizendo o seguinte: bom dia, Marco Aurélio e Jonathan Marques, iniciando essa quinta-feira com caminhada, me preparando para as baterias do Joinville Surf Festival, que é sábado lá na Praia do Ervinos. Tem vagas para mais 50, Marcão. Opa, não estou preparado ainda. É, o pessoal quer me botar na competição, Jonathan Marques. Aí não dá. O mar vai estar muito grande.
1: Conhecendo riscado, eu sei que você conhece, Marcão. É, vamos lá.
0: Vamos lá, né? Olha, o Nelson Amorim também está por aqui. Gabriel Nogueira se preparando para trabalhar também aqui ligadinho na 89 FM. Olha, e o meu especial bom dia hoje, é um bom dia que eu falo com muita frequência aqui no Ponto de Partida, é referente aos professores. Professores de toda a rede de ensino aqui de Joinville, da municipal, da estadual, da privada, porque hoje é dia dos professores. Que beleza, né? O professor já tá aí se deslocando para a sala de aula. Hoje não vamos estressar os professores, hein? É hora de chegar na sala de aula, dar aquele abraço apertado na professora, né? Na diretora, dar toda aí, dando aqueles parabéns aí pelo dia do professor. E o pessoal lembrando aqui, Marco Aurélio também foi professor. É, na minha sala não tinha bagunça. Olha, vamos ficar quietinho aí que agora eu vou falar. É, olha, um abraço para todos os professores que estão no agito aí, se deslocando aí. A Berenice também se deslocando lá para o Jardim Paraíso. O pessoal aí se deslocando também para as aulas, para deixar os alunos aí nas escolas. Muitas crianças aí já em deslocamento nos tios da van, né? O pessoal aí que anda na van aí, né? Também fazendo bagunça. O tio da van também não gosta muito dessa baderna aí logo nas primeiras horas da manhã. Uma falação aí, vamos com calma. Mais um abraço aí especial, fora as brincadeiras aí, eu encontro muitas professoras aí nas ruas, nos supermercados, muito aí agradecendo sempre a minha menção muito especial aos professores, o trabalho fundamental aqui no Brasil. Nós só vamos superar as dificuldades do Brasil com educação. Olha, já temos ouvinte na linha, hein? Ouvinte na linha tem prioridade aqui no jornalismo da 89 FM.
2: WhatsApp 991210089. Bom dia, 89 FM.
0: Bom dia.
2: Aqui é o Luiz. É, um grande abraço a todos de Joinville e a todos. Obrigado. Os professores hoje que lecionam para nossas crianças, nossos jovens, para que sejam pessoas melhores a cada dia, em termos de cidadãos brasileiros.
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0: É isso aí, um programa muito especial aí, dando o nosso bom dia aí especial para todos os professores. Não é uma profissão fácil, hein, professor? Olha, tem professor aí que é realmente disciplinado e tem vocação para ser professor. Jonathan Marques trava sempre bem os professores, né, Jonathan Marques? É.
1: Com muita qualidade, né? Aquele presentinho, aquela maçã na sexta-feira. É.
0: Aí na hora da avaliação, o professor já olhava com outros olhos, né, Jonathan Marques? Esse Jonathan Marques é muito querido. Vamos dar mais meio ponto aqui pra ele. É, bicho. Ele sempre foi bom aluno, Jonathan Marques. Isso é verdade. Ora, o Rosinei Conceição também aqui no YouTube da 89FM. O pessoal chegando no WhatsApp aqui. Olha, tem pessoal reclamando daquele semáforo e daquela lombada eletrônica na Valdemiro José Borges, hein? Eu tenho falado muito aqui nos programas jornalísticos da 89FM. Falei ontem também no Joinville em Foco também que muita gente estressada por causa tanto, porque tem no mesmo ponto ali na Valdemiro José Borges uma lombada eletrônica e também um semáforo. Olha, vamos começar também dando as notícias aqui. A gente começa sempre pelo mercado financeiro. Começamos sempre pelo dólar, né? Para dar uma norteada aí, quem trabalha com dólar aqui em Joinville, principalmente, muitas empresas, muita gente que trabalha aí com a cotação do dólar, mas o dólar é importante também porque mexe com a nossa economia. E a moeda norte-americana fechou ontem, quarta-feira, cotada a R$ 5,028, alta de 0,17% depois de variar entre R$ 5,019 a R$ 5,055 durante o dia. Acabou fechando a R$ 5,028. Aqui no Brasil, a cautela com o segundo turno entre Lula e Flávio Bolsonaro, com as pesquisas mostrando a disputa muito apertada, a realização de lucros depois da forte alta da semana passada, a Petrobras subiu aí com a cotação mais cara, o varejo, as construtoras, as siderúrgicas caíram também com os juros futuros mais alto, o minério também mais barato. O Instituto Brasileiro de Geografia e Estatística, o IBGE, também divulgou que o setor de serviços recuou em agosto em 0,1%. Ainda na economia, a Petrobras confirmou o recebimento de R$ 16 bilhões em subvenções a combustíveis. O Fundo de Garantia por Tempo de Serviço, o FGTS, vai distribuir R$ 13 bilhões em lucros aos trabalhadores. E nos Estados Unidos, um diretor do Banco Central americano defende uma nova alta dos juros ainda em 2026. A Câmara dos Deputados também ontem aprovou aí o aumento do teto do MEI para R$ 140 mil de faturamento. O texto agora segue para o Senado. Também está tramitando aí o aumento do MEI. Olha, a grande notícia ontem em Brasília que encarou a madrugada na calada da noite, né? Foi o fim da escala 6x1. Quando querem, aprovam rápido, hein? Quando querem ali ter um acordão, eles aprovam rápido, rapidinho. Todo mundo votou, seja presencial, quem estava em casa, todo mundo teve aí a sua participação. No primeiro turno, a PEC 221 de 2019, que estabeleceu aí o fim da escala de trabalho 6x1, teve 75 votos a favor, contra apenas um voto contra. Eram necessários 49 votos. O plenário aprovou um calendário especial, requerido ali pelo líder do governo, do PT do Pernambuco, para votar em dois turnos na mesma noite. E foi isso que aconteceu, né? Então foi votado já a PEC e com a vitória aí bem tranquila aí de 75 votos contra apenas um contra. E o que muda, né? A jornada máxima semanal cai de 44 para 40 horas sem redução de salário. O modelo de 6 dias de trabalho para um descanso dá lugar a 5 dias de trabalho e 2 de folga remunerada. Eu vou falar mais sobre isso depois do intervalo comercial, depois da propaganda do programa eleitoral aqui na Rádio 89FM. E eu volto às 7 horas e 10 minutos com muita informação ainda sobre a escala 6x1 e outras notícias aqui sobre Joinville e também da região norte de Santa Catarina. Já voltamos, fique com a gente, Ponto de Partida retorna às 7h10.
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0: Não perca a sua hora, agora às 6h55.
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7: Agora 7:11.
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0: Muito bem, estamos de volta agora às 7 horas e 15 minutos aqui em Joinville. Muito obrigado por você que está acompanhando, que voltou a acompanhar agora o programa jornalístico aqui da 89FM, o programa Ponto de Partida. Temperatura 19 graus aqui em Joinville, tempo nublado, né? Como está sendo todo o mês de outubro, com manhãs nubladas aqui na nossa região. Um abraço para todo mundo da região, né? Da região norte de Santa Catarina, pessoal de São Francisco do Sul, pessoal de Balneário Barra do Sul. Um abraço para o Raulino Bitescoski, sempre ouvindo lá em Balneário Barra do Sul. Um abraço para o pessoal de Araquari, também ligadinho aqui na 89FM. Um abraço para o meu amigo Jonathan Ricardo, que ontem estava atento aí às questões políticas aqui do Brasil, me mandando mensagem aí na hora do jogo do Fluminense e do Palmeiras. Eu estava concentrado vendo o jogo. Olha, mais uma vez, hein, você que perdeu a primeira parte do programa, um programa especial do qual eu dou meus parabéns para todos os professores e professoras, porque hoje é dia dos mestres, né? É dia dos professores. Olha, muita gente reclamando do trânsito, hein? Do trânsito, reclamando aí dos semáforos instalados, que virou uma polêmica aqui em Joinville. É o semáforo da Praia Grande, é o semáforo do lado da Valdemiro José Borges, é muita gente reclamando da instalação dos semáforos aqui em Joinville. É, e o pessoal que participando do WhatsApp, daqui a pouquinho a gente coloca no ar aqui com o Jonathan Marques, já dando uma olhada nisso. Olha, o Giovanni Alves de Assis também por aqui, a Rosilei Conceição também dando bom dia através do YouTube da 89FM. Todo mundo aí circulando pela cidade, o trânsito já ficando pesado nessas primeiras horas da manhã. Aí é o horário de pico, né? Entre 7 horas da manhã e 8 horas da manhã é o maior trânsito aqui em Joinville, principalmente nas principais vias aí de acesso da Zona Sul, né? Saindo da Zona Sul, vamos falar assim, a Monsenhor Gersina, a Rua Florianópolis, a Rua Guanabara, tem um trânsito intenso até ali a Santo Agostinho, na Rua Teresópolis também, com trânsito bastante pesado. Olha, a Rua São Paulo aí, depois do trilho do trem, ali no cruzamento com a Monsenhor Gersina, logo depois da Monsenhor Gersina, o trânsito já fica lento, vai até praticamente aqui a região central e na região norte, né? O pessoal se deslocando aí para a área industrial de Joinville, trânsito pesado a partir ali do Terminal Norte até lá a rotatória da Whirlpool, da Schultz, até o Perini vai com trânsito lento. Nós estamos aí aguardando novidades sobre a duplicação da Rua Dona Francisca. Olha, temos ouvinte na linha sempre com prioridade aqui no jornalismo, a gente coloca no ar.
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2: E o tema das bikes elétricas voltando por aqui, Marcão, vamos lá.
3: Bom dia, Marcão.
0: Bom dia.
3: E a fiscalização das motinhas elétricas aí, né? Ninguém comentou mais nada, ninguém faz mais nada. É todo dia, o trabalho de motorista é todo dia que eu vejo acidente envolvendo seus motinhos elétricos aí. Tá demais, aí o povo já estão pegando aí motinho um pouco maior, bizinha, piseira, tudo, botando uma plaquinha ali de cinquentinha cilindrada para querer enganar a torcida. Tem que ter mais blitz, tem que ter fiscalização das motos aí. É escape aberto. Joinville não tem blitz, homem. César de Iriú.
0: Tá aí o César do Iriú falando aí, mais uma vez, aí das motos, bicicletas elétricas que se proliferaram aí praticamente em todo o Brasil. Joinville não é diferente, né? Muita gente, o nosso ouvinte falou um negócio certo, né? Tem gente aí botando um plaquinho aí que é de 50, mas tá andando a 1000 por hora por aí, mudando ali a cilindrada da moto elétrica. Olha, em São Paulo, nessa semana, começou uma grande operação aí de aplicação de multas aos condutores de bicicletas elétricas, patinetes e equipamento autopropelidos. Começou na terça-feira, dia 13, em São Paulo, uma grande operação envolvendo a Companhia de Engenharia de Tráfego de São Paulo, principalmente na ciclovia da Avenida Brigadeiro Faria Lima, principal eixo financeiro e cicloviário da Zona Oeste de São Paulo. Olha o pessoal botando aí a casa em ordem aí. Foi parado todo mundo, gente que não tinha capacete, gente que andava fora o fluxo intenso ali, principalmente ali de patinetes em São Paulo. É também uma grande quantidade de pessoas aí que usam patinetes, que usam bicicletas elétricas, usam motos elétricas para andar em São Paulo, até para fugir aí do congestionamento, mas o pessoal fiscalizando, né? Ciclovias e ciclofaixas, o teto de velocidade de São Paulo é 20 km por hora. Quem estava andando a mais de 20 km por hora, o pessoal mandava parar. Era a Blitz que não acabava mais. Começou essa operação em São Paulo, um bom exemplo para ser seguido aqui em Joinville. Olha, eu tô tomando meu cafezinho aqui, você toma o seu café aí também, você ficando muito bem informado, você que também está pelo trânsito da cidade de Joinville. Olha, eu falei no bloco anterior, antes da propaganda eleitoral, do fim da escala 6x1, que passou ontem no Senado em dois turnos, hein? Foi feito um grande acordão, e foi até madrugada adentro e passou. Passou aí até altas horas da noite, né? Não foi tanta madrugada assim, mas foi até altas horas da noite e passou. E o presidente Davi Alcolumbre disse ter cumprido a palavra de votar depois das eleições do primeiro turno, para que os senadores decidissem sem pressão eleitoral. Já o astronauta Marcos Pontes, do PL, apoiou, mas disse que só a PEC não resolve os problemas do mercado de trabalho. Já o senador Jorge Seif, aqui do PL de Santa Catarina, defendeu a redução e considera o impacto sobre as empresas e que precisa prestar muita atenção. O tema entrou na campanha, o Renan Filho do MDB criticou o Flávio Bolsonaro por não falar no debate. Camilo Santana do PT acusou o candidato de mudar de posição. Flávio sinalizou a empresários que apoiava aí a redução da jornada, mas poderia rever a medida caso for eleito. Olha, e como é que votaram os senadores catarinenses, né, no fim da escala 6x1? O quórum da votação foi de 77 senadores, do quais 75 votaram pela aprovação da PEC. Foi, aí passou tranquilo. Apenas um votou de forma contrária. Quatro senadores não votaram na proposta, entre eles o doutor Irã, que votou favorável no primeiro turno, mas não participou do segundo turno porque precisava embarcar em um voo. É, foi até tarde, né? E precisava, né, sair, né? Tinha um compromisso, aí foi pegar o voo e foi embora, né? Aí, aqui de Santa Catarina, o Jorge Seif, do PL, votou a favor, Espiridião Amin, do PP, também votou a favor, e a Ivete Appel da Silveira, do MDB, também foi favorável à proposta. A mudança, então, não é imediata, né? Não passa vale, não vai se animar achando que vai folgar agora dois dias. Calma, vamos calmar. Não será imediata. A proposta estabelece um período de transição de 14 meses, contando a partir da publicação da emenda constitucional, para que a nova jornada seja integralmente implementada. Como os senadores mantiveram o texto aprovado na Câmara dos Deputados em maio, a PEC não precisará retornar para a análise dos deputados. O próximo passo será a promulgação pelo Congresso Nacional, seguida da publicação no Diário Oficial da União. Então vamos com calma aí, você que já está fazendo as contas, acho que eu vou folgar sábado, domingo, vou folgar domingo e segunda. Não, vamos aí, que tem ainda um prazo aí de transição e muita coisa para esclarecer. Olha, ainda sobre política, o debate da Band foi confirmado, hein? Ontem eu falei que o Flávio Bolsonaro não ia, mas o Lula iria. Ontem aí, pela manhã ainda, o Flávio Bolsonaro decidiu: eu vou enfrentar o Lula no debate. E terá debate na Band, domingo, 8 horas da noite. Agora, nesse domingo, o primeiro debate dessa eleição aí, que o que faltou foi debate na televisão, né? Ninguém se enfrentou. Agora sim, Flávio Bolsonaro e Lula na Band, domingo, 8 da noite. O último debate é na sexta-feira, dia 23, na Globo. Flávio Bolsonaro e Lula também já confirmaram participação. E a confusão tá nos grupos de WhatsApp, hein? O exército do Lula contra lá o bloquinho do Bolsonaro. A justiça mandou cortar esse grupo de WhatsApp, aí o pessoal agora voltou, tá tudo valendo, vamos embora. Temos ouvinte na linha com prioridade.
1: WhatsApp 99120089. Bom dia, Marcos.
0: Bom dia.
1: Jones Marques. Sou Aurélio. Faço parte lá da Associação de Moradores do Bairro Itinga. Ontem tivemos uma reunião na prefeitura. Eu ouvindo a 89 ontem, muita gente, né, questionando essa questão de semáforo e radar, né? teve esses dias aí que ficou, né? Mas vai ser tirado o radar. Então, pro pessoal não se estressar, não se incomodar com isso, que é dentro do tempo da prefeitura. Não é do dia para a noite. Vai ser tirado. O pessoal não se preocupar. Vai ter a botoeira lá para os alunos atravessar com segurança. E a gente torce, né, que funcione, que melhore, né, o trânsito ali naquele local. Forte abraço.
0: 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Tá aí uma explicação aí que vai tirar. O que aconteceu ali para você, ouvinte, que não circula muito pela região, para você saber? Na Valdomiro José Borges, quase na frente, praticamente na frente da escola Laci Flores, havia uma lombada eletrônica ali, 40 km por hora, o pessoal reduzia. Não estava adiantando, porque colocava em risco, inclusive, a comunidade escolar, né, que precisa atravessar a rua ali, enfim, tinha uma certa complicação. A prefeitura resolveu botar um semáforo ali. E agora, nesse período, ficou o semáforo e a lombada eletrônica funcionando simultaneamente. O que deu uma confusão danada, tá uma fila tremenda ali na Valdomiro José Borges. Muita gente reclamando agora pela manhã aqui na 89 FM, mas principalmente no final da tarde, também no Joinville em Foco, também muita reclamação, como disse o nosso ouvinte, teve uma reunião lá, o pessoal vai tirar a lombada eletrônica. O pessoal não existe, né? Ou é lombada eletrônica ou é semáforo. Ali ainda existem dois casos como esse. Enfim, e ontem as pessoas ainda estavam reclamando, os ouvintes, moradores, motoristas, estavam reclamando que o pessoal não estava respeitando nem o semáforo, muito menos a lombada eletrônica, que estava naquela travessia ali, sem respeitar absolutamente nada, aumentando ainda mais a fila na Valdomiro José Borges, que, segundo os moradores, teria piorado o trânsito, o que era para ter facilitado. Então, está com esse problema ali na Valdomiro José Borges, mas a promessa é retirar o semáforo. É, foi uma reclamação aqui do nosso ouvinte, o Kleber Dutra, que mandou logo cedo aqui, inclusive, imagens. Olha como é que está o trânsito no Valdomiro José Borges. E ele está bem reclamando da quantidade de lombada que tem lá no Itinga, mas aí em Araquari. Na Alberto Michelucci. Tem lombada que não acaba mais. Ah, mas o pessoal com asfalto novo queriam fazer pista de corrida, né, Jonathan Marcos? Aí botaram uma lombadinha ali para o pessoal segurar um pouco o pé, né? É, e olha, a construção da ponte aí avançando ainda, a ponte Joinville, mais uma etapa da prefeitura aí anunciando a instalação das primeiras vigas da estrutura que vai conectar os bairros Boa Vista ao Aldemar Garcia, aqui em Joinville, principal obra viária da história da cidade. O lançamento marcou o início dessa nova fase com a montagem da base que sustentará a pista de rolamento da futura ligação entre as duas regiões. Nesta primeira etapa, 5 vigas foram posicionadas entre o apoio 1A e 2A, do lado do Boa Vista. Cada peça tem 21 metros de comprimento e pesa aproximadamente 50 toneladas. Para realizar a operação, foram utilizados 2 guindastes. Antes da instalação, equipes concluíram o serviço de fundação e construção dos apoios, incluindo estacas, blocos, pilares e travessas que recebem e sustentam as vigas. Ao todo, a Ponte Joinville receberá 127 vigas pré-moldadas, deste total, 123 já foram fabricadas e as demais serão instaladas conforme o avanço dos trabalhos. As peças são produzidas em 3 canteiros próximos à obra, no bairro Boa Vista, Comasa e no bairro Ademar Garcia, além das vigas fabricadas no Boa Vista, onde ocorreu a instalação desta terça-feira. A instalação das vigas foi terça-feira e outras 72 foram produzidas no Comasa e 50 no bairro Ademar Garcia. Tá aqui a atualização, né, da Ponte Joinville, que teve aí um probleminha na questão aí envolvendo duas empresas privadas aí que entraram em desacordo, mas agora sim tá valendo aí, a ponte tá avançando e avançando aí com uma certa tranquilidade. A previsão é final do ano que vem, na conclusão. A ponte ali da Nêmanas, a rua Nêmanas, tá bem adiantada, né? Pelo que temos notícias, a ponte ali já estão fazendo a revitalização da rua da Nêmanas, já daqui a pouquinho vai passar o asfalto ali. A expectativa é a conclusão no início do ano que vem. Alguns dizem que final desse ano até conclui. Nós vamos aguardar. Olha, 12 adolescentes foram afastados de uma empresa de telemarketing e de cobrança de dívidas aqui em Joinville após uma fiscalização identificar condições de trabalho irregular. Os jovens de idade entre 15 e 17 anos foram submetidos à pressão por metas financeiras e relatavam situações de ofensas e ameaças durante as ligações. Uma fiscalização do Ministério do Trabalho identificou adolescentes trabalhando irregularmente em serviços de cobrança por telefone. A operação ocorreu no dia 11 de setembro. Segundo os auditores, os jovens enfrentavam xingamentos, ameaças e pressão para cumprir metas financeiras sem receber apoio adequado da empresa. Também relataram problemas de saúde, como insônia, dores nas costas e nos ouvidos. A atividade é proibida.

0: entrou aí nessa reta final e entrou aí na, praticamente na conclusão da obra, conforme divulgou a própria prefeita Rejane Gambinho ontem pelas redes sociais. Agora entra em uma nova etapa, as equipes avançam aí no canteiro central, que vai separar as duas pistas, que já existe com uma nova que está sendo construída. Outras frentes de trabalho também concentram nas calçadas, meio-fio e ciclovia. O investimento das obras de duplicação da Avenida Santos Dumont é de 25 milhões de reais. Outra obra de grande impacto aqui na cidade, e a gente está monitorando para saber aí como está o andamento dessas obras. Olha, e hoje tem o panorama financeiro aqui na 89 FM.
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0: Muito bom dia, nós estamos agora com a especialista da Sicredi Norte aqui de Santa Catarina, a Thalita Salles, que participa com a gente toda quinta-feira com aí esclarecimentos, sempre de perguntas levantadas aqui pelo jornalismo da 89 FM. Bom dia, Thalita, ótima quinta.
2: Bom dia, Marcos, tudo bem?
0: Tudo bem, Thalita, tudo jóia. Olha, Thalita, agora vamos falar de um assunto que nós falamos aqui muitas vezes, de como começar a investir. A importância da construção de uma reserva de emergência, né, para casos aí, né, que possam surgir. Mas agora, falando para quem já construiu essa reserva de emergência, quem é disciplinado e está procurando alternativas para aumentar os seus retornos mensais aí de renda, de rentabilidade. Tem alguma sugestão aí para a gente, Thalita?
2: Ah, que coisa boa. Bom, ainda ontem eu brincava com os colaboradores da Sicredi que minha próxima tatuagem é liquidez, segurança e rentabilidade, que é a trindade, né? O que todo investidor busca e que todo investidor quer para cada tipo de investimento. Só que quando a gente fala de alguém que já construiu a reserva de emergência e agora tem o foco de buscar mais rentabilidade, o que, que essa pessoa vai abrir mão? Se ela foi muito conservadora, ela abre mão da liquidez. Eu ainda consigo manter em produtos bem seguros, o risk-free, que a gente chama, que ali é muito próximo à Selic, né? E eu consigo permanecer com isso, ganhando um pouquinho mais, abrindo mão de liquidez. Agora, se eu busco ainda mais rentabilidade, a segurança já não se torna mais a prioridade máxima dentro de uma carteira. E como que a gente pode buscar mais alternativa de investimento, abrindo um pouco mão de segurança, mas também mantendo o pé no chão? É buscando a diversificação. Então, a gente vai olhar para investimentos, por exemplo, de espécies distintas, correlações negativas, que se chama no mercado financeiro hoje. Um exemplo clássico que a gente fala disso é o dólar e a bolsa brasileira. Normalmente, quando a bolsa sobe, o dólar cai. E quando o dólar sobe, a bolsa cai. Então, quando eu quero diversificar e ganhar na máxima possível, mantendo ainda a segurança, eu tenho um pouquinho de cada, porque assim eu ganho em cada período. Porque eu quero ganhar sempre nos dois? Não, eu sei que o mercado financeiro tem suas oscilações, tem várias situações, né? E assim eu consigo manter um pouco mais de segurança, mas também buscar uma rentabilidade um pouco maior.
0: Olha, tá aí, hein? Rentabilidade maior é sempre bom, né? Mas importante, parabéns para quem conseguiu fazer aí uma reserva de emergência, né? Porque não é fácil nos dias de hoje. Quem fala, mas tem gente que é disciplinado, tem gente que vai lá, guarda certinho. Isso é importante a gente destacar. Thalita, obrigado e até a próxima quinta-feira.
2: Até semana que vem, Marco. Obrigada, valeu.
0: Até semana que vem. Sempre importante aí as falas da Thalita, que já tá prometendo até uma nova tatuagem.
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0: Esse foi o Panorama Financeiro aqui na 89 FM, um espaço dedicado à informação e análise sobre temas econômicos. 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O Panorama Financeiro vai ao ar todas as terças e quintas-feiras aqui no Ponto de Partida, sempre com um especialista da Sicredi. Olha, e até 200 casais poderão oficializar a união civil gratuitamente em Joinville no dia 13 de dezembro. Será o casamento comunitário, que será promovido pelo cartório do Boa Vista e está previsto para ocorrer no espaço de evento Sítio Novo, no bairro Aventureiro, na Zona Leste de Joinville. A proposta é permitir que casais que ainda não formalizaram a união por questões

0: questões financeiras tenham acesso ao casamento civil sem custo. Os interessados em participar devem entrar em contato através do WhatsApp. Anote aí, você que quer casar, hein? O número 47-3440-0612. 47, o DDD, 3440-0612, para obter informações e realizar inscrições. Além da cerimônia, o evento contará com uma confraternização para reunir amigos, familiares dos casais participantes. Segundo o tabelião, o custo para formalizar uma união civil pode chegar a R$ 1.200, valor que acaba sendo um obstáculo para muitos casais. A iniciativa busca justamente reduzir essa barreira e ampliar o acesso ao casamento civil. E a justiça condenou a prefeitura de Joinville aqui, olha, a pagar R$ 15 mil por danos morais ao pai que teve os restos mortais do filho retirado de um jazido municipal sem aviso prévio. O município também deverá devolver os valores pagos pela concessão do espaço e fornecer documentos sobre o procedimento que levou à abertura da sepultura. O município também deverá devolver os valores aí pagos e também foi condenado aí a R$ 15 mil por danos morais. Prefeitura ainda vai se manifestar sobre esse caso, mas é um caso aí que chama muita atenção. Foram lá, abriram o jazido, removeram aí os restos mortais e a família, obviamente, fica muito chateada, né? E a Companhia Águas de Joinville finalizou a implantação de 47 quilômetros de rede coletora de esgoto e 10 sistemas de bombeamento que vão beneficiar cerca de 20 mil pessoas nos bairros Parque Guarani e João Costa. O investimento das obras foi de R$ 49,5 milhões, com recursos da Agência Francesa de Desenvolvimento e do Orçamento Geral da União. Olha só, hein? O esgotamento sanitário em dois bairros importantes aqui de Joinville, o Parque Guarani e o João Costa, foi finalizado com 49 milhões de investimento. A conclusão da implantação da rede de esgoto foi de aproximadamente 6.500 unidades consumidoras que receberão aí um comunicado de liberação para fazer a conexão. O aviso foi enviado na fatura de água, a ligação é obrigatória e cada imóvel tem 60 dias para realizar o serviço, contados aí a partir da data de recebimento do comunicado. Até o momento, 4.500 dessas unidades já realizaram a conexão. A população recebeu orientação sobre a conexão do imóvel à rede pública. Em reunião comunitária, também no Parque Guarani, também os moradores receberam orientações técnicas para fazer essa ligação. Olha, vale lembrar aí que a água da calha, de ralos, piscinas, não deve ser direcionada para a rede de esgoto, e sim encaminhada para a rede de drenagem. A conexão incorreta sobrecarrega a rede coletora e pode causar extravasamento do esgoto nas ruas e para dentro das casas. Isso acontece muito aqui em Joinville, hein? Com muita frequência. O pessoal que liga a rede de esgoto liga direto aí na rede de água. Quando chove, a rede de água, né, de drenagem sobe, volta o esgoto para dentro da casa das pessoas. Isso já aconteceu em muitos casos aqui em Joinville. Fora com você identificar aí aquele cheiro forte, né, de esgoto sanitário, aquele cheiro forte é porque, principalmente em dias de chuva, é porque a rede está ligada, na rede de esgoto está ligada na rede de água. Então tem que fazer a conexão certinha. Fora riscos de doença, né, gente? Fora riscos aí sanitários. Olha, temos ouvinte na linha, a gente coloca no ar.
1: WhatsApp 991210089. Bom dia, Marcão, bom dia, Jonathan. Uma coisa que o povo ainda não se ligou é caso o funcionário faltar nessa nova escala 5x2, né, que foi aprovada. Vai ser ruim para o funcionário, porque se ele faltar sem justificativa, é claro, ele perde o dia, o sábado e o domingo. E se tiver um feriado, ele perde também esse feriado. Então, uma falta, serão 4 dias que ele vai perder. E isso não contaram para o povo ainda, né? Celso do Bemevalde.
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0: muita coisa não contaram pro povo ainda, né? É verdade, essa escala tem muita coisa para ser esclarecida. Olha, eu fiz um compromisso aqui com os ouvintes da 89 FM que assim que aprovada a comissão ali ao fim da escala 6x1, nós vamos começar a trazer especialistas aqui para tentar tirar algumas dúvidas. Esse é um ponto do nosso ouvinte aí importante. E muita gente é impactada, principalmente os trabalhadores aí que ouvem o Ponto de Partida pela manhã, que ficam na dúvida. Como é que vai ser a minha carga horária? Vai ser diminuir? Eu trabalho por hora. Como é que fica? Como é que fica o acordo? Enfim, nós vamos trazer as partes, né? Tanto a parte do trabalhador, como juristas aí, especialistas na jornada 6x1, mas também ouvir aí as empresas, os impactos que podem trazer aí para as indústrias e empresas, principalmente aqui da nossa região. Olha, vamos ao intervalo comercial, depois nós vamos falar aí sobre a audiência pública que foi realizada ontem em Piraberaba, sobre aí o aumento do perímetro urbano aqui em Joinville, mas também notícias do esporte, a vitória do Palmeiras ontem na semifinal da Libertadores da América e também o jogo de hoje, Flamengo e Estudiantes na outra partida da semifinal da Libertadores, além de notícias do Joinville Esporte Clube. Já voltamos.
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0: Agora às 7h43.
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0: Muito bem, estamos de volta agora às 7 horas e 47 minutos aqui em Joinville, temperatura de 20 graus nesse momento. Olha, até estou vendo aqui pela janela aqui do estúdio Beto Gebalha, aqui no 89 FM, na Rua Lages, o solzinho aparecendo, hein, gente? Olha ali o solzinho azul lá no fundinho, olha aí, hein? Olha que maravilha aí essa manhã de quinta-feira, dia de TBT, né, pessoal? Aí postando coisas do passado aí nas redes sociais. Olha aí, coisas bacanas, né? Ninguém posta coisa de TBT com coisa ruim que aconteceu, né? É só coisa bacana, aquela viagem especial, aquela lembrança, né? Aquela coisa bacana, né, Jonathan Marques? Hoje é dia. Aquela postagem hoje para lembrar bons momentos.
1: Aquele clima tenso entre um almoço de família, o povo não posta não, hein, Marcão? Não posta.
0: Aquele momento ali, né, do pessoal deixa para lá. Rede social é para isso, é para postar só coisa bonita também. Se é para postar coisa feia, aí a gente usa outros momentos sociais. Olha, o sol tá aparecendo realmente, hein? Mas a chuva não vai nos dar trégua aí, não vai nos dar descanso. Mas vamos aproveitar, pelo menos esse diazinho aí já dá pra dar aquela brida na casa, né? Já dá pra secar algumas roupas aí, aproveitando esse tempo bom agora pelo período da manhã. Olha, o pessoal está reclamando muito dos semáforos aqui em Joinville, hein? Nossos ouvintes aqui, o Rafael Mendes, dizendo que, olha, quer saber por que os responsáveis que instalam os semáforos não se apresentam ao público ou responsável. Eles não andam no horário de pico e pode se instalar semáforo, mas colocam na ordem certa. O pessoal reclamando aí dos sinaleiros. O que é esse sinaleiro aqui na Laci Flores? É o semáforo que a gente vem falando aqui na Valdomiro José Borges. Prejudicar o trânsito, que já não era bom, ainda piorou ainda mais. Mas tá a Mari Aline lá do bairro Itinga também na bronca com o semáforo lá da Laci Flores. É, o Matias também, hein? O Matias tá dizendo o seguinte, ó, olha, ontem passei lá, o semáforo aberto e as crianças passando normalmente. Vai ter que orientar ainda mais na saída do colégio lá Laci Flores, que tem um semáforo e uma lombada eletrônica. É, o pessoal tá na bronca lá com o semáforo, então o pessoal tá aí pedindo providência aí. A informação que nós temos é que vão tirar a lombada eletrônica. Olha, Araquari. Olha, temos ouvinte. Vamos ver, eu ia dar uma notícia aqui que a Prefeitura de Araquari vai realizar amanhã, a partir das 9 horas da manhã, um leilão público de imóveis, veículos e equipamentos municipais. Destaque são 4 terrenos no Polo Empresarial VTO, no bairro Corveta, área de 3.009.000 metros quadrados. O lance inicial varia de 1.400.000 até aí 4 milhões de reais. Também serão leiloados veículos, máquinas, computadores e imóveis. O leilão acontece no auditório da Secretaria de Educação de Araquari, no centro da cidade, com participação presencial ou também pela internet. Os interessados podem consultar o edital do portal do leiloeiro. Em junho, um leilão semelhante arrecadou quase 570 mil reais aos cofres do município. Além de gerar receita para os cofres municipais, os leilões permitem dar uma nova destinação aos bens que deixaram de ser utilizados pela prefeitura. Temos ouvinte na linha e ouvinte na linha tem prioridade.
1: Qual é a pauta que está dominando o ponto de partida hoje, Marcão? Vamos lá.
2: Opa, bom dia, Marcão. Bom dia, pessoal da 89 aí. É, sobre a escala 6x1 ali, eu acredito que foi um tiro no pé que deram, né? Tipo, a ilusão de que vou trabalhar menos, mas vou pagar mais, entende? Porque esse custo vai pro bolso de alguém, né? E geralmente isso acaba lá no consumidor final. E mais uma coisa, é que nem essas lojas aí vai fechar tudo, porque já estão sobrecarregadas de imposto. Aí agora com essa 6x1 aí, ó. Tu vai numa Casa Bahia aí, ó. Tu vai comprar uma cafeteira, tu olha no Mercado Livre, é 30% mais barato. Então compensa mais fechar as lojas e vender no Mercado Livre. E esse povo que trabalha ali, ó, isso vai ficar tudo desempregado.
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0: Está aí uma visão aí do nosso ouvinte, uma visão aí que tem chamado muita atenção, né? Muita gente aí tem a seguinte opinião, inclusive a classe empresarial, de que alguém vai pagar essa conta e os reflexos serão nos preços dos produtos.

Olha, uma ação de fiscalização resultou no descarte de 13 toneladas de camarão e outros pescados aqui no litoral norte de Santa Catarina. Os produtos apresentavam falta de rastreabilidade e armazenamento em temperaturas inadequadas e irregularidades sanitárias. Eles foram encontrados em Navegantes e também aqui em Barra Velha, durante a operação realizada pelo Programa de Proteção Jurídico-Sanitária dos Consumidores de Produtos de Origem Animal. Em Barra Velha, a fiscalização resultou aí na inutilização de aproximadamente 5 toneladas de produtos em uma indústria de alimentos à base de pescados, após a identificação de irregularidades sanitárias e falhas nas condições de armazenamento. No município de Barra Velha, uma peixaria teve 230 quilos de pescados descartados por falta de comprovação de procedência. Em outro estabelecimento, cerca de 800 quilos de produtos foram inutilizados devido a irregularidades relacionadas à rastreabilidade e à rotulagem e às condições sanitárias. É complicado, hein? Só em Barra Velha aí, uma quantidade grande aí de produtos, 5 toneladas de produtos aí só numa indústria de alimentos de pescados, e ao todo também no município de Navegantes somado deram 13 toneladas só de camarão e outros pescados aí do litoral.

0: Olha, o Alessandro César Gonçalves aqui no nosso YouTube da 89FM, também fazendo uma ponderação aqui do semáforo. Olha, mais um semáforo aí da rua Helmut Faubert, ali na frente da Receita Federal, travando a saída do bairro Boa Vista agora pela manhã. É um semáforo de botoeira, mas é um semáforo que causa bastante confusão. Olha, vamos falar de esporte agora na reta final do programa Ponto de Partida, porque ontem teve a vitória do Palmeiras, que venceu o Fluminense no Maracanã, jogando fora de casa no Rio de Janeiro, aí na partida válida pelo primeiro jogo da semifinal da Libertadores da América. Um jogo, um resultado importante, o Palmeiras ganhava por 2-0 e conseguiu aí o Fluminense descontar no finalzinho, o que deu uma sobrevida aí, porque o Palmeiras vacilou no fim, né? Vacilou no fim e o Fluminense aí, mas tem uma vantagem ainda para o jogo de volta, que vai ser em São Paulo na próxima semana. É, o gol do Fluminense aí que deu essa sobrevida foi nos minutos finais da partida. Ao outro jogo, 65 mil torcedores do Fluminense estiveram no Maracanã ontem. E o gol no finalzinho aí da partida deu um ânimo aos torcedores do tricolor fluminense. Olha, uma outra partida pela Copa Sul-Americana, o Atlético Mineiro goleou, hein? Encaminhou praticamente sua vaga para a final da Copa Sul-Americana. O Galo foi superior e acumulou aí uma vantagem bem significativa na partida contra o Montevideo City Torque, que é do grupo Manchester City, e aí venceu por 3-0 em casa e agora leva aí a vantagem para o jogo de ida lá em Montevideo. Praticamente o Atlético botando um pé na final da Sul-Americana. O vencedor desse jogo aí, provavelmente o Atlético vai se classificar, vai enfrentar o vencedor de Boca Juniors e Vasco. O Vasco ganhou a primeira partida na Argentina por 1-0. Olha, e continuam valendo aí as chapas da eleição do Joinville Esporte Clube, hein? Muito bastidores rolando. Gabriel Frons, que ainda está na folga da paternidade, aí cuidando do Joaquim, saiu ontem, tá tudo certo com o Joaquim. Gabriel que volta, aí o Gabriel que entende dos bastidores, né? Eu tô falando aqui que as chapas passaram por uma análise ontem. Uma chapa já desistiu, a chapa do publicitário Ed Carlos, se juntando à chapa do Arilson, que é o empresário da área da segurança privada. Então ficaram duas chapas aí para concorrer na eleição do Joinville Esporte Clube, a chapa comandada pelo empresário Carlos Grandene e agora a chapa do empresário também Arilson, do empresário da área de segurança privada. Então duas chapas concorrem aí para a eleição, que acontece no dia 23 de outubro, aí que vai escolher a nova diretoria que vai comandar e tentar colocar o Joinville Esporte Clube no eixo. Agora sim, encerramos o programa Ponto de Partida desta quinta-feira. Muito obrigado pela sua audiência, muito obrigado pelo seu prestígio nesse Dia dos Professores. O sol já está começando a aparecer nessa quinta-feira. A gente se vê amanhã, 6:30 da manhã, eu e Jonathan Marques estaremos por aqui. Bom dia, John. Ótima quinta.
1: Ótima quinta-feira para nós, Marcão, e um abraço a todos os amigos da 89FM.
0: E eu, Marco Aurélio Braga, retorno mais tarde, às 18h, com o Joinville em Foco, uma rodada aí para as principais notícias do dia e também, obviamente, a sua participação aqui na 89FM. Beijo no coração de todos, uma ótima quinta. E agora você fica na sequência com ele, Douglas Martins, e amanhã premiada muito especial, cheia de prêmios aqui na 89FM. Até lá, beijo e tchau.
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3: 7:59.
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21: 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Coisa linda, 89 FM, Joinvilense de verdade, começando Manhã Premiada nesta quinta-feira com sol. Que coisa boa, hein?

0: 89 FM, Joinvilense de Verdade, hoje quinta-feira, dia 15 de outubro de 2026, temperatura marcando neste exato momento 19 graus, sol entre nuvens em Joinville. Faz tempo que eu não falava isso, hein? Faz tempo que era só nublado, chovendo, e agora sol entre nuvens, que assim continue esse dia lindo de quinta-feira com prêmios maravilhosos. Eu tenho aqui par de ingressos do Quintal do Coscarc, que acontece dia 24 de outubro no Joinville Square Garden. Eu tenho a última palavra da semana da sequência premiada, valendo R$200 no Pix. E se você for cliente Palmasnet, R$400 para você. Então tudo isso e muito mais. Participe, tá? Hashtag Eu Só Ouço 89 no 991210089.
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0: Embaixador Gustavo Lima.

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0: Péricles e JP na 89. Até quando? Tocou por aqui, cuida bem nela, Marília Mendonça, número chato, Léo Balbinotti, sem radar do embaixador Gustavo Lima. 89 FM.
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0: 8h20. 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
0: Sol entre nuvens, 19 graus.
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0: Muito bem, 89 FM, Joinvilense de verdade, que alegria estar do seu lado aqui no Manhã Premiada, fazendo companhia até às 11 horas da manhã, com muita música boa, prêmios e muita diversão, bora! 89 FM. Afinal, já estamos na quinta-feira, a sexta-feira já batendo a porta, a gente sempre fala que é quinta-feira com aquele quesinho de quase sexta. Ó, lembrando aos alunos do Colégio Hans-Dieter Schmidt, no Jardim Paraíso, que nós estaremos aí sábado, numa manhã de muita alegria, de prêmios, de música, diversão, coisa boa pra comer também. A gente se encontra sábado, tá? Vai ser maravilhoso.
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0: Que sorte a nossa, Matheus e Cauã. Yeah.

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Aí, Murilo Rufi, na 89 FM, Joinvilense de Verdade, Pino da Granada. Você curtiu por aqui Felizes para Sempre, de Maiara e Maraíza. Que sorte a nossa, Matheus e Cauã. E deixa eu dar uma olhadinha no nosso WhatsApp. Excelente quinta, Douglas Martins, com 89 FM. É a Lu Solange, tá falando do sol, que coisa boa, né? Ricardo Denis de

0: Iraberaba está aqui com a gente também, na número 1 de Joinville. Bom dia, Douglas, Silvério, taxista do centro, um abraço. Eu sou o 89 FM, é o Leandro de Oliveira Bernardino, do Itinga, Araquari. Valeu, Leandro, obrigado pela audiência. A Tatiane Rodrigues, do Panágua, está com a gente também, falando que só ouve 89. Eliane, do Santo Antônio, mandou a hashtag por aqui também. Valberto Cune, do Itaú. A Traude Werneck Trinchansky, do Vila Nova, na audiência. Giovanni Alves da Silva, Vila Nova. Quem mais? A Cleide de Piraberaba está com a gente também. Todo mundo mandando no 991210089, hashtag EuSóUso89. Lembrando que daqui a pouquinho nós temos a sequência premiada, valendo Pix no seu bolso, tá? Então participe que eu estou te esperando por aqui na número 1 de Joinville.
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0: 8h38.
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0: Sol entre nuvens em Joinville, 19 graus.
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11: Bom dia, Douglas! 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Uma excelente manhã de quinta-feira para você que tá ligado no showzão da Rádio Joinvilense de verdade. 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E agora você segue ligado, curtindo o solzão, na sua 89 FM, a rádio joinvilense de verdade. Valeu, Douglas! 89 Flash!
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0: Muito bem, 89, Joinvilense de verdade. 89 FM. Chegando a Rádio Novela 2008 ano, tá?
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0: Ah, que coisa boa! Uma novela que fez muito sucesso no ano de 2008, que foi a novela A Favorita. Aquela história da Flora, que saiu da prisão, acusou Donatella de um crime que ela não cometeu, dando início a uma guerra de mentiras, de vingança e de reviravoltas. E a música do Daniel, Difícil Não Falar de Amor, fez muito sucesso nessa novela. Inclusive, você tá aqui na 89 também, Daniel?
12: Olá, cadê pessoal, você? Quem fala com vocês é o cantor Daniel. Eu também estou na 89 FM, o tempo todo,
0: pronto!
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Oswaldo Júnior na 89, Amor Ideal. Você curtiu por aqui também, Não Tem Bar na Cidade, de Lauana Prado. Difícil Não Falar de Amor, do cantor Daniel, da rádio novela A Favorita, 2008. Essa novela parece que foi mais recente, né? Mas aí já fazem quase 20 anos. Meu Deus, o tempo tá voando! E os prêmios estão acontecendo aqui na 89 FM, tá? Deixa eu mandar um bom dia pra Andréia Lenzi, do Panágua, que tá com a gente. Com a hashtag Eu Só Ouço 89. Bom dia, Douglas, Arthur Vicente dos Santos, do bairro Vila Nova. Valeu, Arthur, obrigado pela audiência. Obrigado a todos que estão chegando no 991210089. Manda um recadinho aqui, deixa eu te mandar um abraço. Manda o seu alô no 991210089. Me fala o que você está fazendo de bom nesse

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2: 8h57.

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6: Joinville concluiu a implantação de 47 quilômetros de redes coletoras de esgoto nos bairros Parque Guarani e João Costa, na zona sul da cidade. A estrutura inclui 10 sistemas de bombeamento e deve beneficiar aproximadamente 20 mil pessoas. Segundo a companhia responsável pelo serviço, cerca de 6.400 imóveis foram comunicados para realizar a ligação à rede pública. Até a divulgação dos dados, 4.500 unidades já haviam feito a conexão. Os moradores devem observar o prazo informado na notificação recebida. 91. Para mais informações, continue na 89 FM. Com muita alegria, a gente segue por aqui na 89 FM, Joinvilense de Verdade. Manhã premiada comigo, Douglas Martins. Que alegria ter você conosco.

Com esse sol é melhor ainda, tá? 991210089, você participa. Deixa eu dar mais um pulinho aqui no nosso WhatsApp. É que chegam muitas mensagens e a gente vai de pouquinho em pouquinho tentando ler todo mundo por aqui, ó. O Ivan Gelso fazendo hambúrguer, que é isso, não? Uma salva de palmas, porque olha, fazendo hambúrguer às 9 horas da manhã, ouvindo a 89 FM. Isso que é vida, Ivan! Valeu, Ivan, obrigado! Tá trabalhando, né? Porque eu vi a foto do perfil dele. São vários hambúrgueres, então ele está trabalhando. Obrigado, meu amigo. Estou ligadinha com vocês, esperando um misto ficar pronto para tomar um café da manhã. É a Andréia Lenzi do Panágua. Não esquece de mim, tá? Manda o misto aí. Ai, coisa boa. O Carlos do Jardim Rio tá ligadinho na 89 também. Muito obrigado a todos que estão chegando. Tem áudio por aqui? Rapaz do céu, será que eu me arrisco a botar antes de ouvir? Não, eu vou ouvir primeiro, tá? Depois eu coloco.

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0: Santana na 89. Amar não é pecado. Pronto, coisa linda. Tocou por aqui Postadores de Mentira do Pixote. Contato bloqueado Henrique Diego e do Contra Marília Tavares.
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0: 9:17.
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0: Sol entre nuvens, 19 graus.
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0: De liberdade, manhã premiada comigo, Douglas Martins, e chegou aquele momento da sequência premiada. Última palavra da semana valendo R$200, Palmas Net é 400. Depende, se você for cliente é 400, tá? Bora, 991210089. Aí já tá autorizado para começarem a mandar hoje as quatro palavras, tá? Papel e caneta na mão, a palavra de hoje é economia. Economia no 991210089. Anote as palavras e vai mandando pra gente, tá bom? Pode mandar amanhã também, mas se quiser mandar hoje também, depois eu procuro por sequência premiada e a gente faz a ligação com o pessoal da produção. Combinado? Boa sorte pra você, bora!
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1: E aí, Dilcinho, na 89 FM, Joinvilense de verdade, a

0: te separou. Você curtiu por aqui na número 1 também, aquele 1%, Wesley Safadão com Marcos e Belucci, e Arranhãozinho, Japinha Conde com Thierry, e é com ela que eu estou, o Cristiano Araújo. Na volta do intervalo, tem a pancada da semana, não sai daí!
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0: 9:38.
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0: Sol entre nuvens em Joinville, 19 graus neste momento.
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8: Chegando a pancada da semana por aqui.
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8: Ana Castela, imagina o trabalho.

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0: Gustavo Mioto na 89 FM. Como é que fala de amor, hein? Se o sertanejo não é bom, me explica. Coisa linda, tocou por aqui também Sorriso Maroto com Ferrugem, Ela, Por Um Minuto, Hugo e Thiago, e Imagina o Trabalho, a pancada da semana com Ana Castela.
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10: 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Agora 10:01. 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Quinta-feira, sua maravilhosa, aquele quezinho de quase sexta, você ligado, você ligada na número 1 de Joinville, 89 FM, e tá chegando por aqui a dose dupla, duas do seu artista favorito na número 1 de Joinville.
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3: 10 e 17.
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3: Sol entre nuvens em Joinville, 20 graus.
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3: 89 FM, joinvilense de verdade, 10h21 na número 1 e você curtindo Manhã Premiada. Daqui a pouquinho tem o resultado do sorteio, tá? O pessoal tá chegando no nosso WhatsApp, tá mandando aquela mensagem bacana.
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3: Como, por exemplo, a Mônica, que tá curtindo com a gente, do bairro de Mar Garcia. Quem mais tá chegando por aqui também? 991210089. A Marisa, do bairro Aventureiro. Bom dia. Não mandou o nome. David Franco. Aí, quando não manda o nome, a gente abre o perfil do WhatsApp e lê o nome. Mas seria interessante se você mandar o seu nome e seu bairro, que aí já concorre ao super prêmio da 89 também, com a hashtag EuSouOuço89. O pessoal tá mandando aqui as palavras da sequência premiada, lembrando que amanhã eu ligo para alguém valendo R$200 no Pix, e se você for cliente Palmas Net, os 200 viram 400, tá? Então participe, já pode ir mandando, já tá liberado mandar as quatro palavras, muita gente mandando a sequência premiada por aqui. A Aline mandou, a Traude mandou, quem mais mandou por aqui também? A Josiane. Eu só não posso falar ainda se tá certo ou tá errado. Amanhã você saberá ao vivo durante a ligação do Manhã Premiada.
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3: Oi, Deus! Hugo e Guilherme!
15: Oi, Deus!

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3: Presta atenção nessa história.
4: Pode vir, tá de boa.

Tiaguinho na 89, Tuneba em Black, ai, ai, ai, amor. Tocou por aqui também eu, Jade Yasmin Santos, até a próxima vida, Henrique Juliano, e pulei na piscina de Guilherme Benuto. A gente vai pro intervalo e na volta tem resultado do sorteio e também amigos no rádio. Não saia

0: 10h38.
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0: 89 FM, Joinvilense, Liberdade, manhã premiada comigo, Douglas Martins, tá chegando Amigos no Rádio e depois tem o resultado do sorteio, tá? Bora!
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0: Zezé de Camargo e Luciano, antes de voltar pra casa, 10h43. Isso é um hino, não é, mamãe?

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1: Seu Brasil! O embaixador.

0: Mosca e Vinícius na 89, curtição. Você curtiu por aqui Ficha Limpa, do embaixador Gustavo Lima, Sensações, Paula Fernandes, e antes de voltar para casa, Zezé de Camargo e Luciano. Resultado do sorteio: o Giovanni Alves, do Vila Nova, e Eliane, do Santo Antônio, cada um faturou um par de ingresso pro Quintal do Coscar, que acontece dia 24 de outubro, no Joinville Square Garden. O pessoal da produção vai entrar em contato. E na volta do intervalo tem o delivery. 89 FM.
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0: 10h58. 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
0: Na área da saúde, as condições de trabalho dos profissionais do SAMU em Joinville voltaram ao debate. Em publicação divulgada nesta quarta, o Sindicato dos Servidores Públicos do município afirma que trabalhadores enfrentam problemas de estrutura para alimentação, descanso e higiene. A entidade também critica as discussões sobre terceirização da ambulância e condutores cobram as melhorias nas instalações utilizadas pelas equipes. Agora 11:01, para mais informações continue no 89 FM.
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0: FM Joinvilense de verdade, começando o delivery comigo, Douglas Martins, aqui na número 1. Bora!
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0: É isso, senhoras e senhores, começando com muita alegria o delivery aqui na 89 FM, Joinvilense de verdade. Hoje, dia 15, metade de outubro, já foi embora, tá bom? Quer mais? O tempo tá voando, o Natal já tá chegando daqui a pouco, porque, ó, tem o Natal, tem Ano Novo, depois Carnaval, Festa Junina, e já acabou 2027 também, não tem jeito, o tempo tá passando muito rápido, e a gente tem que aproveitar, tá bom, gente? Você pede a sua música no nosso WhatsApp, a gente entrega ela pra você, e claro que você concorre a prêmios maravilhosos. Embora hoje o tempo tenha colaborado com aquele sol entre nuvens, é sempre bom você andar com um guarda-chuva também. Então, pensando nisso, a Joinvilense de Verdade vai sortear um kit 89 mais guarda-chuva entre todos que mandarem mensagem pedindo música no 991210089, tá bom? Eu quero entregar esse guarda-chuva todo estiloso pra você. E para isso eu preciso que você mande seu nome, seu bairro e participe mandando seu áudio ou pode ser por escrito também o seu pedido musical. Eu confesso que eu gosto de ouvir a sua voz aqui no 89 FM. Ah, Douglas Martins, eu posso mandar por escrito também? Pode. Mas se tiver como, se conseguir por obsequio mandar um áudio, eu agradeço porque eu gosto de te ouvir ao vivo na 89 FM.
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0: A loira do carro branco, João Paulo e Daniel, 11-3.

Bom dia, Douglas. Claudiane de Freitas, bairro com a Silva. Toca a música Fio de Cabelo, Chitãozinho e Xororó. Eu ofereço a todos os ouvintes. Beijão e uma ótima quinta.

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2: Bom dia Douglas, bom dia 89, Sidney Alves Gavassi do Panágua. Toca aí pra nós, Douglas, na linha do tempo, oferecer pra minha esposa Heloísa, minha professora de matemática favorita. Valeu, um abraço, tamo junto sempre. Parabéns, parabéns para todos os professores, em especial, claro, minha esposa Heloísa. Te amo, valeu, um abraço, tamo junto sempre. Depois do sorteio.

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2: 11:19.
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3: 991210089, delivery sua música entregue na hora. Mais uma vez, ó, um grande beijo a todos os professores deste Brasil. Todos os professores aqui do Joinville. Hoje é dia do professor, que é a profissão mais importante da história. Porque assim, nós temos várias profissões importantíssimas, essenciais. Profissão de médico, profissão de bombeiro, profissão de engenheiro, de enfermeiro, tantas outras. Mas todos eles, para se tornarem o que são, precisaram de um professor. Então, parabéns a todos os professores pelo dia. E saiba que vocês são essenciais, tanto pelo que foi no passado, tanto pelo presente e o que vai ser do nosso futuro também, tá bom? Se todo mundo desse a importância necessária a um professor, ao que ele realmente é, nós teríamos um país muito melhor e muito mais inteligente. Bora de música, bora de pedido musical por aqui, quem é que tá chegando?
4: Bom dia, Douglas, meu querido. Ei, que o alemão, o Eduardo aqui do João Costa, toca aí Henrique Juliano, Amores da Vida, oferecendo para Dona Terezinha e para todos lá da Opção de Vida. Um abraço, uma boa quinta!

0: 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Delivery. 991-210089, Delivery, sua música entregue na hora aqui na número 1 de Joinville. Tá chegando o pedido da Jaqueline, do bairro Aventureiro, quer ouvir Adoro Amar Você, do cantor Daniel. Bora!
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0: Zezé de Camargo e Luciano.
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0: Irmão da Lua, amigo das estrelas. Tocou por aqui, adoro amar você, do Daniel. A maior saudade, Henrique e Juliano. Na linha do tempo, Victor e Léo também. Aqui no Delivery, tá? Você pede a sua música no 99121-0089. Rápido intervalo, na volta tem muito mais na número 1.
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0: 11:38.
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2: Sol entre nuvens, 23 graus.
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2: Delivery 991210089. Delivery, sua música entregue na hora aqui na número 1 de Joinville. A Dora do Aventureiro tá com a gente.
16: Bom dia, Douglas. Oi. Dora do Aventureiro. Toca pra mim, Bruno e Marrone, Surto de Amor.
6: Quero mandar para todos nós, professores do Grupo Laços da Tradição. Quero mandar para os alunos também, para vocês, da melhor, de Joinville 89 FM, para minha família, para os meus amigos. Eu só ouço 89 FM, me coloca no sorteio. Um beijo para quem gosta de mim e dois para quem não gosta.
2: Pronto.

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2: Bom dia, 89 Delivery. Quero ouvir a música de Vitor e Léo. Tive um sonho ir para Nova York, fazer meu caminhão voar. Meu nome é Becker.

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1: 11:54. 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
6: Meio-dia e 10.
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1: Muito bem, relógio marcando meio-dia e 15, horário de Brasília, aliás, meio-dia e 16, hoje dia 15 de outubro de 2026, está começando o nosso 89 Esportes. Vamos juntos até uma hora da tarde, repercutindo tudo o que acontece no cenário joinvilense, catarinense, nacional e internacional também, e sempre contando muito com a sua participação, que é através do nosso WhatsApp.
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1: Antes da gente começar de vez o nosso 89 Esportes, deixa eu mandar um beijo carinhoso a todos os professores.
3: Opa!
1: Porque hoje é dia dos professores, que é a profissão mais importante que tem nesse mundo. Nós temos várias profissões importantes, né? Médico, enfermeiro, bombeiro, policial, engenheiro, entre tantas outras. Mas essas pessoas só conseguiram chegar lá porque tiveram um professor para ensinar. Então, parabéns a todos os professores, um abração a todos os professores. E se todo mundo realmente desse importância que um professor fala, a gente teria com certeza um país melhor, tá bom? Bora começar o nosso 89 Esportes com ele que está por aqui. O nosso Elton Carvalho, seja muito bem-vindo. Bom dia para você, Elton.
3: Um abraço, Douglas, para você, para nossa audiência. Queria mandar um abraço especial e um beijo aí para todos os professores também que nos ouvem, que nos prestigiam. E como você disse, né, um dia muito importante para todos nós, né? Afinal, a partir da educação, acho que as coisas começam a mudar e são os professores os principais agentes ou responsáveis por essa transformação. Então, um abraço a todos eles, em especial a minha mãe, que também é professora. Um beijo para ela.
1: Opa!
3: Mandar um abraço aí pro professor José Mira, né?
1: Não
3: que
1: há
3: nos
1: dúvidas.
3: Representa aqui na equipe. Enfim, para todos os professores. Papito também, professor.
1: Para,
3: né,
1: quem não sabe, o professor José Mira, se não me engano, ele é professor de economia, né?
3: Isso. Isso.
1: Muita gente...
3: Dizem também que é professor de...
1: Matemática, eu acho.
3: Não. De dominó também.
1: Não, isso daí ele é mestre, mas eu acho que ele é professor de economia também, é formado em economia. Muita gente vê só o lado esportivo do José Mira, mas não faz ideia o quanto o homem é estudioso. Vai lá.
3: E é isso, então. Um abraço e um beijo para todos os professores que nos prestigiam e que seja um dia muito especial para todos eles. Bom, Douglas, hoje a nossa pauta tá bem cheia, né? Ontem teve reunião no Conselho Deliberativo, logo mais a gente vai trazer os detalhes dessa reunião, contando um pouco do que se debateu por lá, né? Ainda o que eu posso adiantar é que se constatou que o Joinville tem muitas dificuldades financeiras, apesar dessa grande ajuda aí que veio por parte da torcida, por parte de alguns sócios que reativaram suas mensalidades, novos patrocínios, doações espontâneas, tem muito a ser feito ainda, tá? O Joinville tem bastante dificuldade. Então, muitos desses números foram apresentados ontem lá na reunião do Conselho Deliberativo, expondo essa dificuldade. Ou seja, o Joinville, ele coloca um pouco a cabeça para fora, assim, para poder respirar nesse mar aí que ele está afundado de dívidas, mas a correnteza continua puxando ele para baixo, entendeu? Então vai ser preciso aí dar muito mais esforço para a gente ver uma condição um pouquinho melhor lá no JEC. E, enfim, a gente vai falar sobre isso, vai falar sobre o calendário eleitoral, que agora está definido, as duas chapas estão confirmadas, inclusive eu conversei com o presidente do Conselho Deliberativo, Roberto Pugliese, ele disse que logo mais o Joinville deve enviar, inclusive, um release aí confirmando, né, a inscrição e a regularização dessas duas chapas, ou seja, então teremos sim, de fato, um bate-chapa nessa eleição do Joinville Esporte Clube. Enfim, e toda a repercussão também das competições internacionais, né, que movimentaram aí a quarta-feira. Tivemos a vitória do Atlético Mineiro na Sul-Americana por 3-0 sobre o Montevideo City Torque e a boa vitória do Palmeiras sobre o Fluminense por 2-1, embora... É muito maluco isso, né? O Palmeiras ganhou por 2-1 do Fluminense e eu vi muito amigo meu palmeirense saindo com uma sensação assim de... Pô, não ficou legal.
1: Porque levou um gol.
3: Porque levou o gol no final. Mas enfim, a gente vai poder debater bastante isso ao longo do programa por aqui.
1: Perfeito, Elton Carvalho. Hoje, lembrando que nós teremos uma janela de imprensa no CT e isso daí sempre acontece, véspera de jogos ou no meio da temporada, é normal, vai ter entrevista com o Diego Souza e com o atleta, mas tem algo aqui que me chamou a atenção. Fazia tempo que quando o treino era liberado para a imprensa, era só a primeira parte, só o aquecimento.
3: Sim.
1: Hoje não, o treino tem início às 3:30 e será liberado na íntegra para o acompanhamento da imprensa.
3: Coisa linda.
1: Então isso é
3: ótimo. Oportunidade aí de conhecer um pouquinho mais o trabalho do Diego Souza.
1: É isso, isso é ótimo porque aproxima mais a imprensa do clube, a comunidade do clube, porque aí a gente consegue trazer mais riqueza nas informações. Bacana demais, parabéns ao Joinville Esporte Clube por essa atitude de abrir o treino para a imprensa, para que a gente possa acompanhar na íntegra esse treino no CT. Fazia tempo que não acontecia, viu, Elton?
3: Olha...
1: Não lembro a última vez que nós tivemos um treino na íntegra.
3: Tá certo que, né, nos últimos tempos eu não sou o setorista que eu já fui e até 2019, vai, eu ainda aparecia muito lá no CT porque tinha essa função de acompanhar o dia a dia do clube, já não tenho mais essa função desde então, mas, cara, faz tempo mesmo, é difícil você ter, assim, uma lembrança de quando foi a última vez que aconteceu isso no Joinville Esporte Clube, de ter, a gente ter o dia-a-dia do Jack com a liberação aí dos treinos. Mas enfim, acho que é positivo porque o Joinville ganha com isso e a comunidade em geral ganha, né? Todos nós que temos aí informações para passar do Jack, especialmente nesse momento que está tentando engajar mais o torcedor, acho que todos ganham com a presença da imprensa lá para poder dar mais detalhes sobre o treino. Eu gosto quando a gente vem também para um programa bem abastecido de informações. E quando o programa está abastecido de informações por outras pessoas que vão poder colaborar com o programa, sabe, Douglas?
1: E tá um sol aqui no estúdio que eu vou te falar uma coisa. Mostra, Elton Carvalho.
3: Entendi agora. Eu acho que todo mundo que tá ali, de repente, vai poder entender.
1: Tem que só levantar um pouquinho a câmera do homem. Para quem está no dial, nós estamos com o nosso Mr. Dudu Silva. O homem está na casa, atrasou um pouquinho, acontece, mas sempre abastecido de muitas informações. Deixa eu dar um bom dia para ele. Mister, seja muito bem-vindo, que prazer te receber aqui no 89 Esportes.
0: Bom dia, Douglas, bom dia, Elton, bom dia a todos os queridos ouvintes, né, da Joinvilense de Verdade. Rapaz, que trânsito, viu?
3: Pô, não tá funcionando nenhum semáforo aí no centro, né?
0: Me atrasei geral, tá tudo parado.
3: Não, eu tava contando pro Douglas antes de vir aqui pro programa, eu fiz um caminho diferente hoje. Pô, semáforo da Plácido Olímpio com a Getúlio Vargas, com a São Paulo e com a Procópio Gomes, não está funcionando. E tem mais alguns aqui no centro também.
0: Mas você faz caminhos alternativos hoje... para enxergar algo que você não enxerga
3: não,
0: no caminho
3: normal?
0: Não, hoje
3: eu
0: normal?
3: Fui levar minha esposa ali no almoço que ela tinha.
1: Enxergar algo no caminho.
3: Daí eu fiz um caminho diferente só. Entendi.
1: O caminho tá da floresta, o lobo que mandou. Entendi. Ai, meu Deus. Ô, mister, a gente está conversando aqui no 89 Esportes.
0: Eu ouvi
1: Esportes.
0: Tudo que vocês estavam falando.
1: Interessante esse fato de ser um treino aberto, né? Na íntegra.
0: Legal,
1: não é só a primeira parte, né, mister?
0: Legal. Eu, né, e ratifico o que o Elton falou, é legal pra gente acompanhar o trabalho que o Diego Souza vem fazendo, que a gente entende que é um bom trabalho dentro das quatro linhas, mas nada melhor do que acompanhar o treino, acompanhar os bastidores, verificar a bola parada, verificar, né, sistema de marcação, plataforma de jogo, enfim, para trazer pro torcedor também os detalhes e tudo mais, e esse bom momento do Joinville dentro das quatro linhas.
1: É isso. E nós temos alguns detalhes dessa reunião do Conselho Deliberativo. A gente quer te ouvir todos os detalhes, meu mister.
0: Claro, ontem participamos, né? As duas chapas acabaram se apresentando, falando um pouquinho das propostas de cada uma. Mas, enfim, se o Fluminense, se o torcedor do Fluminense, se o torcedor do Palmeiras, Elton,
3: certo,
0: saiu com aquela, né?
3: Sensação de poderia ter sido melhor?
0: Eu saí com essa sensação também,
3: da reunião?
0: Que poderia ter sido melhor. Eu achei que seria melhor.
3: Mas
0: né?
3: Em que aspecto, assim, Dudu?
0: Nenhuma das duas chapas apresentou propostas, né? Entendi. Eu acho que, ao meu ver, né, Dudu falando agora, parecia muito mais uma reunião de finanças do que de um clube de futebol.
3: Eu trouxe até essa informação aqui, que eu ouvi muito que o Joinville está numa situação ainda muito difícil, né?
0: Eu entendo, e assim, que o torcedor me entenda também. Eu sei dos momentos e a gente está vivendo isso aí, tudo bem. Sim. Mas eu queria ouvir muito sobre futebol, sabe? Como vai ser a montagem de um elenco, como é participar de uma Série B do ano que vem. Qual que é a estratégia? É a primeira vez que a gente vai enfrentar uma Série B de catarinense. Sim. Como será? Sim. Qual que é o plano? É contratar a base, é trazer medalhões, é investir, é fazer uma parceria, eu não sei. Eu não sei qual é a ideia boa, né? Senão seria candidato. Mas eu tô imaginando e pensei como conselheiro que eu iria ver isso. E acabei não vendo. Espero que nos próximos dias, né? Eu entendo também que foi tudo muito rápido, tudo muito para ontem, né? Eleição, candidatura e tudo mais. Mas eu achei que poderia ter sido um pouco mais... técnico, campo e bola. Afinal, né, Elton, o Jack é um futebol, né? Um clube.
3: Eu acho que essa tua ponderação, né? Ela é bem válida, Dudu, porque assim, né, no fim das contas, o calcanhar de Aquiles do Joinville nos últimos anos tem sido a montagem do futebol, porque por mais que o Joinville precise se reestruturar em todas as suas áreas,
0: sim,
3: seja, enfim, patrimônio,
0: claro,
3: base, comunicação e marketing, enfim, sócios. Eu acho que uma coisa que o Joinville tem errado e muito nos últimos anos é na formação da equipe de futebol. E quando você começa a errar muito, você começa a tentar consertar o erro E aí se continua... Exatamente. Uhum. Ah, o exemplo a gente tem esse ano. O Joinville contratou mais de 50 jogadores.
0: Sim.
3: E aí a partir dessa... esse número gigantesco que o Joinville teve... Bom, vamos pegar só o recorte ali do Campeonato Catarinense, claro. Vai. Olha quanto que o Joinville investiu no Campeonato Catarinense desse ano. Muito dinheiro. E ganhou uma partida. Sim. Foi rebaixado. Uhum. Foi uma das folhas mais caras que o Joinville teve nos últimos anos e isso causou no rebaixamento do Joinville e no endividamento do clube. Tudo isso, o cerne dessa questão toda, passa pela montagem do futebol.
0: Sim.
3: Então, se o Joinville não consegue minimamente estruturar um trabalho dentro do departamento de futebol,
0: sim,
3: a consequência vai para todas as áreas. Com endividamento, com falta de apoio, né? Falta de credibilidade, desistência de sócios, renda baixa a partir dos ingressos, enfim. Acho que é um bom ponto esse do Dudu. Assim. Inclusive, no passado, já foi um ponto muito defensivo por outras chapas quando se candidataram às eleições do Joinville.
0: Eu só deixo claro aqui que eu entendo que o momento é peculiar para falar de finanças.
3: Claro,
0: ele está extremamente... Claro, né, claro. Aborrecido nesse território das dívidas. Mas é Joinville Sport Clube, é futebol, é campo e bola. Eu queria saber quem ser o cara do futebol de cada chapa.
3: Sim.
0: Qual é o plano, qual é a estratégia. As duas chapas falaram em base. Eu entendo que a base é a receita de sucesso de qualquer outra equipe. Mas a gente não vai conseguir fazer um sub-9 ano que vem para vender o ano que vem.
3: Claro.
0: Né? Enfim, eu acho que precisa de estancar hemorragias que temos. A base precisa, mas qual é o plano de ação para o futebol ano que vem? Afinal, o torcedor quer isso, né, Otto?
3: Claro.
0: O torcedor quer saber o que ele vai ver ano que vem. Grama sintética, gramado novo, arena, né? É uma informação também que trago, parece que até dia 20 de novembro a grama já vai estar pronta. Não apta para o jogo, mas...
3: Sim,
0: já vai estar ali. Pintadinha e pronta. Aí tem a homologação, que é uma empresa da Colômbia que faz, enfim... Mas meados de dezembro, ali, comecinho de dezembro, tudo indica que já esteja pronto.
4: E é até muito interessante esse ponto que o Dudu traz, porque é o ponto que que o torcedor do Joinville quer saber. Porque, por exemplo, as finanças, todo mundo sabe que o Joinville deve e tem que pagar.
3: Sim.
4: Então não adianta você... Não estive na reunião, não sei como foi, mas eu estou pressupondo do que diz o Dudu Silva. Não adianta você chegar numa reunião do conselho e falar assim, olha, o Joinville tem dívida e a gente vai se esforçar para pagar. Isso é óbvio. Você tem que fazer isso. É a tua função, é a obrigação.
0: Dois recortes que eu posso fazer, esse que me chamou a atenção de ambas as chapas. A chapa do Grendene falou que se continuar associativo, o Jack sai de 50 milhões para dívida de 90 até 2030, se não me engano, essa é a data.
4: Certo.
0: Ou seja...
3: Vai aumentar.
0: A gente vai dobrar a dívida.
3: É.
0: Mas teremos uma gestão ruim, então?
4: E por isso...
0: Não sei. E a outra chapa do Arilson Alves, ele falou que ele não quer SAF. Ele quer continuar muito com o associativo, desde que a SAF seja algo saudável para o Jack. Será que com o associativo a gente consegue?
3: É difícil conseguir montar um modelo no qual você tenha a SAF sem ela ser a majoritária do clube, né? Muitos clubes tentaram no
0: Me
3: Brasil.
0: Me pareceu ter isso. Que a chapa do Grendene quer muito mais SAF, quer SAF, quer dinheiro novo.
4: Entendeu
0: quer
4: investidor. que não tem outra escapatória.
0: A chapa do Arilson quer muito mais aumentar o quadro associativo, o conselho, trazer a própria cidade para o negócio. Mas, enfim, aí.
3: Cada um tem uma
0: sua
3: visão.
0: São duas teses.
3: Que talvez tenha que se aprofundar mais aí para detalhar.
4: E por isso é muito importante o calendário de cobertura eleitoral do JEC que nós teremos aqui na 89 FM. Dia 20, chapa Somos Todos JEC, do Carlos Grendene, do meio-dia até uma. E dia 21, agora de outubro, nós temos a chapa União, Respeito e Reconstrução, do Arilson Alves, também do meio-dia a uma, um programa inteiro para cada um, para que a gente possa falar também sobre campo e bola, sobre os objetivos. E lembrando que nós teremos um debate. O debate é no outro dia, dia 22, um debate presidenciável, também do programa inteiro, e a gente está definindo o local de debate. Provavelmente não será no estúdio da 89, assim como as entrevistas, mas o debate vai ter dia 22 na 89 FM, já fica o convite e a gente vai definir o local.
3: É legal também a gente passar agora com a homologação ali, viu, Douglas, o calendário eleitoral do Joinville Sport Clube que a diretoria, né, apresentou aí ontem de forma oficial. E agora o torcedor também tem ciência, né, do que ele vai precisar fazer para poder participar desse pleito aí com as duas chapas homologadas.
4: É isso.
0: Eu acho que isso também é legal a gente dar uma ressalva e condecorar quem fez. Eu acho que essa comissão de transição, as informações estão mais atualizadas, né?
3: Sim.
0: Site do JEC, Instagram do JEC, o pré-jogo do Joinville, né? No último jogo com o Santa Catarina, tinha
4: Foi
0: pré-jogo,
4: bem melhor.
0: Tinha fotos, tinha tudo. Então,
4: Tinha uma arte bem feita.
0: O caminho do sucesso.
4: Eu sei que parece besteira, mas faz a diferença. Sim, tinha uma arte bem feita.
0: Melhorou.
4: O Conselho Deliberativo do Joinville convocou seus associados aptos a votar para a Assembleia Geral Extraordinária, que elegerá o presidente e vice-presidente da diretoria. A votação, então, está marcada para sexta-feira, dia 23, na Arena Joinville, e definirá os responsáveis por completar o mandato até dezembro de 2028. A primeira convocação será às 10h30 da manhã, com segunda chamada às 11 horas. A Assembleia ocorrerá presencialmente no hall de entrada da Arena e poderá se estender até às 8 horas da noite. Para votar o associado, atenção, precisa ter pelo menos 6 meses de vínculo com o clube, estar em dia com as contribuições até 30 de setembro de 2026 e apresentar documento oficial com foto. A eleição será por voto secreto, exceto se houver apenas uma chapa inscrita, situação em que poderá ocorrer aclamação, mas nós já temos aí a confirmação de duas chapas, a chapa do Arilson e a chapa do Grendene também. Dia 23, Elton Carvalho.
3: É isso. Então, seguimos aí agora, e quem puder, né, participar ainda desse pleito, é o que a gente disse, né, que a gente pudesse ter o mesmo número que tivemos em 2008, mais 1000 pessoas participando, seria muito legal. Improvável, mas seria uma boa resposta aí da força da torcida do Joinville. E quem ainda pode regularizar a sua situação para participar também, que o faça, né? Até lá.
0: Nas minhas pesquisas que eu fiz, o Charles Fischer, ele foi eleito com o D'Artagnan, né, naquela vez. Isso. Que teve o bate-chapa, por 350 votos.
3: Isso, foi 538 votos totais.
0: Totais, né?
3: Isso, daí 300 e o D'Artagnan acho que fez 198.
0: Isso aí.
3: E aí
0: é pouco.
3: Claro que a gente pode considerar naquela época ali a questão da pandemia, né?
0: Sim.
3: Que estava bem acentuada, né? Sim. Mas em 2008 a gente teve 1.200 votos. E em 2001 a gente teve mais do que isso também, 500 e... Mais do que 2020, né? 500 e alguma coisa. Eu acabei falando no programa essa semana, mas não recordo. Sim. Acho que é isso. E sobre o campo e bola hoje, como disse o Douglas, né? A gente vai ter a entrevista coletiva do Diego Souza, o treino aberto. Então, a oportunidade de a gente também saber um pouco mais do que como é que tá a semana do Joinville, né? Porque é uma semana de folga. O Joinville vai acompanhar as partidas da Copa Santa Catarina, não joga nesse fim de semana, mas continua essa preparação.

0: ter uma noite boa de sono, enfim. Uma dessa, então, às vezes, sexta de manhã, para não correr risco algum.
1: Eu prefiro quinta-noite. Porque quem tá lá já quem é para estar lá já vai estar.
0: Aí almoça na Brava, na sexta.
2: Como assim, almoça na Brava? Já teve gente que almoçou na Brava? Ei, o pessoal tá bem.
0: Sim,
2: o
0: nós bem... almoçamos na Brava.
1: Que almoço, é mesmo? Que almoço tá maravilhoso.
0: Mas tem restaurantes ali,
2: ó. Eu não tô dizendo, mas é que o investimento é alto ali.
0: Não, senhor, é caminho.
1: É caminho e nem é tão alto assim. 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
2: Tá bom.
1: 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E por falar em almoço, nós temos. Não sei se é denúncia, se é pergunta, nós temos um áudio aqui. Vamos ouvir.
3: Oi, tudo bom? É o seguinte, aqui é a dona Lourdes, tudo bem? É do 89, né? O Douglas, o Elton, vocês sabem se o Dudu Silva, aqui tá como Luiz Eduardo, né? Mas do lado tá Dudu Silva, né? Vocês sabem se ele vem buscar as empadas aqui que a gente preparou, 200 empadas que ele queria, né? Ele queria para fazer uma boquinha, e já é meio-dia, lá vai pedrada, ele não veio buscar. Né? Aí tem até um rapaz chinês aqui dizendo que veio pegar no nome dele, mas eu queria só ver a autorização, né? Pra ver se o rapaz ele pode levar. Outra coisinha, rapidamente, o Dudu Silva, ele sempre gosta de trazer a informação quentinha, né? Assim como as minhas empadas. E eu vou trazer uma informação. Vocês sabiam já que ele já tá pelo terceiro ano seguido como semifinalista da primeirona, né? Não, a gente sabe que ele é um fenômeno, ele é um expoente aqui da nossa região. E ele também já tem clube para treinar no ano que vem, clube fora da cidade. Eu até ia falar, tá? Mas eu queria que saísse da Malfi dele, da Malfi. É que não conhece a boca, né? No inglês ali. Então, vocês conseguem tirar essa informação aí se ele realmente vai treinar um time de fora da cidade? E aí, com relação à empada, eu fico no retorno. Um abraço, tchau.
0: Não... Será que esse cara é o mesmo cara?
1: É uma ouvinte, é uma senhora, Dona Lourdes. Entendi.
2: Cara, que armação das mais absurdas.
0: Esse cara é diferente. Ele é um artista. Sério, ele é um artista. E esse negócio da empada, o Douglas sabe, isso aí rendeu boas coisas pra mim, tá?
2: Ah, é?
0: Oxi.
2: Opa. Oxi. Então tá bom.
0: Oxi.
1: É, tá certo.
0: É lógico.
1: Se dá limão, o cara faz limonada, tá certíssimo. Lógico. Ô, Dudu, mas antes da gente ir pro intervalo, realmente tem alguma proposta pra você dirigir algum time de fora da cidade?
0: Poxa, Douglas, vamos falar da Circus, que tá na semifinal do
1: campeonato
2: da primeira. Fim de semana tem a Circus aí em campo, tem o Caxias,
1: o homem é inteligente e ensaboado. Boa, meu mister. Vamos fazer o seguinte, então? Vamos pro intervalo?
0: É lógico.
1: Aí, na volta do intervalo...
0: A gente fala sobre o Gabriel na volta do intervalo.
2: Ah, é? Tem novidade?
0: Ah, eu tenho. Eu tenho até foto pra gente colocar. Será ou não?
2: Coisa linda.
1: E as chuteiras?
2: Ah, é verdade. Você não falou da chuteira. Vai falar na volta do intervalo.
1: Né? A gente vai pro intervalo e na volta
0: tá
1: tem
0: devendo,
1: mais.
0: Velho.
1: Tá devendo ainda?
0: Tá devendo. 89 FM.
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0: meio-dia e 38.
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0: 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Parece que surgiu mais uma pergunta rápida aqui para você, Dudu Silva.
1: Ô, Dudu Silva, já te pagaram as três chuteiras lá que o Jonathan Marques comprou, fez o filho usar, rasgar de lama e quis devolver?
0: Ainda não pagaram a chuteira?
2: Isso aí não dá, né?
0: Pronto.
3: Parece que queria devolver, mas queria devolver... Ah, pediu pro Gabriel entregar. Não teve nem a coragem de entregar pessoalmente pro Dudu.
0: Não quis olhar nos olhos do Dudu Silva. Né? Aí é inacreditável. Gente, continuando falando então sobre o nosso Joinville Sport Clube, dia 23 nós teremos a eleição do JEC. Então, olha só que interessante. Dia 22 é o debate aqui. E no outro dia já é a eleição.
4: Legal, 89, abrir essas portas para o debate, conversar, expor para o sócio-torcedor, que às vezes não tem, né, tanto tempo de acompanhar. Fica gravado no YouTube, fica no Spotify, então o sócio-torcedor poderá acompanhar as entrevistas.
0: Perfeito. Perfeito. Olha só, o sub-20 do JEC Futsal foi derrotado pelo Minas por 4-1 na noite de ontem, lá em Belo Horizonte, pelo jogo de ida da semifinal da Talentos LNF. O tricolor agora precisa reverter a desvantagem na partida da volta para seguir na disputa pelo título. O Minas construiu a vantagem ainda no primeiro tempo com Renan, PH e Clemente e na etapa final Yarlin ampliou. Gustavo marcou o gol do Joinville. Com o resultado, a equipe mineira pode até empatar o jogo na volta para garantir classificação e a decisão será na terça-feira aqui no Centro Eventos Carl Hansen. E para avançar diretamente, o time tricolor precisa vencer por qualquer placar e levar para a prorrogação. Se houver empate no tempo extra, a vaga será definida nos pênaltis. Derrota fora de casa.
3: Lembrando que o Joinville é o atual campeão da Talentos, né? O Joinville ano passado venceu o Jaraguá na final, aqui no Centro Eventos, e se consagrou campeão da Talentos. E na outra semifinal, o Corinthians venceu o jogo de ida fora de casa contra o Blumenau por 4-2, foi na terça-feira, e leva uma grande vantagem aí para a disputa que vai acontecer na próxima segunda-feira, né? Às 7h30 da noite, lá no ginásio Vlamir Marques, Corinthians e Blumenau. Então o Corinthians muito próximo de confirmar a vaga na final, e o Joinville com esse desafio agora de ter que reverter essa vantagem do Minas aí, que foi construída ontem com esse placar de 4-1. Mas enfim, tem jogo, né? O Joinville pode vencer no tempo normal, pode forçar a prorrogação. Eu citei aqui que o Joinville é atual campeão, e no ano passado aconteceu justamente isso contra o Jaraguá. O Jaraguá havia vencido a final no jogo de ida, o Joinville trouxe a partida para o jogo da volta, venceu no tempo normal, conseguiu a vantagem na prorrogação e foi campeão da Talentos, então não tem nada perdido.
4: Eu diria que é um resultado normal, inclusive.
3: Sim, claro.
4: Ganhar
3: claro.
4: No tempo normal
3: com
4: e
3: certeza.
4: Ter na prorrogação. Tá tudo
0: perfeito.
4: No script.
0: Perfeito, terça-feira.
3: Dodô,
0: diga.
3: Só lembrando que daí na equipe perdão, adulta aí do JEC Futsal, agora o próximo compromisso é pelo Campeonato Catarinense, né? Nas quartas de final, o Joinville vai atuar contra o Tubarão no dia 17.
0: Fora de casa, né?
3: Fora de casa, isso. Às 7h30 da noite, né? Ainda teremos jogos... também é ali próximo, né? No dia 16, o Blumenau vai enfrentar o Jaraguá. E aí já no dia 20, a Chapecoense enfrenta a equipe de São Lourenço. E no dia 24, o Concorde enfrenta o Pouso Redondo. Essas são as quartas de final do Campeonato Catarinense, que é o próximo compromisso do Joinville. E depois disso, o Joinville já tem o compromisso da Liga Nacional, dia 22, contra o Campo Mourão, o jogo da volta. O Joinville conseguiu a vantagem vencendo por 3-1 lá em Campo Mourão. Agora decide aqui no Centro Eventos, podendo jogar por um empate. Então... puxado, né? 17, Tubarão, 22, Campo Mourão, 26, Tubarão volta e dia 31, a final da Copa LNF.
0: Perfeito, Elton Carvalho. Saindo das quadras, voltando para o campo, indo para a Sul-Americana, Clube Atlético Mineiro venceu o City Torque por 3-0, com uma certa facilidade, né, Dudu e Elton?
4: Opa, passou o rodo.
3: Foi muito tranquilo, né? E novamente brilharam jogadores que já foram destaque nas quartas de final, né? O Atlético Mineiro teve uma grande jornada do Coelho, uma grande jornada do Renier, e jogadores que foram decisivos para essa vitória por 3-0. Bernard também fez um belo gol. Agora a vantagem é muito grande, né? Tudo bem que o Montevideo City Torque, na primeira partida contra o Cienciano, nas quartas de final, também tinha perdido o jogo, perdendo a ocasião por 2-0, e conseguiu reverter na volta com 4-0. Mas eu acho que eram, vamos dizer assim, equipes mais parelhas, né? Sim. Agora o Atlético Mineiro tá vivendo uma grande fase.
4: Agora é uma rocha.
3: Isso, né? E você reverter um resultado desse aí de 3-0, mesmo jogando em casa, ficou bem difícil. E o time do Atlético Mineiro é um time bem, bem forte, bem estruturado nos últimos tempos aí. Inclusive, se não estou enganado, a terceira melhor campanha do retorno do Campeonato Brasileiro também. Tão difícil, né? Na ocasião, o Cienciano tinha vencido por 2-0, o Montevideo City Torque, depois tomou 3-0 no jogo da volta. Agora, reverter isso aí vai ser uma tragédia quase para o Atlético Mineiro, né? Tomar uma remontada dessa e ser eliminado. Acho bem provável. Caminha-se para termos uma final brasileira entre Atlético Mineiro e Vasco. O Vasco, que venceu o jogo de ida contra o Boca Juniors por 1-0, também joga por um empate no jogo da volta.
4: Que resultado do Vasco, né?
3: Na volta fora lá no Maracanã, na terça-feira.
5: Nada tira o Vasco de uma final, porque olha o que ele fez com o Boca Juniors.
3: Que secada agora, né?
5: Não, o torcedor do Vasco pode comemorar.
3: Sim. Olha, como é que é?
5: Pode comemorar, já tá na final.
4: Calma, o jogo é jogado, hein?
5: Ainda bem que não existe mais bet.
3: Isso porque o Douglas vive falando aqui no programa que tá junto com o Vasco sempre, né?
4: Será?
5: Mas o que eu tô falando?
3: Que isso, cara? Isso aí é a sacada das brabas.
5: Não, eu tô
4: falando... saber o que ele vai falar do jogo de hoje. Eu tô ansioso.
3: É. Do Flamengo? É do Flamengo contra o Estudiantes.
4: Mengudo? Como é que vai falar isso aí?
5: Se o outro time é o Estudiantes, o Mengão é o professor. Pô. E hoje é dia do professor. Hoje não tem erro. É Mengão. Nada tira a vitória do Mengudo.
3: Só pra gente fechar a Sul-Americana aqui. Então, se Vasco e Atlético Mineiro confirmarem as vantagens, eles estarão na final. Final que vai acontecer em Barranquilla, no dia 21 de novembro. O ruim é isso, né? Pô, na boa. Ir pra Barranquilla...
4: Pô, um lugar bom pra gente assistir esse jogo, não dá ou não?
3: Meio ruim de logística, viu?
4: É ruim?
3: Nossa, horrível. Até tem voo aqui de Porto Alegre, Florianópolis, só que você tem que ir lá pro Panamá, se eu não tô enganado, alguma coisa assim. E daí depois vir pra Colômbia.
5: Meu Deus.
3: Se fosse num lugar mais próximo, sei lá, fosse aqui no Paraguai, em Assunção, por exemplo. Pô, daí
4: aí
3: a torcida
4: da...
3: Por que não? Seria uma boa oportunidade pra ver um bom jogo?
4: Sim, claro.
3: Não, então, claro. De repente...
4: Você também é
5: perigosinho. Aliás, afinal...
4: Não é assim, você é perigosinho.
5: A vida é feita de oportunidades, né, Dudu Silva?
4: Escolhas
5: a gente tem
4: também,
5: que,
4: né?
5: Isso, agarrar todas. Tanto as escolhas quanto as oportunidades que a gente tiver. Olha só, o Palmeiras venceu o Fluminense ontem fora de casa por 2-1. No primeiro tempo, atípico, porque... Não, atípico não, sempre acontece com o Palmeiras, né? Dominado, mas em um lance, vai lá e faz o gol com o Flaco Lopes... Fluminense tinha mais posse de bola, tinha mais finalização, tinha mais chegadas, mas o tinha no futebol não joga. E aí o Palmeiras no primeiro tempo fez 1-0, no intervalo 2-0 e no finalzinho o Fluminense empatou 2-1 o jogo. Empatou não, desculpa, diminuiu. 2-1
3: o jogo. Eu acho que a gente tem que analisar o jogo sobre alguns aspectos, assim, né? Primeiro que, de fato, né, o Palmeiras não fez absolutamente nada no primeiro tempo. Não ganhava a bola no alto, que é um ponto forte dele, não ganhava a segunda bola. Não tinha a posse da bola, né? Se limitou a ter uma finalização no final do primeiro tempo, finalização ao gol, depois teve até mais uma no finalzinho ainda com o Flaco Lopes. Mas o Fluminense também não chegou a causar um grande incômodo ao Palmeiras, né? Tinha a posse da bola, tinha o domínio, tinha, vamos dizer assim, volume de jogo, mas defesa mesmo do Carlos Miguel, teve uma num chute do Hulk. Teve daí o Fluminense outros dois chutes de fora da área, com o Canobi, com o próprio Hulk, mas nada assim que ameaçasse muito o Palmeiras. No segundo tempo, o Palmeiras teve mais oportunidades. Teve contra-ataques, uma com o Giai, outra com o Felipe Anderson. Daí, antes do gol do Marlon Freitas, o Palmeiras também já havia desperdiçado a oportunidade. Então, até aquele momento, o Fluminense estava no lucro, porque o Palmeiras teve chances mais claras, apesar de estar jogando só no contra-ataque, do que o Fluminense. O 2-0 estava resolvendo o confronto, e aí, se a gente pensa assim, pô, o Palmeiras teve sorte no primeiro tempo, né? Pô, não fez nada e achou um gol. O Fluminense, a mesma coisa aconteceu no segundo tempo. Fez nada no segundo tempo, assim, de grande perigo, e achou um gol. Pô, totalmente improvável. Uma bola já quase fora ali, que o Guga conseguiu cruzar, pro Natan fazer de cabeça em cima do Gustavo Gomes, um jogador baixo do Fluminense, como o Natan.
4: O Guga, variar, saiu do campo...
3: Quase saiu, né? Daí cruzou e o Natan fez de cabeça em cima do Gustavo Gomes. Então esse gol salvou o Fluminense.
4: Sim.
3: E até eu conversava com um amigo meu palmeirense, às vezes a gente fica olhando o jogo do Palmeiras e fica pensando, pô, o Palmeiras é um time de sorte, né? Não criou nada no primeiro tempo, fez o gol. Me parece muito mais estratégia, sabe? Do que sorte. Às vezes a gente fica com essa coisa, ah, o Palmeiras tem sorte, o Palmeiras tem sorte.
4: O meu comentário é esse, o Abel joga pra isso.
3: Cara. Ele vai dar a bola pro Fluminense.
4: Joga pra isso.
3: Vai dar a bola e vou jogar no contra-ataque e pronto.
4: E assim, o próximo jogo o Fluminense vai ter que sair um pouquinho mais, é o que o Palmeiras gosta.
3: Exato.
4: Eu acho, né, de forma bem...
3: Que é bem intencional isso.
4: Que tá resolvido esse jogo aí. O Palmeiras tá em mais uma final da Libertadores.
3: É muito difícil.
5: E assim, o Palmeiras é um time que você tem que... Você não pode bobear em nenhum momento do jogo, porque pode ser fatal. E para mim, o Fluminense bobeou muito no começo do jogo, numa jogada que depois nem foi repercutido tanto, mas para mim foi uma chance clara. Ganso lança o Hulk, ajeita de primeira pro Canobbio e o Canobbio isola. Quase na pequena área.
3: Ali, um pouquinho fora da área, na verdade.
5: fora da pequena área, tu diz.
3: Isso,
5: é,
3: isso.
5: Ali, um pouquinho mais de capricho do Canobi podia mudar a história do
3: jogo.
5: Ah,
3: tá, no começo do jogo, tá. Bem, acho que começo. Era um chute do lado esquerdo, não, lembro, do lado direito.
5: O Ganso dá um lançamento de três dedos, o Hulk ajeita.
3: Ele pega de peito de pé, dá uma isolada na bola.
5: É, todo desequilibrado. Isso. Ali ele tinha a chance de caprichar um pouquinho mais o Canobi e poderia ser um jogo
3: assim,
5: diferente.
3: Assim, o confronto tá aberto pelo gol, mas por chances, por... Assim, pelo que apresentou, o Palmeiras está muito favorito para conseguir aquela classificação.
4: É que o Palmeiras vai ter que fazer um jogo muito ruim para perder essa vaga na decisão. E o Fluminense vai ter que fazer um jogo...
5: Muito estratégico. É. Muito.
3: Cirúrgico, vamos dizer assim. Ainda. É, cirúrgico.
4: Enfim, vai ter que estar naqueles dias.
5: É, mas... O favoritismo do Palmeiras, mas acredito que ainda não esteja definido o finalista.
3: Mas
5: porque são duas grandes
3: equipes. Ah, eu diria que é um 80-20. Vai.
5: Tudo isso?
3: Eu acho.
5: Estaria 70-30.
3: Não...
4: Eu chutaria 90-10.
5: Ui!
3: Ah, é que rapaz. O jogo fora de casa é difícil. Eu acho que o Fluminense vai ter que jogar muito mais bola do que jogou até agora nesse confronto.
4: Palmeiras é time copeiro, cara.
3: Pra conseguir essa vantagem. E o Palmeiras sabe usar muito bem o estádio, o gramado sintético. Acho que tem
4: tudo
3: uma
4: isso.
3: Série de questões aí, vai. Vamos lá, vamos ver o que acontece.
4: Eu acho que antes da bola rolar já era 60-40, vai lá.
3: É, eu apontava ontem
4: antes
3: um ligeiro favoritismo
4: rolar,
3: do Palmeiras.
4: 60-40. Aí fora de casa o Palmeiras venceu.
3: É.
5: Aí, mas a vitória de 3-2 do Fluminense de virada no Palmeiras...
3: Foi no Maracanã.
5: Ah, foi no Maracanã?
3: Foi no Maracanã.
5: Perfeito.
3: Ó. A última vitória que o Fluminense fez contra o Palmeiras no Allianz, ou no Nubank Park agora, foi em 2024.
4: O
3: 1-0.
4: Sabe tudo do Fluminense, né, cara?
5: Estudioso da bola. Ele
4: é futebol. Estudo da bola, entendi.
3: O Fluminense ganhou de 1-0 aquele jogo lá.
4: Gol de quem, Elton?
3: Acho que foi do Cerno.
4: É, lógico.
3: Tenho certeza.
4: Sabe tudo, né?
5: Estudiantes daqui e estudiantes dali. É. Olha, aí, impressionante. É. Hoje o Flamengo e Estudiantes começam a disputa da semifinal da Conmebol Libertadores às 9h30 da noite, horário de Brasília, no estádio Jorge Luiz Hirsch, mais conhecido como Estádio Uno, em La Plata, na Argentina. E quem passar vai encarar o vencedor de Palmeiras e Fluminense na decisão. Tudo se encaminha para a gente, além da final da Sul-Americana, ter uma final de Libertadores brasileira também?
3: Olha, o Flamengo é favorito, sem dúvida alguma. Mas, assim, o Estudiantes, pra quem não lembra, no ano passado levou o confronto contra o Flamengo pros pênaltis, tá? E no ano passado era o filipismo e tal, o Flamengo até acho que jogando melhor do que atualmente, é líder e tal, mas eu não sei, eu tenho a impressão que o futebol do Flamengo era mais avassalador no ano passado. Tanto é que ele ganhou tudo e só não ganhou o Mundial porque perdeu nos pênaltis. Mas ainda assim, naquela ocasião, o Estudiantes venceu o jogo da volta e levou a decisão aos pênaltis, o Rossi foi herói. Então, é evidente que o Flamengo é favorito, mas eu não acho assim que seja uma baba do boi cansado, uma mangaba. Fosse assim, o Estudiantes não teria vencido o jogo contra o Corinthians aqui na Neoquímica Arena. Então, acho que é bom tomar um pouco de cuidado, assim, sabe? E o Flamengo, apesar de também estar vivendo um bom momento, ele não teve, assim... Ah, vai, contra o Independiente del Valle, que o Flamengo tinha vantagem. Venceu o jogo de ida por 2-0. Ele tava perdendo até o fim.
4: Sim.
3: Por 1-0, em casa, com um jogador a menos. Não fosse a pichotada lá do goleiro do Independiente del Valle, talvez os últimos minutos ali seriam...
4: Criteriosos.
3: Dramáticos, assim, pro Flamengo. Mas é o que eu reafirmo aqui. Acho o favorito, mas não acho uma mangaba tão grande assim.
4: O Flamengo vive um bom momento. No brasileiro, conseguiu diminuir a pontuação...
3: Aumentou, venceu... na verdade tá em vantagem, né?
4: Venceu o clássico aí, final de semana, o Paquetá jogando bem, fazendo aquela dancinha famosa do Paquetá. Sim. Enfim, eu acho que o Flamengo vive um bom momento e antes da bola rolar, é 60-40 também pro Flamengo, como foi Palmeiras e Fluminense. Mas assim, eu acho o Fluminense, o Estudiantes, um melhor adversário do que o Fluminense.
3: Pro Flamengo?
4: Pro Flamengo. Eu acho que se fosse o Fluminense no confronto, o Flamengo ganharia mais fácil.
3: Eu acho que não.
4: Eu acho que o Estudiantes,
3: acho que
4: o jogo
3: é clássico,
4: vai ser mais criterioso.
3: Né? Clássico no Maracanã é diferente. Né? Tem uma outra situação. O Estudiantes
4: mas,
3: é um adversário...
4: argentino, catimba, não é tão fácil, tá?
3: Não acho fácil, mas eu acho que se fosse o Fluminense, acho que o confronto, por ser um clássico, seria mais equilibrado.
4: Mas antes da bola rolar, acho que é 60-40 Flamengo.
5: Perfeito. Meu mister, que prazer ter você por aqui. Amanhã você estará novamente?
4: Se precisar, estou à disposição, Dudu.
5: Ah, aquela sexta-feira, depois do programa, vamos almoçar alguma coisa? Vamos.
3: Certo.
5: Comer um negocinho? Vamos.
3: Certo.
5: Numa dessa, né?
3: Almoço.
5: Almoço.
3: Ah, tá.
5: Almoço, aquela feijoadinha.
4: Entendi. Claro, caldinho de feijão. Entendi.
5: Tenho muita coisa pra te contar, Dudu Silva.
4: Sério?
5: Um abraço pra você,
4: então
5: meu
4: mister. Eu vou estar, eu adoro receber as informações.
5: Então até amanhã, meu mister.
4: E sobre o Gabriel, nós vamos falar?
5: Ah,
4: então
3: quer dar uma palhinha aí? Alguma notícia?
4: Ele tá vivendo um bom momento, né? Tá tendo que fazer o seu almoço, a sua janta. Ele tá um pouco reclamando sobre isso.
5: Trocar a fraldinha.
4: Ele acha que a vida...
3: Agora ele descobriu a vida. Acabou a moleza.
5: O Dudu gosta, né?
4: Um abraço, até daqui a pouco.
5: Um abraço pra você, Aldo Carvalho.
3: Valeu, gente. Até amanhã.
5: Gente, tá chegando música boa, prêmios, tudo isso e muito mais com Tarde, Papo e Música. 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
3: Seja bem-vindo a mais uma edição do TPM Tarde Papo e Música, dia 15 de outubro. E ó, temperatura 26 graus, céu nublado. E você aqui comigo nessa maravilhosa tarde de quinta-feira, um TBT. E você aqui comigo com TPM, bom demais, né? E a sua participação é através do nosso WhatsApp, que é este aqui, ó.
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3: Henrique Juliano, Amor dos Outros.

0: sua tarde, começando em ótima companhia aqui com 89 FM. Joinvilense de verdade, olho marrom com Luan Santana. Oi, com o Tiaguinho aqui pra você. E também número chato com Léo Balbinotti. E a sua participação é através do nosso WhatsApp.
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0: 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Tá fim? Então faz o seguinte, hashtag kit pichal. Isso mesmo, é só colocar kit pichal, que automaticamente é o kit pichal mais o pão de alho tradicional aqui pra você, certo? Não esquece de colocar o seu nome e também o seu bairro, que é muito importante. Valendo também, par de ingresso para Pôr do Samba, que vai acontecer dia 31 lá em São Francisco do Sul, na Prainha, tá? Finalzinho do mês, dia 31 de outubro, lá no Enjoy Beach Bar. Gente, vai ter Samba Vibe, DJ Yuri Alex. E ó, se você também quiser adquirir ingressos, está disponível na plataforma pensanoevento.com.br. Mas aqui com a gente, é só você colocar lá, Pôr do Samba. Isso mesmo, Pôr do Samba. Não esquece de colocar o seu nome e também o seu bairro. E boa sorte pra você.
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0: 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Hoje é o seu aniversário. Que dia mais feliz. Parabéns pra você. Mas você sabia que os nascidos hoje, no dia 15 de outubro, são do signo de Libra com mente de Câncer? Tem um coração gigante, afetuoso, apaixonado pela sua história. São corajosos para conquistar novos horizontes longe de casa. Ganham o respeito de todos e brilham por onde passam sem nunca perder o amor pelas suas raízes. Vocês são pura luz. Parabéns para você nessa data, querida.
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21: Oh, Rio Preto. Diego Arnaldo, Zé Neto e Cristiano junto e misturado, hein?
22: Essa é complicada.
21: Nunca aconteceu comigo.

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1: Caminhei sozinho pela rua.

0: explicar um negócio, Anitta? Vou falar.
1: Me deu um negócio só de imaginar. Você Anitta fazendo assim com a
2: Conexão Nota 10 é aqui na Joinville de Verdade, 89 FM. Coladinha em mim com Gustavo Mioto e Anitta. E dormi na praça com Bruno e Marrone, apesar de tudo. Gente, apesar de tudo, nada. Lembrando que hoje é TBT. É ótimo pra gente lembrar aí, ó, músicas mais antigas. Dormi na praça com Bruno e Marrone. Vamos fazer o seguinte, 991210089, participe aí da nossa promoção. Hoje tá valendo o kit Pichau. Gente, o kit Pichau. São energéticos maravilhosos, saborosos. Uma lata, uma apresentação incrível. Vale muito a pena, tá bom? Então a gente tem um kit Pichau mais pão de alho tradicional pra você aí levar pro seu churrasco no final de semana. Bom, né? Tá afim? Então vai lá, hashtag Kit Pichau. E não esquece de colocar o seu nome também no seu bairro. Finalzinho do nosso TPM Tarde Pop Música, tem sorteio. E aí, de repente, pode ser você o sortudo ou a sortuda. Tá bom? Tô te esperando.

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3: 89 FM Joinville, de verdade, arroba 89 FM Joinville, tem um presentão para o mês das crianças, é um presente da Parentex e também da Anjinho, ou seja, é a empresa que está por trás da Anjinho e a 89 FM se juntaram e tem um presente maravilhoso lá no nosso Instagram. 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
3: Decide aí, Matheus e Cauã. 1h49, boa tarde para você.

89 FM, João Vilense, de verdade, você curtiu 40 graus de amor com Bruno e Barreto, até quando com Péricles, 991210089, Pôr do Samba, isso mesmo, vai ter uma festa incrível do Pôr do Samba, dia 31 de outubro, lá em São Chico, tá afim? Pôr do Samba, e não esquece de colocar o seu nome e também o seu bairro.

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1: Estão abertas inscrições para o casamento comunitário, que será realizado em 13 de dezembro no Sítio Novo. A iniciativa, promovida pelo Cartório do Boa Vista, com apoio da Secretaria de Assistência Social, vai oficializar gratuitamente a união de até 200 casais. A prioridade é apenas para residentes dos bairros da Zona Leste, como Aventureiro, Comasa, Iririú e Jardim Paraíso. Os noivos ficam isentos de custos de cartórios e devem apresentar documentos atualizados e duas testemunhas no momento do agendamento. As inscrições ocorrem por ordem de chegada pelo telefone e WhatsApp 34-3440-0612. 34-40-0612. Participe. Para mais notícias, continue acompanhando a 89 FM. 2:08.
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1: Que a sua tarde já tem nome, você sabe. TPM Tarde Papo e Música. Sou Diza Reite, estou com você.
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1: Dois amigos com Léo Magalhães. Boa tarde pra você.

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0: 89 FM, Joinvilense de verdade, Pedro Paulo e Alex, Sofrendo ao Quadrado, O Que Eu Faço Agora com Dilcinho e Erro Gostoso com Simone Mendes, 991210089. 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Vai lá, hashtag Kit Pichal, não esquece o nome e também o seu bairro, boa sorte!
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0: Sol entre nuvens em Joinville, 25 graus.
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1: Imagina o Trabalho é a nova música de Ana Castela. A canção aborda o trabalho e a dificuldade que dá para tentar tirar da cabeça uma pessoa marcante após o fim de um caso ou um relacionamento. Está no ar, Imagina o Trabalho.
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antigas. Gaguinho com Hugo e Thiago, aqui pra você, proteção de tela com Tarcísio do Acordeon em quando tem prejuízo, com Maria Cecília e Rodolfo, 991210089, hashtag Kit Pichau, tem Kit Pichau mais pão de alho, tem par de ingresso para o pôr do samba que vai acontecer dia 31 lá em São Francisco, vai lá, pôr do sol, não esquece de colocar o seu nome e também seu bairro, tá bom? E ó, tô esperando você. Ah, e para o Kit Pichau, é hashtag Kit Pichau. Isso mesmo. Não esquece também de colocar o seu nome e seu bairro. Assim fica bem importante. Fica muito, muito, muito fácil da gente te encontrar. Tá bom? Então ó, boa sorte.

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2: 80.
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2: 2:43.
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4: 89 FM, Joinvilense de verdade, você está aqui comigo, sou Disa Reite e comando o seu TPM Tarde, Papo e Música.

0: 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E aí, hein? Tá chegando pra você agora a sua previsão do tempo para hoje e amanhã. Hoje é aquele solzinho, aquelas nuvens assim, que esconde, daqui a pouco revela um pouquinho de sol. Mas há previsão de chuva rápida, hein? Durante o dia e a noite. Temperatura mínima 19 graus e máxima 26. Amanhã é sexta-feira e vamos ter um dia muito parecido com hoje. Sol com algumas nuvens, chove rápido também durante o dia e a noite. Temperatura mínima 18 graus e máxima 25.
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0: Escreve aí, Luan Santana. 2h49. Boa tarde.

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0: Química, EPAM, Thiago e Amor da Sua Cama com Felipe Araújo. 89
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0: 89 FM, 2h59.
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9: 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A ação ocorre das 8 da manhã até as 4 da tarde, na Escola Municipal Monsenhor Sebastião e Escarcelo do Itaú. O atendimento será por ordem de chegada, sem necessidade de agendamento. Os tutores devem levar documento oficial com foto e comprovante de residência. 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
12: Chitãozinho e Chororó, sinônimos.

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0: 89 FM, Joinvilense de verdade, tá Rocheda com os Barões da Pisadinha, o Grau bateu com Cleiton e Romário e amava nada, isso mesmo, e a sua participação é através do nosso WhatsApp, é esse aqui, ó.
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0: Quero aproveitar, quero mandar um beijo todo especial pra quem está aqui com a gente, beijo pra você, deixa eu dar uma olhada aqui. Opa, peraí. Deixa eu dar mais uma olhada, que às vezes dá uma travadinha, gente. O Tuco, final 8462. Beijo pra você, obrigada pela sua participação. Um beijo todo especial para a Adriele Alves, do Jardim Iriú, que tá com a gente também. Um beijo pra você também, Nilson, do Ademar Garcia. Beijo pra você. Beijo pra você também, Antônio Marcos de Souza, também do Ademar Garcia. Alô, Ademar Garcia! Beijo pra você também. Aqui, Jailson Nogueira de Lima, do bairro Espinheiros. E pra você, Marcos Fernandes da Silva, Jardim Paraíso. E agora quem será? Bruna Paola Moester, beijo pra você, querida, Vila Nova. E um beijo todo carinhoso para o Brian Moester também, do Vila Nova, deve ser parente, né? Beijo pra vocês. E vamos lá, outro. Cristiano Reis, beijo pra você, Jardim Sofia. Tá afim também? 991210089. Isso mesmo, você envia para o nosso WhatsApp. Pode ser pôr do samba, caso você queira aquele pôr do samba. Gente, vai acontecer finalzinho do mês, é dia 31 lá em São Chico, tá bom? Temos aqui um par de ingressos. Também temos o kit Pichau, que são energéticos da Pichau. Gente, deliciosos. Ai, olha, pra quem é fã de latas coloridas, bonitas, artes assim, muito que é demais, sabe? Que faz coleções... É a sua chance, viu? É linda demais as artes da Pichau. E tem aqui também o pão de alho tradicional. Tá fim? Bora lá. Hashtag Kit Pichau. E você vai colocar o seu nome e também o seu bairro para os dois prêmios, tá bom? É muito importante que você coloque seu nome e seu bairro, porque assim... A gente te encontra fácil, bonitinho. Quando a gente quiser te entregar um presente, a gente sabe de onde é que é, tá bom? 991210089 e boa sorte pra você.
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4: 89 FM 3:22.
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4: Sol entre nuvens em Joinville, 25 graus. 89.
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0: Tá chegando o Dia das Crianças 89 FM. Atenção, alunos da Escola Hans Dieter Schmidt, no Jardim Paraíso. É neste sábado, viu? Não percam. 89 FM. Depois de atravessar as tempestades mais difíceis, o amor surge como o abraço mais seguro da vida. No norte de Santa Catarina, a senhora Hilária Mireski, que enfrentou com muita bravura 73 diagnósticos de câncer de pele ao longo de quase 30 anos. Viveu o dia mais feliz da sua história. Ela se casou com Adão Pereira, a quem conheceu há 7 anos nos corredores de um hospital enquanto lutava pela saúde. Diante do altar, a declaração de amor selou uma jornada marcada pela fé, pela cumplicidade e pelo recomeço. A prova emocionante de que até nos caminhos mais dolorosos, a vida encontra espaço para oferecer e florescer o amor. Para essa notícia, eu dou um like.
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0: Vazou na Braquiara, Hugo e Guilherme.

0: 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Não te superei com Pablo e copo na mão com Munhoz e Mariano. 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
3: Sol entre nuvens em Joinville, 25 graus.
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5: 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E tá chegando pra você a Foca na Fofoca comigo, Diza Reis.
6: Fofoqueira!
5: Gente, vamos lá então, que tem fofoca aqui pra você. Pra muitos não é novidade, mas pra outros sim. Depois de usar coleira, depois de colocar diamante em forma de V no dente, chegou o fim do namoro de Vini Júnior e Virgínia Fonseca.
6: Fofoqueira!
5: Gente, é o seguinte, parece que o babado não para por aí. Jornalistas espanhóis revelaram que durante a crise dele com a Virgínia, né, com Vini Júnior e Virgínia, o craque preferia ficar até tarde no centro de treinamento do Real Madrid em busca de paz. Ele não queria ir para casa, porque ele também estava vivendo, gente, a pior fase esportiva e muita cobrança em campo. Chegar em casa e ainda ter que sentir cheiro de body splash. E a Virgínia o tempo inteiro gravando coisa. Ah!
6: Pra quê?
5: O homem não quis, não.
6: Fofoqueira!
5: Pois então. E aí terminou. Disse que foi tudo assim na paz, né? Mas já tá virando já fofoquinha. Nesse final de semana agora, parece uma festinha lá na Espanha. E o Vini Júnior, gente, já foi visto com outra loira na Espanha.
6: Fofoqueira!
5: Há quem diga que foi livramento. Livramento de quem, gente, que eu não tô entendendo? Do Vini Júnior ou da Virgínia Fonseca? Não sei.
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5: Cantada boba, Jorge Mateus.

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89 FM Joinvilense, de verdade, você curtiu aqui com a gente. Sandro e Cícero com a MC Mirella, me adota. E para que tá feio com camisa 10 e nova namorada com Marcos Zebellucci aqui pra você. Estamos indo agora para mais um rápido intervalo, tá vindo também notícia, tá chegando aquele momento que a gente vai recordar alguma música antiga, não é mesmo? Na memória da 89 FM. Então se liga, que daqui a pouquinho tudo continua pra você, especialmente pra você.

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1: Sol entre nuvens em Joinville, 25 graus.
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1: O Hospital Municipal São José de Joinville modernizou seus equipamentos de tomografia no pronto-socorro e no ambulatório de oncologia. Os dois novos aparelhos de última geração garantem maior nitidez, reconstrução de imagens em 3D e exames concluídos em até 30 segundos, garantindo mais conforto aos pacientes. As salas passaram por adequações físicas para receber os equipamentos. No setor oncológico, a tecnologia aumenta a precisão do tratamento radioterápico, enquanto no pronto-socorro acelera o diagnóstico de vítimas de trauma e casos neurológicos graves. Prefeitura de Joinville investindo na tecnologia e a serviço da vida. 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
1: Hoje é quinta-feira, dia de TBT. É aquele momento da gente relembrar alguma música que já faz tempo que a gente não ouve, hein?
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1: Na memória da 89, hoje vamos relembrar a música A Lenda, do grupo Roupa Nova, mas foi gravada pela primeira vez por Sandy Júnior. A música usa uma lenda da natureza para falar sobre amores impossíveis que insistem em existir. A gente vai relembrar agora A Lenda com Sandy Júnior.
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0: É 89 FM fazendo a trilha sonora da sua tarde aqui. João Gomes, meu pedaço de pecado. 89
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0: 89 FM, 4h25. 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
0: Sol entre nuvens em Joinville, 25 graus.
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demais é ter vocês aqui com a gente. Com vocês, eu, Taeme Thiago, e Você Não Vale, com Felipe Araújo. Segundo Amor da Sua Vida foi Marília Mendonça. E Vou Valendo com Jorge Henrique e Rodrigo. A gente vai para um rápido intervalo novamente. Daqui a pouquinho tem mais 89 FM, tem mais TPM, Tarde Papo e Música. E a gente vai saber quem levou os prêmios dessa tarde aqui.

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1: 8. 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
2: Céu nublado em Joinville, 25 graus. 89.
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2: 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Vamos agora para quem levou os presentes aqui dessa tarde no TPM Tarde Pop Música. Vamos dar uma olhada. Vamos ver, hoje é dia 14, estamos aqui. Par de ingresso para o Pôr do Samba de São Francisco do Sul foi você, Miriam Nunes Araquari. Parabéns, tá? Finalzinho 7321. Quem levou aqui? Peraí, que dia? Ah, não, desculpa. Desculpa aí, meu povo, hoje é dia 15. Eu sabia que tinha alguma coisa errada. Vamos lá. Quem levou um par de ingresso para o Pôr do Samba para o dia 31 de São Francisco do Sul foi Milena Espinheiros, 54778, é o finalzinho do seu telefone. Parabéns, Milena! Quem levou o kit pichal mais pão de alho tradicional foi Marcos Fernandes, Jardim Paraíso, finalzinho 1696. Parabéns à Milena, parabéns ao Marcos Fernandes. Obrigada pela participação. Vou entrar em contato agora com vocês e vou explicar certinho através aqui de uma mensagem via WhatsApp como retirar o seu prêmio.
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0: 89 FM Joinville, de verdade, menos é mais, saudade inconveniente. Quero aproveitar, quero mandar um beijo todo especial para algumas pessoas que mandaram mensagem aqui, que muitas vezes no decorrer da tarde a gente se perde no meio de muitas mensagens. Tá bom? Um beijo todo especial aqui para o Luiz Carlos, lá da cidade de Registro, interior, ouvindo a 89 FM. Beijo pra você, tá bom? É de São Paulo. Beijo pra você. Um beijo também todo especial aqui. Deixa eu dar uma olhada aqui. Gostaria de mandar um abraço para o Buda, da Praia do Ervino, conhecido como Bailarino. Gente, a pessoa ela já tem um apelido e ele tem um outro apelido que é conhecido como Bailarino. Vamos lá. Sábado tem baile. Abraço, Buda. Quem tá mandando esse abraço pro Buda? Deixa eu ver o nome dele aqui. Peraí. É o William, da Praia do Ervino, mandando um abraço pro Buda. Vai ter baile aí, hein, Buda? Te prepara, tá bom? Beijo pra todos. Obrigada pelo carinho, obrigada pela companhia. Essa tarde foi incrível. Quem sabe quem tá chegando agora é o Nando, no Top 89. Que todos tenham um excelente fim de tarde. 89
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2: 4h59.
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0: Muito bem, senhoras e senhores. E aí, como é que você tá nessa tarde? Tudo bem com você? Tudo legal? Ó, seja bem-vindo. Quinta-feira, dia de TBT. Quinta-feira, 15. É isso mesmo, 15 de outubro. Já foi a metade do mês de outubro. Ai, ai, ai. Hoje é Dia Internacional da Mulher Rural, Dia do Normalista e também é o dia dos melhores do mundo. Sabe quem? Hoje é dia do professor! Aê! Parabéns a todos os professores, é isso mesmo, parabéns a todos os professores aí, seja particular, seja aí da municipal, estadual, você que é professor na sua área, parabéns pelo seu dia, viu? Parabéns, obrigado aí pela sua profissão. Professor tem que ser valorizado, né, professores? Um abraço para vocês, tá? Vocês que aguentaram a gente, aguentam os alunos. Parabéns, professores! Alô, você que é professor, aquele abraço. Obrigado aí pelo seu trabalho, seu tempo dedicado, tá bom? Alô, você, que legal, né? Eu lembro dos meus professores. Você lembra do seu professor também? Você lembra do seu professor? É, eu lembro do meu professor. É isso mesmo, vários professores. A tia Ana. Ó, e você aí que tá ouvindo a gente, lembra do seu professor? Já manda aí, aproveita, já manda um abraço aí pro seu professor no nosso WhatsApp. 991210089 é o nosso WhatsApp pra você participar, mandar o seu alô, o seu oi pra todo mundo que tá ouvindo. Começar com eles, os professores da música sertaneja também. É ele, o Zezé de Camargo, irmão da Lua, amigo das estrelas. Aumenta o som aqui na 89.

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1: 89, Joinvilense de verdade. Eu sou aí do Bruno e do Barreto, aqui na programação, o gerente do Sicredi com Country Beach. Ah, primeira noite do Pixote, Danilo e Davi teve por aqui, Corpo e Alma, Pra Não Pensar em Você. Essa música é regravação e ficou boa demais, hein? Você que tá aí curtindo a programação, manda aí a sua mensagem no nosso WhatsApp, no 991210089. Já já volto.
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0: Nós são da 89 FM e vamos falar para você da previsão do tempo. Atenção, você que tá aí rodando pela cidade, tá curtindo aí a programação da 89 FM. Amanhã é a previsão do tempo para amanhã, sexta-feira, dia 16, é a seguinte, hein? Amanhã nossa maior cidade do estado terá um dia aí de nebulosidade variável, mas o sol aparece entre as nuvens em vários momentos. Atenção, motoristas e você pedestre, por conta da circulação marítima, a chuva pode ser persistente e há previsão de pancadas isoladas com trovoadas, principalmente no período da tarde, tá? Os termômetros ainda variam bastante, a mínima de 16 graus, garantindo aquele friozinho, é, e a máxima chega aí aos 26 graus, tá? A umidade do ar ainda em alta, batendo a casa dos 82%. É a previsão do tempo para amanhã, sexta-feira, hashtag sextou, e aí? Tá de boa, tá curtindo aqui a programação do Top 89 na sua tarde. Uma ótima tarde para você e para todo mundo que tá aqui, ó, ligado, ouvindo a 89 FM no seu carro, em casa, pela internet, tá ouvindo a gente, vem junto, participe!
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0: 89, a Joinvilense de verdade, as melhores músicas pra você. É isso mesmo, só aí do menos é mais, brinda aí. Hugo e Guilherme aqui na programação, Zé Neto e Cristiano, Panda com Gustavo Lima. É música boa pra você que tá curtindo, vindo a gente nessa tarde. Daqui a pouco tem ele aqui, Marco Aurélio Braga, trazendo as principais informações no seu rádio com o Joinville em Foco. Já já a gente volta com mais músicas, não será aí?
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0: 89 FM 5:44.
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9: Fala, turminha, já de volta. Um abraço aí pro Samuel do São Marcos. E aí, Samuel, tá ouvindo? 89, o Ricardo Denis em Piraberaba também. O som agora do Eduardo Costa. Imagina eu...

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2: Então você gosta de rua, né?

89 fecha em silêncio de verdade. É o Felipe e o Rodrigo com Gosta de Rua. Laona Prado e Simone Mendes. Eduardo Costa encerrando aqui o nosso Top 89. Amanhã tem mais uma edição às 5 da tarde. Vem ele, Marco Aurélio Braga. E a edição do Joinville em Foco. Eu volto às 7 com 20.com.

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0: Boa tarde, Joinville. Boa tarde, toda a região norte de Santa Catarina. Boa tarde, ouvintes da 89 FM, os mais ligados, os mais atentos da rádio em toda a região. Agora, às 6 horas e 7 minutos, está começando o programa Joinville em Foco, com muita informação, comentários com credibilidade e, é claro, a sua participação aqui na 89 FM, a líder de audiência, a número 1 na rádio em Joinville. 89 FM. Muito obrigado para você que esteve até agora na programação musical da 89 FM, no comando aí do grande Nando, que continua agora comigo aqui nos estúdios da 89 FM, na parte técnica e principalmente de olho no WhatsApp da 89 FM, na sua participação, porque aqui os ouvintes são nossos olhos e a nossa voz pelas ruas da cidade. Aqui o ouvinte tem prioridade. Então, manda o seu áudio e o seu texto, pode ser áudio, né? Pode ser as imagens também. Você que escolhe, mande por WhatsApp aqui da 89 FM. WhatsApp 991210089. Muito bem, vamos lá, vamos começar a trabalhar. E eu, Marco Aurélio Braga, com muita felicidade e muita satisfação, vou com você na sua companhia até às 7 horas da noite. Então vamos juntos nesta quinta-feira, 15 de outubro de 2026.
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0: É, hoje 15 de outubro, né? É o dia dos professores, Nando. É, os professores agora terminando a sua jornada. Tem professor que tem jornada à noite também, né? Aqueles professores que vão dar aula agora à noite. Mas eu desejo aí um excelente dia. Desejei já um excelente dia no programa Ponto de Partida logo pelas manhãs para todos os professores, professoras, os educadores aqui de Joinville. Olha só, quem é professor sabe, hein? A dificuldade de ser professor. Não é moleza ser professor aqui no Brasil, né? Então, é, mas é a profissão talvez a mais importante, eu não tenho dúvida nenhuma, mas a profissão mais importante aí do Brasil é a educação, porque só através dela nós vamos conseguir aí transformar esse país num país aí mais justo, um país com educação, um país com melhores empregos, um país em desenvolvimento. Por isso vai o meu abraço especial e também a minha homenagem a todos os professores. Olha, vamos começar com a temperatura, hein, Joinville? Hoje o sol apareceu, hein, de manhã. Muita gente olhou para o céu, achou aquela coisa estranha ali brilhando. Era o céu, era o sol. E aí muita gente disse, oi, sumido pro sol. Ah, o sol apareceu, né? E daqui a pouco ele sumiu e já sumiu de novo, né? Agora nublado, 21 graus a temperatura nesse momento aqui em Joinville. Tempo nublado, né, que nos acompanha aí praticamente todo o mês de outubro. Temperatura máxima hoje chegou a 26 graus, mínima de 19. O sol resolveu aparecer nas primeiras horas da manhã, mas tá uma previsão de uma chuvinha aí, uma chuva rápida ainda nessa noite. Amanhã, sexta-feira, a previsão aí, temperaturas também chegam aos 25 graus, mínima de 18, mas aumenta a precipitação, aumenta a chuva amanhã durante o dia e também durante a noite. Sábado sim, hein? Sábado não há previsão de chuva, o sol vai predominar, vai aparecer aquele sol pra gente fazer aquelas atividades aí no sábado que todo mundo gosta, principalmente lavar roupa, né? O pessoal lavar a casa, né? De fazer aquela limpeza geral. Sábado é o dia, não adianta fugir. E domingo também aí tem aí um aumento das nuvens, também pancadas de chuva. Aí a chuva volta, noite chuvosa no domingo. Mas vamos lá, né? Vamos por partes. Primeiro nós temos a sexta-feira, depois nós temos o sábado e depois a gente vai encarar novamente a chuva. Olha, informações em primeira mão chegando aqui no jornalismo da 89 FM é referente ao esporte. Acabei de receber uma informação aqui da movimentação das eleições do JEC. Olha, sempre é bom, né? Movimentações eleitorais sempre é o forte aqui do jornalismo da 89 FM, seja as eleições presidenciais. A gente passou agora por uma eleição, né, de nível estadual para eleger deputados estaduais, eleger o governador do estado, eleger aí os deputados federais, uma grande cobertura aqui no dia da apuração na 89 FM, e agora está todo mundo de olho aí nas eleições também do JEC. Três chapas estavam concorrendo, uma desistiu, ficaram duas chapas, e a chapa de Carlos Grandene, que é a chapa que vai aí liderar uma frente de empresários, acaba de receber o reforço de nada mais, nada menos que o Valdecir Kortmann, da Crona aqui de Joinville, também que comanda o futsal aqui de Joinville, empresário reconhecido, que faz um excelente trabalho, ele e seu todo staff no JEC Futsal. vai fazer parte da diretoria de Carlos Grandene aí, que concorre em uma das chapas contra Arilson, que é um outro empresário, mas agora ligado aí à área de segurança privada, que está na outra chapa, que se reuniu com a terceira chapa que desistiu do Ed Carlos, que é o atual aí, gerente de marketing do JEC. Então, aí, movimentações nos bastidores do Joinville Esporte Clube, que eu acabei dominando porque o Gabriel Fronz ainda está em licença paternidade. Se bobear, eu tomo o lugar do Gabriel. Não, o Gabriel Fronz entende mais do que eu, né? Tá mais ligado. Mas estamos aqui, cooperando aqui com o jornalismo da 89 FM. Olha, o trânsito tá pesado, hein? Trânsito, mais uma vez, aqui na cidade de Joinville, muito pesado. Principalmente você que tá saindo da região norte, no norte da cidade, aí nas indústrias aqui de Joinville. Trânsito pesado na Avenida Santos Dumont, também na Dona Francisca, em direção à zona sul da cidade. Rodovia do Arroz também com trânsito muito intenso, principalmente quem está querendo entrar no bairro Vila Nova, assim como a Rua 15 de Novembro, né? Sempre aquele congestionamento até ali o viaduto com a BR-101. Fora a Marginal, hein? Com o asfalto tá feio na Marginal da BR-101, entre a Rua Otto Kardéfio e aí mais ou menos ali entre a Rua Colom, né? Entradinha, aquela ali da Rua Colom, até a 15 de novembro. Muita gente reclamando do asfalto em péssimas condições na Marginal da BR-101. E olha, eu ouvi o sinal, hein? Quando tem esse sinal é porque tem ouvinte na linha. Ouvinte na linha tem prioridade aqui no jornalismo da 89 FM.
2: Boa noite, Marcão.
0: Boa noite.
2: Acidente entre ônibus e carro no final da Rua São Paulo com a ministra Calojas. Mas é bem no meio mesmo. Então quer dizer que quem vem da Rua São Paulo tá todo parado, tá quilométrica a fila. E quem vem da ministra Calojas também tá parado. Que o acidente é bem no meio da rua. Valeu, um abraço. Diogo, motorista de aplicativo.
0: Tá aí, motoristas de aplicativo, um abraço para todos os motoristas de aplicativos ligadinhos aqui na 89 FM, registrando agora um acidente, olha, numa ligação ali muito importante da cidade, na Rua São Paulo com o ministro Calógeras. Muita gente que se desloca aí nesse momento pela ministro Calógeras, que vem pela Procópio Gomes, dobra ali na ministro, para depois encarar Getúlio Vargas ou ir para ali para JK, vai pegar um trânsito bem complicado. Ou você que tá indo pela Rua São Paulo, né? Então ali a partir ali da Padre Kolbe, já pega um desvio, hein? Já pega um atalho, porque se vai seguir reto em direção a ministro Calores, a Plácido Olímpio de Oliveira, vai ficar parado no trânsito, porque esse acidente, segundo um motorista de aplicativo, é bem no meio ali da ministro Calores com Rua São Paulo.
3: Boa noite, 89, aqui Ivan, motorista aplicativo.
0: Fala, Ivan.
3: Escolocando o sinaleiro Praia Grande, tá trancando o trânsito. Aí tem o sinaleiro Ponte Serrada. Depois tem o Vitor Conder. Agora eu vou colocar outro sinaleiro antes da Vitor Conder. Tem um semáforo de 40 km por hora do colégio lá. Agora eles vão trancar tudo, vão colocar mais um semáforo lá.
0: Tá se referindo aí o motorista de aplicativo Ivan Albano Schmidt, né? Teve aí, a prefeitura andou fazendo uns ajustes aí devido a muita gente reclamando do semáforo instalado na Praia Grande com o Albano Schmidt. Tava precisando ali, principalmente a travessia de pedestre, mas deu uma complicada no trânsito feia. E na Ponte Serrada, que também ali na esquina tem um posto de saúde grande. Eu estive por lá hoje, hein? Hoje pela manhã eu estive ali nas imediações da Ponte Serrada, ali perto do colégio, onde o nosso ouvinte acabou de falar, no colégio Tufidipe, ali tem ali realmente uma lombada de 40 km por hora, uma lombada não, um radar eletrônico de 40 km por hora, e aí o trânsito nesse momento ali na Urbano Schmidt tá pesado e tá bem congestionado.
4: Boa tarde, pessoal do 89, boa tarde quem tá ouvindo aí.
0: Boa tarde.
4: A melhor rádio da cidade. Opa, acabei de passar no Laci e os guardas municipais estão ali verificando, atendendo aí o chamado da população, né? Então, não, nem tudo é reclamação, né? Parabéns aí por virem verificar aí para nós o que está acontecendo.
0: Olha aí, que bacana, hein? Reclamação ontem aqui no Joinville em Foco e também no ponto de partida é a questão ali da Laci Flores, na Valdemiro José Borges, na frente da escola Laci Flores. Havia ali, para você entender, né? Você que ouve a 89 FM com frequência, você sabe como é que é essa qual é essa reclamação. O que aconteceu ali para a gente dar aí uma contextualizada para quem está ligando o rádio agora? Olha, ali existia um radar eletrônico de 40 km por hora na frente da Laci Flores. Não estava adiantando muita coisa, porque porque o pessoal atravessava ali e dava aquele congestionamento, colocando em risco principalmente as crianças, a comunidade escolar ali da Laci Flores, no Itinga, ali na Valdemiro José Borges. Aí agora botaram um semáforo. Aí a população estava reclamando que, além do semáforo, permaneceu a lombada eletrônica. Então tinha lombada e semáforo, e mais do que tudo isso, ninguém estava respeitando absolutamente nada, mesmo com o semáforo, mesmo com a lombada, um sinal aberto, a criançada atravessando, todo mundo não respeitando nada. Nós falamos isso ontem aqui no programa Joinville em Foco. Hoje, a nossa ouvinte, muito obrigado pela audiência, muito obrigado pela mensagem, manda aqui que aguardo, agentes de trânsito estão lá, né, para botar ordem no negócio. É isso aí. E as informações que eu recebi hoje pela manhã também dos ouvintes da 89 FM é que será retirada lá a lombada eletrônica, será retirada. Vai ficar só o semáforo lá com sinalização ali para o aluno apertar, né? E para depois o sinal fechar para ele poder atravessar, vai ficar só o semáforo ali na Laci Flores. Olha, um abraço especial para o João Luiz, lá do CDL. Muito obrigado aí pela audiência, muito obrigado pelo prestígio de ouvir a 89 FM. Um abraço para todo mundo da CDL aqui de Joinville. Olha, vamos para o intervalo comercial, é rapidinho. Nós voltamos daqui a pouco com muitas notícias. Tem atualização aí da questão daquela audiência pública, da expansão do perímetro urbano aqui em Joinville, que aconteceu ontem à noite em Piraberaba. Teve sugestão de moradores, vou trazer os detalhes aqui para vocês no programa Joinville em Foco, depois do intervalo comercial. Já voltamos.
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0: Agora às 6h18.
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0: Muito bem, estamos de volta agora às 6 horas e 21 minutos aqui em Joinville. Temperatura de 21 graus nesse momento aqui na cidade de Joinville. Tempo nublado, hein? Voltou a ficar nublado, sol apareceu logo nas primeiras horas da manhã, alegrando muita gente, né? Que já se movimentou em casa aí para fazer todas as limpezas, as manifestações, né? Aquela agitação na casa, abrir a casa também é importante aí, porque nós estamos encarando dias de chuva aí constantes aqui em Joinville, desde praticamente o final do mês de setembro. Muita chuva aí, são todas elas referentes aí ao Super El Niño, que atinge principalmente a região sul do país com chuvas. Muitas chuvas ainda previstas ainda para o mês de outubro inteiro, novembro e até dezembro, hein? Alguns otimistas aí dizem que termina em novembro. Outros institutos de meteorologias apontam aí que vai até mais adiante, aí vai até março, agosto, as influências do El Niño aqui no Brasil. Mas o ápice, né, o ponto crucial do Super El Niño são agora esses 3 meses. Ainda bem, né, e a gente tem que agradecer exatamente isso, que não causou aí grandes estragos ainda aqui na nossa região, principalmente na região de Joinville. Olha, o pessoal aqui tá agradecendo, né? A Morgana e o Sérgio lá do bairro Itinga dizem aqui, ó, programa nota 10, sucesso sempre, parabéns. Marcão, sim, Lacis Flores tem guarda de trânsito nesse momento. A questão é que os condutores param mesmo no sinal verde. Não estão sendo orientados pelos guardas a respeitar o sinal verde e não parar para o pedestre. Olha só que coisa, né? A Morgana aqui mandando a mensagem juntamente com o Sérgio lá do bairro Itinga, que reivindicaram e a população reivindicou forte, principalmente aqui no jornalismo da 89 FM. Então aí tem que respeitar, se não tá verde, o pedestre tem que parar. Ficou vermelho, aí todo mundo passa tranquilamente e aí tem que respeitar também as regras do trânsito. Olha o pessoal mandando imagens lá da região ali da Laci Flores, da escola Laci Flores. É uma bela escola, Laci Flores. É uma escola grande, uma escola municipal, grande ali, com um bom número de alunos, uma escola bonita ali de Joinville. Conheço a escola. E tá lá, o pessoal tá passando, a Shirley acabou de passar por ali, a Shirley lá do bairro Itinga, e tá mandando imagens aqui. Tá lá o agente de trânsito lá com a sirene ligada, orientando o pessoal no trânsito. Tá certo, agora sim. Olha, teve muita reclamação hoje aqui no centro da cidade. Deu um apagão aqui, um transformador, por volta perto do meio-dia, deixou praticamente toda a região central sem energia elétrica. Mas não foi só a região central, hein? Vários bairros ficaram sem energia elétrica aí por volta das 11h30 da manhã. Foi o bairro Redemar Garcia, o bairro Américo, Anita Garibaldi, Atiradores, Bucarém e centro da cidade. O centro da cidade, para você ter uma ideia, 3.508 foram as interrupções ainda da energia elétrica. Também no bairro Bucarém foram os dois bairros mais atingidos, centro e Bucarém, aí na queima de um transformador hoje no final da manhã aqui em Joinville. What's up? 991210089. Olha, temos ouvinte na linha, sempre com prioridade, e a gente coloca no ar.
1: Boa tarde, Marcão.
0: Boa tarde.
1: Ô, Marcão.
0: Opa.
1: Tem que... Hoje aconteceu um apagão no Isso. centro, à tarde ali. Cara, do terminal pra zona sul ali, na área central, nenhum semáforo funcionando. A guarda municipal, a guarda de trânsito, a gente de trânsito, em vez de vir pegar um apito e orientar, não. Encheram de cone, fechando tudo e pronto. O caos estava instaurado. E pior, né? Eles ficaram numa ilha no meio, olhando. Ninguém estava ali para orientar nada, cara. Eles não têm uma atitude. Dizer, não, vamos orientar, vamos facilitar, vamos honrar o nosso salário. Porque isso eles não fazem. Edson do Comasa.
0: Ó, o Edson tá brabo, hein? Tá brabo, o Edson ficou revoltado aí, o pessoal orientou o trânsito. Deu uma tumultuada realmente no trânsito aí, com algumas reclamações por parte da população. Olha, eu vou falar agora sobre o que eu tenho falado aqui muito aqui no jornalismo da 89 FM, que é o projeto da prefeitura aí que abrange a Fazenda Piraberaba e uma área próxima denominada pela prefeitura como Caminho Curto, que vai ter um projeto tramitando na Câmara de Vereadores, na Comissão de Urbanismo, que é a expansão urbana de Joinville numa área gigantesca aqui da cidade, que leva aí a ampliação da área urbana pelo menos até a cidade de Garuva. É uma área gigantesca aí dessa ampliação, está sendo discutida na Câmara de Vereadores e ontem à noite, 7:30 PM, teve aí uma audiência pública em Piraberaba para discutir essa expansão urbana aí com uma dimensão aí nunca vista aqui na cidade de Joinville. O objetivo é garantir aí infraestrutura, evitar sobrecarga nos bairros do entorno, e essa audiência pública esclareceu muitas coisas. A liderança ali, a relatoria da proposta na Comissão do Urbanismo é do vereador Lucas de Souza, do Republicanos. Ao menos 13 organizações assinaram um texto com sugestões de alteração. Entre as exigências estão que o poder público garanta a expansão ordenada, tendo como prioridade a oferta dos serviços públicos que atendam tanto os moradores antigos quanto os novos moradores. No texto, foi solicitada a retirada do Caminho Curto do projeto. Segundo os moradores e representante da Associação dos Moradores do Rio Lindo, o local abriga muitos proprietários rurais que poderiam ter suas atividades prejudicadas com a expansão urbana. É, essa é uma questão importante aí da chegada dos serviços públicos, né? Vamos lá, a ideia ali é criar uma grande área, né? Praticamente um bairro, pode acomodar até 26 mil pessoas, eu ouvi o projeto, mas acontece o seguinte, né? O grande questionamento é, a estrutura viária até lá, né? Vai passar por áreas aí de Piraberaba, vão ter estruturas viárias para chegar até lá? Tem a questão do saneamento básico, né? O esgoto sanitário. Teremos estrutura de chegar o esgotamento sanitário até essa distância, praticamente perto de Garuva? Teremos aí água, abastecimento de água? Qual o manancial aqui de Joinville? Qual, né, a fonte de água que abastecerá essa região? É uma região próxima dos mananciais aqui de Joinville, essa é uma verdade, mas tem um projeto aí mais amplo, né, que envolve muito dinheiro para ter esse abastecimento de água. Enfim, é uma série de discussões importantes referente ao urbanismo da cidade de Joinville, o que a gente quer para a cidade e se vai ter esse alargamento aí, um alargamento, né, invadindo aí a área urbana da cidade. O secretário de Planejamento e Pesquisa aqui, de Pesquisa e Planejamento Urbano aqui de Joinville, o Marcel Virmão Vieira, afirmou que as exigências apresentadas pela comunidade já estão previstas no projeto ou na legislação urbanística. Segundo ele, os empreendedores precisam cumprir contrapartidas relacionadas à infraestrutura antes de obter as autorizações. Aí a expectativa da prefeitura também é arrecadar pelo menos 200 milhões de reais em outorga, outros 200 milhões de reais em imposto como o ITBI, com a expansão aí da Fazenda Piraberaba. Eu conversei já com o Marcel sobre essa questão aí da ampliação urbana. Ele mostra uma certa preocupação por não ter aí um regramento, justamente por não ter um regramento, porque a Fazenda Piraberaba é uma localidade que fica na área urbana, na área rural da cidade de Joinville, mas com possibilidade, inclusive, de se lotear, precisa ter uma ordenação ali naquela região. Olha, essa área aí tem aproximadamente 28 quilômetros quadrados, mas somada aí ao Caminho Curto, vai chegar numa região muito extensa aqui da cidade de Joinville, fazendo o crescimento urbano e se expandir para a região norte da cidade. Eu vou falar um negócio para vocês aqui, ouvintes da 89 FM, que eu tenho repetido. É um projeto delicado, é um projeto importante que precisa ser discutido aí na sua amplitude. Precisa ter audiência pública, como teve ontem. Olha, informações que eu recebi, hein? Os vereadores ficaram bem impressionados com a organização da sociedade. Há muito tempo não se via uma audiência pública com tanta participação legal, legítima, sem tumulto, organizada, da população de Piraberaba, que está todo mundo atento a esse projeto. Parabéns. Isso é importante, participação da comunidade aqui sobre as questões envolvendo a cidade de Joinville. Olha, então nós tivemos também aqui, antes do intervalo comercial, só para a gente entrar, o tempo passa rápido aqui na 89 FM, eu vou falar aí das entidades aí que reagiram após a apreensão de 13 toneladas de camarão e pescados que foram jogados no lixo durante uma operação aqui em Santa Catarina. Segundo as entidades aí que protestaram contra essa ação, aí a fiscalização questionando a proporcionalidade às medidas adotadas durante essa fiscalização, que resultou no descarte de 7,2 toneladas aí só em navegantes. Aqui em Barra Velha também teve um descarte muito grande de pescados, o que causou uma certa revolta. Segundo a denúncia, né, e a fiscalização, a questão dos pescados estavam mal armazenados e não tinham procedência em alguns lotes. Olha, vamos ao intervalo comercial. Daqui a pouquinho a gente volta para falar sobre esses assuntos aqui em Joinville e em toda a região norte de Santa Catarina. E eu vou atualizar também você sobre as obras aqui em Joinville, tanto da Ponte Joinville como da Avenida Santos Dumont e também do ginásio Ivan Rodrigues, hein? Tem atualização. Eu passei para lá, achei meio paradinha a obra, mas está andando e, bom, agora as imagens me comprovaram que estão, pelo menos, a arquibancada está sendo erguida. Mas eu falo para você depois do intervalo comercial. Fique com a gente, é rapidinho.
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0: Agora 6h32.
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Muito bem, estamos de volta agora às 6 horas e 36 minutos. Virou o reloginho agora, 6 horas e 36 minutos aqui em Joinville, 21 graus a temperatura nesse momento, tempo nublado, né? Noite nublada, com previsão aí de uma chuva rápida ainda nessa noite. Olha, muito obrigado a todos os ouvintes de toda a região aqui de Joinville. Um abraço para o Jonatas, meu amigo, lá de Araquari, sempre ligadinho, sempre atento aqui no jornalismo da 89 FM. Também pessoal de São Francisco do Sul, Balneário Barra do Sul, hein? Teve acidente aí na SC-105 ali, que liga Araquari a Balneário Barra do Sul, agora à tarde. Mas também temos aí ouvintes em Garuva, em Itapuá, pessoal de Barra Velha, de Pissarras, pessoal de todo o litoral. Aí aquele meu grande abraço e muito obrigado por acompanhar o jornalismo da 89 FM. Olha, teve operação da Polícia Civil hoje aqui em Joinville e em outras 6 cidades de Santa Catarina, hein? A operação, titulada Operação Mídia Fria, cumpriu 18 mandados de busca e apreensão, incluindo aqui Joinville, Florianópolis e Blumenau, e referente a contratos de publicidade suspeita de propina e lavagem de dinheiro. A operação chegou a 6 cidades. A Polícia Civil aqui de Joinville deflagrou essa operação com suspeitas de irregularidades em licitação de serviços de publicidade envolvendo agentes públicos e pessoas ligadas a um grupo empresarial. Ao todo, foram cumpridos 18 mandados de busca e apreensão em 6 municípios catarinenses, incluindo Joinville. A investigação foi conduzida pela 3ª DECOR, Delegacia de Combate à Corrupção, e apura em tese possíveis crimes de frustração do caráter competitivo de licitações.

0: É, e as prefeituras aqui da cidade das cidades atingidas se manifestaram aí sobre essa operação, dizendo que a prefeitura de Joinville disse que não tem relação aí com essa operação e negou qualquer envolvimento. Já a prefeitura de São Francisco do Sul também informou que a operação não ocorreu nos órgãos públicos e também declarou que guarda mais informações da Polícia Civil contra aí essas investigações envolvendo agentes públicos e um grupo empresarial aqui da região. Temos ouvinte na linha, ouvinte na linha, a gente dá prioridade.
1: Fala Marcão, aqui é o Robson, indo para casa, do trabalho. O trânsito ainda tá complicadinho aqui na Procópio Gomes. Mas é como o ouvinte falou ali, Marcão, eles só ficam no miolo, não fizeram nada, cara. Hoje o trânsito tava demais com esse apagão aí. E aquele dia que eu relatei, que no dia de chuva, em frente aqui à prefeitura, duas viaturas com o Geroflex ligado ali à toa, praticamente parado. E no dia a dia, onde que precisa ter um efetivo mais contundente para organizar e orientar, tu não se vê a atuação. Eu não sei qual é hoje a programação do trabalho da Guarda Municipal. A gente não consegue entender em Joinville.
0: É, um ponto que precisa ficar claro aqui para os nossos ouvintes é essa confusão que é natural do cidadão, que é aí a Guarda Municipal e os agentes de trânsito, né? Eu vi também várias viaturas aí paradas no centro da cidade com giroflex ligado, era a Guarda Municipal, que está ali para manter a segurança, né? Nas praças, aqui no centro da cidade, né? É uma presença dos equipamentos de segurança aqui na cidade. Outra coisa são os agentes de trânsito, esses sim que precisam estar aí mais efetivos nos cruzamentos, nos locais de acidente, aí fazendo o trânsito fluir. Eu acho que são duas coisas bem distintas, mas que tem uma certa confusão realmente da população, e eu não tiro também o direito da população reivindicar aí quando olha uma viatura parada com um símbolo da Guarda Municipal que poderia estar, segundo a população, podia estar organizando o trânsito, mas não é a função da Guarda, né? Vamos deixar claro isso. É uma questão aí dos agentes de trânsito. Claro que existem muitas críticas, a gente entende, eu coloco no ar aqui críticas aqui até bem pontuais e bem importantes, que servem até para a evolução do trabalho tanto da Guarda Municipal como dos agentes de trânsito aqui em Joinville. Mas tem essa diferença que a gente precisa prestar atenção. Quando a Guarda Municipal está parada com o giroflex ligado, não é a função dela estar no meio do trânsito. Só se houver aí um projeto de unificação, né? Que a Guarda Municipal, agente de trânsito, até teve essa proposta aí um tempo atrás, mas não evoluiu. De agente de trânsito e Guarda Municipal, se é uma coisa só. Aí a gente tem aí esse ponto crucial aí, que se está parado, podia estar ajudando no trânsito.
2: Fala, meu amigo. Ô, meu querido, tu sabe me informar o que aconteceu hoje de manhã ali no Aventureiro, na Guilherme Klein? Se a batida lá, se é um ponto de droga, já pra gente ficar sabendo o que a gente pode evitar, passar. Teve 3 ou 4 viaturas ali na Guilherme Klein, deu uma batida lá e só que ninguém sabe o que foi, se foi algum acidente, se é ponto de droga.
0: Olha, o que eu fiquei sabendo foi a notícia que eu dei agora há pouco dessa operação da Polícia Civil, já nas primeiras horas da manhã, uma operação grande da Polícia Civil aqui de Joinville. Não sei se foi no bairro Aventureiro exatamente essa operação, mas são coisas que a gente pode averiguar aqui se teve alguma ação mais pontual. Operação aqui que não falta em Joinville, né? A Polícia Militar está toda hora trabalhando e trabalhando forte aí, no ponto de drogas, enfim, em algumas questões aqui da cidade. Vamos averiguar para ver aí o que aconteceu no bairro Aventureiro.
3: Marco Aurélio, Luciano Schroeder aqui do Vila Nova. Uma pergunta, quem que é responsável por fazer manutenção nas árvores do cemitério? Tem uma árvore no cemitério da Dona Francisca que está bem em cima dos túmulos ali, ela deu uns cachos e fica caindo sujeira em cima dos túmulos aí, o pessoal vai limpar e vai chegar dia 2 e vai estar tudo sujo. Consegue ver para mim quem é que é responsável? Vou te mandar as fotos aí, beleza? É no cemitério da Dona Francisca aqui.
0: Daí eu vi as fotos aqui enviadas pelo nosso ouvinte. Aqui era o cemitério da Dona Francisca. E olha, a questão de cemitérios aqui é administrada pela Prefeitura de Joinville. Poda de árvores e essas questões mais de manutenção, Secretaria do Meio Ambiente aqui da cidade de Joinville, que cuida, justamente que cuida dos cemitérios. Então, essa

questão pontual aí do nosso ouvinte, é Prefeitura de Joinville e é Secretaria do Meio Ambiente. Está registrado aí, tirada a dúvida e registrado aí para os órgãos competentes aí dar uma olhadinha. Vou botar a foto, inclusive, que o nosso ouvinte acabou aqui mandando para a gente através do WhatsApp no YouTube da 89FM, até para ficar registrado, e se as autoridades aí da Prefeitura, né, os órgãos responsáveis quiser dar uma olhada, é isso que ele se refere. É uma árvore ali com galhos grandes caindo sobre os túmulos ali na Dona Francisca, no cemitério da Dona Francisca. Olha, hoje foi lançada a Festa das Flores aqui em Joinville, hein? Festa das Flores, mais uma edição marcada para os dias 17 e 22 de novembro na Expoville. É a edição de número 86, a mais tradicional festa aqui da nossa cidade e da nossa região, hein? Do estado até, né? Tradicionalíssima Festa das Flores durante os 6 dias de programação. O público vai se emocionar, principalmente com o universo repleto de vida, cores, formas, aromas. Festa das Flores, sempre um ambiente muito bacana, e é organizada aí pela Prefeitura em parceria com a Agremiação Joinvilense dos Amadores de Orquídeas, a AJAO. O evento foi realizado hoje pela manhã no restaurante Casa do Capitão, dando todos os detalhes aí de como vai ser a festa, e o patrono dessa edição é o ex-prefeito e atual vice-governador eleito de Santa Catarina, Adriano Silva. Olha, tem uma novidade, o joinvilense vai ter direito a meia entrada, hein? R$ 15 para entrar na Festa das Flores.

0: Olha, eu vou falar de esporte agora no próximo bloco e também vou atualizar vocês aí das obras importantíssimas aí do ginásio Ivan Rodrigues, hein? Depois do intervalo comercial eu vou falar sobre isso. Olha, e muito, obviamente, em Brasília, é um tempo muito agitado em Brasília, principalmente no Congresso. Resolveram tocar ali vários projetos ali que, olha, para ficar para nós, né? São projetos aí que beneficiam e tem um olho eleitoral. E resolveram aprovar tudo em cima da hora, né? Ontem passou o fim da escala 6x1, invadiu noite adentro e aí vai o fim da escala 6x1. Agora o governo está tentando aprovar ainda hoje o fim da maioridade penal de 18 para 16 anos, para sair agora também em cima do laço. E também outra discussão é a ampliação do teto do MEI, do microempreendedor individual, para 121 mil. Mais uma obra eleitoreira aí, mais um toque de caixa num acordão aí, mais a perdão das dívidas aí dos empresários aqui de Joinville, principalmente dos MEIs perdoando a dívida. Olha, tem coisa que tá demais, né? Também aí faltando 10 dias para as eleições, passar a boiada, né? É aprovar tudo que não foi aprovado em 4 anos. Vamos ao intervalo comercial, voltamos daqui a pouquinho, vamos falar de esporte. Hoje tem Flamengo em campo contra o Estudiantes pela semifinal da Libertadores. Vamos falar também da vitória do Palmeiras ontem contra o Fluminense no Maracanã. E também as novidades das eleições do JEC. Tem chapa nova e tem gente entrando em chapa aí, reforçando nas eleições para presidente do Joinville Esporte Clube. É rapidinho, já voltamos depois do intervalo comercial.
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0: Agora às 6h47.
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Muito bem, estamos de volta agora às 6 horas e 50 minutos aqui em Joinville. Muito obrigado pela sua audiência, muito obrigado por acompanhar o jornalismo da 89 FM. O pessoal que está aqui no YouTube, aqui se manifestando, um abraço para a meteorologista Kátia Braga, para o Jackson Zanco, o grande amigo Jackson, que é também ligadinho, Regina Braga também ligada. Aqui o pessoal falando aqui, Marcão, a Eve lá falando aqui, Marcão, pelo amor de Deus, né? Não enxergam isso? O povo que tem que mandar o recado? Quem fica cuidando do sinaleiro e das lombadas aqui em Joinville? Se referindo aí às questões da Valdomiro José Borges e o semáforo instalado lá na frente da escola Laci Flores. Qual o objetivo dessa expansão urbana? A quem interessa? Também a Évila também se manifestando. O Gabriel Vaz, sempre atento, sempre ligado aqui no jornalismo da 89 FM, diz o seguinte, ó, eu vou ter que discordar de você agora, Marcão. O trânsito aqui, os guardas municipais têm que ajudar no trânsito, sim, porque eles têm poder igual ou superior aos guardas de trânsito. Nas blitz, eu vejo, pela cidade, eles estão sempre por lá, segundo o Gabriel Vaz. Muito obrigado pelas observações, muito obrigado também por discordar, não tem problema nenhum. É isso aí, a opinião do nosso ouvinte que a gente respeita. Olha, um abraço ao Silvio também, no WhatsApp da 89 FM, lá do Paranaguá Mirim. Um abraço para o Silvio, dizendo o seguinte, ó, sobre a expansão urbana, não conseguimos nem cuidar do que já temos, imagina aí ampliar a cidade de Joinville. Está aqui o destaque do nosso amigo Silvio, lá do Paranaguamirim, o Sidney Alves também, lá do Panágua, Panágua em peso aqui, hein? Sempre ligado, um abraço para o Marcão e para o Nando, tamo junto, aqui ouvindo 89 FM. Olha, o Sidney Alves lá do Panágua tá dizendo aqui, ó, parabéns pra minha esposa que é professora de matemática. É, o dia dos professores, tá certo. Olha, muitos ouvintes aqui participando, a gente vai seguindo aqui, agora vamos falar de esporte. Vamos começar falando de esporte, vamos começar falando de um equipamento esportivo que teve muito destaque aqui em Joinville e chama muita atenção também, que é o nosso ginásio Ivan Rodrigues. A reforma do histórico ginásio aqui, que foi palco de grandes competições, tá aí, a previsão é ficar pronto em 2028. Está com recém aí 26% da sua execução aí da revitalização. Eu passei lá pela questão do Ivan Rodrigues um dia desse lá, dei uma olhadinha assim, meio que quem não quer nada aqui. Achei meio lento as obras lá no Ivan Rodrigues. Investimento ali de 14 milhões de reais do governo do estado. A conclusão, como eu disse, é prevista para o início de fevereiro de 2028. Não é nem no que vem, no outro ano ainda. Os trabalhos seguem dentro do cronograma, segundo a Secretaria de Infraestrutura do estado, e as obras iniciaram em março de 2026. A obra tem prazo aí, dentro do prazo, né, de 720 dias para ser concluída. E as imagens enviadas aí pelo governo do estado aí mostram exatamente a quadra já foi praticamente todo destruído, mantiveram apenas ali umas paredes, mas a arquibancada, queira ou não, já está sendo construída, já está sendo erguida ali pelas imagens, diz que a coisa avançou. Mas também por ser uma obra aberta, essas chuvas têm, né, têm prejudicado, isso é verdade também. Vamos ficar atentos, hein? Já é longe lá, fevereiro de 2028, e ainda por cima tem a chuva atrapalhando. Olha, daqui a pouquinho entra em campo Flamengo, hein? Flamengo pela Copa Libertadores da América, semifinal, jogo às 9:30 da noite na Argentina. O time brasileiro tenta mais uma vez chegar à final da Libertadores e pode encarar o seu arquirrival, né? Os dois melhores times do Brasil, né? O Palmeiras, que ontem venceu o Fluminense em pleno Maracanã, mais de 60 mil pessoas no Maracanã, 2-1. Vitória do Palmeiras aí, que saiu meio, deu uma sobrevida pro Fluminense, hein? Fluminense bateu, acabou fazendo gol nos minutos finais ali, equilibrando a disputa e chegando vivo aí para o próximo jogo na semana que vem em São Paulo. O time paulista abriu 2-0 lá na Maracanã, mas os cariocas nos acréscimos aí descontaram e ganharam o ânimo para o jogo de volta. O jogo de volta é na próxima quarta-feira, em 9:30 da noite, lá no Nubank Park, em São Paulo. Já o jogo do Flamengo, também é semana que vem, também na quinta-feira, às 9:30 da noite, aí sim no Maracanã, decidindo aí quem vai fazer a final da Libertadores da América, marcada por dia 28 de novembro.
E pela Copa Sul-Americana, vitória, boa vitória do Atlético Mineiro sobre o Montevideo City Torque lá do Uruguai. O jogo foi em Minas Gerais ontem à noite, 3-0 para o Atlético Mineiro, que agora vem, vai enfrentar, praticamente consolida aí a classificação. Vamos ver o segundo jogo semana que vem, mas aí pode enfrentar ou o Vasco ou o Boca Júnior. O Vasco que ganhou do Boca nessa semana, terça-feira, lá na Argentina, em plena Bombonera. O Vasco tá embalado, hein? Então animado aí, os vascaínos aqui de Joinville, principalmente, tem vários amigos vascaínos que estão animadíssimos. Jogo no Maracanã, hein? Jogo no Maracanã na próxima terça-feira, que pode colocar também dois times brasileiros aí na final de mais uma competição sul-americana. E atualizações sobre as eleições do JEC, hein? Eleição que é bom, hein? Tem a eleição presidencial no dia 25 de outubro, tem a eleição do JEC no dia 23 de outubro, dois dias antes, a eleição no Joinville Esporte Clube. E olha, apenas duas chapas estão concorrendo, hein? Eram três, mas hoje, quinta-feira, a homologação de duas chapas para as eleições da nova diretoria. A decisão foi formalizada por meio de resolução assinada pelo presidente do Conselho Deliberativo, que está à frente da presidência do JEC nesse momento, Roberto Pugliese Júnior, após análise aí das documentações apresentadas pelos candidatos e a verificação do cumprimento dos requisitos estatutários e legais. As duas chapas são o seguinte: a chapa 1 do Somos Todos JEC, que tem liderança do presidente Carlos tem como presidente, né, o Carlos Grandene, ligado aí aos lojistas aqui de Joinville, o vice-presidente Júlio César Vieira, diretor administrativo Bruno Ierque, diretor de patrimônio Luiz Antônio Vieira de Castro e o diretor jurídico Michael Truppi Machado. Também deve se unir essa chapa, eu informei agora aqui com primeira mão no jornalismo da 89 FM, é o empresário Valdecir Cortman, da Crona, que também comanda aí o JEC Futsal. Deve se unir a essa chapa número 1. Já a chapa número 2, União, Respeito e Reconstrução, tem como presidente o Arilson Alves, como vice-presidente a Claudineia Alves, diretor comercial Joãozinho Venâncio e o diretor financeiro a Tainara Regina Coelho. As eleições do JEC serão na sexta-feira, dia 23 de outubro, das 11 horas da manhã até as 8 horas da noite, na Arena Joinville. Os sócios em dia podem votar. Conheço os dois, hein? Tanto o Carlos Grandene como o Arilson ali, tem os trabalhos aí prestados aí, ficha corrida no Joinville Esporte Clube. E assim vamos encerrando mais uma edição do programa Joinville em Foco, aqui na 89 FM, um programa aí que dá um giro pelas principais notícias do dia, principalmente com a sua participação aqui na 89 FM, que eu agradeço. Nos vemos amanhã, hein? Sempre 6 horas da tarde, aqui na 89 FM, e eu, Marco Aurélio Braga, retorno amanhã às 6h30 da manhã com o programa Ponto de Partida, um programa que acorda cedo para deixar você sempre muito bem informado e muito bem informada. Muito obrigado pela sua audiência, muito obrigado pela sua companhia, obrigado também ao Nando, que esteve aqui no apoio técnico. O Nando que continua com vocês, hein? Agora com a programação musical da 89 FM e o ouvinte.com aqui na 89 FM. Tá demais! Continua na programação da 89 FM. Beijo no coração de todos e até amanhã.

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3: 7 horas.
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0: Tá tudo bem, tudo certo? Seja bem-vindo aqui na programação da 89, eu sonando junto com você.
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0: Muito bem, senhoras e senhores. E aí, como é que você tá nessa noite? Tudo certo? Seja bem-vindo aqui na programação da 89 FM. Tá na hora de você participar junto comigo nessa noite. Quinta-feira, dia de TBT também. É dia de você participar, pedir a sua música. E ó, valendo prêmios pra você. Par de ingresso pro Quintal do Coscac, 24 de outubro, lá no Joinville Square Garden. A partir das 14 horas, hein? Vai ser a festa, vai ser top demais. É dia 24, próximo final de semana. Você é nosso convidado e vai levar quem você quiser, porque tem par de ingresso para você pro Quintal do Coscar. 24 de outubro, tá fim? Participa aí, pede a sua música. Aproveita, já manda aí sua música para todo mundo que tá aqui ouvindo a gente, curtindo a programação da 89.
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0: 89, acho em Vilense de verdade. O som pra você do Revelação aqui na programação. Pro meu amigo aí que tá ouvindo a gente, o Leonardo. E aí, Léo? Leonardo Silveira, o capoeirista lá do Paraguai. Tá ouvindo a gente, curtindo a programação. E aí, Léo, como é que você tá? Tudo bem? Sintonizado, participando aqui no 991210089. Já eu volto. 89.
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0: 89, 7 e 17.
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0: Fala, turminha, já de volta aqui na programação da 89 FM. Você que é joinvilense de verdade, participe aí, vem junto comigo no 20.

89 é Joinvilleense de verdade, as melhores músicas pra você que tá aqui, ó, ouvindo 89, o sonho do Péricles com JP, até quando? Michel Teló com Metamorfose Ambulante, Ana Júlia e

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3: 89 7:32.
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0: É Joinvilense de verdade, esse é o 20.com. Tem prêmios para você que participa aí no nosso WhatsApp no 991210089. É par de ingresso para o Quintal do Coscac, dia 24 de outubro, lá no Joinville Square Garden. E aí, quer ir? Quer participar? Manda mensagem aí no nosso WhatsApp, manda aí a sua mensagem, o seu alô para todo mundo. Aproveita, participa aqui da programação da 89. Alô, Ricardo!
1: Boa noite, Nando, meu querido, aqui é o Ricardo Denner de Pirabiraba, passando para desejar aquela noite abençoada, né, meu jovem? Toca aí Química, de Itaime Thiago, quero oferecer pra galerinha aí que tá curtindo aí a melhor rádio 89 FM e os tops da galáxia aí, né? Valeu, meu querido, tamo junto!

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0: 89, é Juvilense de verdade. As melhores músicas é o Jean e o Giovanni. Faz de conta é o nome da música. Essa música é demais, hein? Pra você que tá curtindo, ouvindo a gente nessa quinta-feira. Já já eu tô de volta trazendo mais músicas pra você aí.
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0: 89, 7:47.
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0: Fala, turma, já de volta aqui na programação da 89 nessa noite. É noite de quinta-feira, é pra você participar também aqui, ó. Vem junto comigo, você que tá aí ouvindo, curtindo a programação da 89.
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0: 89, fechou em Vilense de verdade. Um som do menos é mais. Saudade Inconveniente com o Pablo. Barulho do Foguete com Zé Neto e Cristiano. Já já tem mais músicas pra você, não sai daí. 89
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0: E as obras de duplicação do lote 2.1 da BR-280 em Guaramirim avançam para a etapa final de pavimentação do viaduto da Dibrape, no quilômetro 46 da rodovia. Para a execução dos serviços, o acesso da corticeira será interditado segunda-feira, dia 19, das 10 da manhã às 16 horas, com a mudança no trajeto dos motoristas. Durante esse bloqueio, os motoristas aí deverão usar as rotas alternativas indicadas pelo DENIT. O acesso ao bairro Corticeira deverá ser realizado exclusivamente pelo viaduto da Caixa d'Água, no quilômetro 48. Já o tráfego de sentido Guaramirim 101 será desviado pelo viaduto da Dibrape. Em caso de chuvas fortes, os serviços poderão sofrer alterações. As orientações ainda é que os motoristas redobrem a atenção à sinalização e sigam as orientações das equipes que vão estar atuando no local.
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0: E aí, como é que você tá aí? Tudo bem? Tudo certo? Seja bem-vindo aqui na 89 FM. Eu sou o Nando, junto com você nessa noite, noite aí de quinta-feira.
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0: É, Joinvilense de verdade. E você aí que tá ouvindo a gente, uma ótima noite pra todo mundo que tá curtindo a programação da 89 no seu carro, em casa, tá aí no trabalho, tá ouvindo a gente. Ah, coisa boa, hein, ter você aqui sintonizado e ouvindo a 89 nessa noite. Deixa eu mandar alô pra essa galera que tá participando aqui, pessoal que já participou também, o Ivan Gelson. Trabalhando, fazendo hambúrguer, ouvindo a melhor, ouvindo a Rádio 89 FM. Aí sim, hein? Aí sim, um abraço pra você aí. A Caroline Pereira do Aventureiro tá aqui sintonizada ouvindo a gente. Lá em Guaramirim tá ele. É ele que tá ouvindo, o David Franco. David, um abraço pra você, pra toda a família aí sintonizado, ouvindo 89 FM. Valendo prêmios pra você que participa, hein? Manda aí sua mensagem no 991-210089. Tá valendo prêmios hoje. Valendo par de ingresso pra você curtir, sabe quem? Pra você curtir aí o Quintal do Coscarque. O Quintal do Coscarque vai ser no dia 24, próximo sábado, 24 de outubro, lá no Joinville Square Garden, a partir das 14 horas. Vai ser demais, essa festa vai ser top demais. Você aí, tá afim? Corre e participa, tá? Manda aí a sua mensagem, 991-210089. Continua aqui o nosso 2089 com eles. É o Luan Santana, Zé Neto e Cristiano.

0: 89 é Juvilense de verdade, as melhores músicas pra você. Eu sou do Jorge Henrique e do Rodrigo, com Marília Mendonça. Vai lá em casa hoje, as melhores músicas pra você que tá curtindo aqui a programação da 89 nessa noite. Já já eu tô de volta trazendo mais músicas, vai participando aí, valendo par de ingresso pro Quintal do Coscarc, dia 24, próximo sábado, lá no Joinville Square Garden. 89 FM.
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0: 89, 8 e 18.
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0: Olá, turminha, já de volta aqui na programação da 89 FM. É a sua noite, a noite mais alegre do rádio brasileiro. Vem junto comigo, vem participar. 991-210089.
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0: 89 Joinvilense de verdade, turma do pagode, com o cobertor de orelha, vagabundo Luiz Ponce com o Gustavo Lima. As melhores músicas aqui pra você que tá ouvindo, curtindo a programação da 89. Já volto.
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0: 89, 8 e meia. 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

Estamos de volta aqui na programação da 89FM. E aí, quer ganhar parte de ingresso pro Quintal do Coscar, que dia 24, sabadão, lá no Joinville Square Garden? É só você participar, 991210089, pedir a sua música e mandar pra todo mundo que tá ouvindo. Agora eu sou Edu Fernandes, Sorocaba, Madrid.

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obrigado, gente, lindo demais. Valeu! 89FM, ouvinte.com 89.

0: 89 Juvilense de verdade, as melhores músicas pra você. Alô, você aí, você pode participar aqui, tá? 991210089, ainda dá tempo de você mandar o seu oi, seu alô pra todo mundo que tá ouvindo a 89. Já já a gente volta com a pancada da semana. 89
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0: É Joinvilense de verdade, uma ótima noite pra você. E agora tem a pancada da semana. A pancada dessa semana, você aí já ouviu, você vai ouvir de novo. Se você ainda não conhece, é o som da Ana Castela, imagina o talento.
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89, é Joinvilense de verdade. As melhores músicas, a Maiara e Maraísa, quem sente saudade sou eu. Danilo e Davi, Não Mexe Nas Minhas Gavetas. E o Gustavo Mioto, Fim do Mundo. As melhores músicas pra você que tá aqui, ó, curtindo, ouvindo a programação da 89 nessa noite. Vamos ver quem tá levando prêmios pra casa, levando um par de ingresso pra curtir aí o Quintal Coscar, que no dia 24 de outubro, no próximo sábado, quem tá levando pra casa e vai ficar feliz da vida é você, a Caroline Pereira, do bairro Aventureiro. Parabéns! Parabéns, Carol, parabéns! A produção entra em contato com você amanhã, tá bom? Vai se divertir bastante. Gente boa, vem aí a Voz do Brasil e a gente se fala amanhã. Um abraço pra você. Uma ótima noite e amanhã a gente se fala aqui na programação da 89 FM. Você aí, continua ligado. Depois tem mais músicas pra você aqui na programação. Um abraço, até mais, tchau!

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3: 8:58.
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0: Está no ar a Voz do Brasil. 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
1: Olá, boa noite.
2: Boa noite para você que nos acompanha em todo o país.
1: Quinta-feira, 15 de outubro de 2026.
2: Vamos aos destaques do dia.
1: Combate aos incêndios na Amazônia.
2: Reforço de pessoal e investigação criminal são algumas das iniciativas para conter o fogo na região. Graziele Bezerra.
3: O Ministério da Justiça vai enviar ao Amazonas bombeiros e viaturas para reforçar a equipe da Força Nacional de Segurança Pública que trabalha no enfrentamento aos incêndios florestais no estado.
1: Conectividade em rodovias federais e estaduais.
2: Lançada a política para reduzir áreas sem cobertura de celular. Luana Karen.
4: Para viabilizar a ampliação da conectividade nas estradas, está o compartilhamento de sinal entre as operadoras.
1: Hoje é dia do professor.
2: Brasil tem mais de 2 milhões e 400 mil docentes na educação básica.
1: E o que é ser professor no país? Ouvimos docentes e alunos que destacam a importância da profissão.
5: Quero desejar um feliz dia dos professores a todos os mestres que nos ensinam e nos inspiram todos os dias. Parabéns pelo seu dia.
2: Na apresentação da Voz do Brasil, Luciano Seixas e Mariana Jungmann.
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2: A segurança nas rodovias é um dos pontos da Política Nacional de Conectividade em Rodovias, lançada hoje.
1: O projeto prevê dobrar a cobertura de telefonia móvel nas estradas federais.
2: A iniciativa busca reduzir áreas sem sinal, aumentando a segurança dos motoristas.
4: Lançada na sede da Bolsa de Valores em São Paulo, a Política Nacional de Conectividade em Rodovias. A medida prevê a conexão de internet em toda a extensão das BR-101, 116, 135, 163, 242 e 364. De acordo com o ministro das Comunicações, Frederico Filho, entre as ações para viabilizar a ampliação da conectividade nas estradas, está o compartilhamento de sinal entre as operadoras.
6: As operadoras vão abrir o sinal entre si, onde uma operadora ao longo da rodovia, não necessariamente a própria operadora vai ter a cobertura completa, tá? Então isso já vai ter um acordo entre as operadoras, que representa 13 mil quilômetros essa iniciativa.
4: O ministro dos Transportes, Jorge Santoro, acredita que com a conectividade será possível reforçar a prevenção de acidentes, melhorar a logística e aumentar a segurança das cargas que transitam nas rodovias do país.
7: E isso vai gerar um mecanismo de segurança pública muito eficiente para a gente poder avançar no controle das nossas cargas pelo país.
4: Com conectividade, motoristas e passageiros também terão melhores condições de pedir ajuda em emergências, comunicar acidentes e acionar serviços de socorro, como o SAMU e os bombeiros, além de facilitar a comunicação durante os deslocamentos. Reportagem Luana Karen.
1: O governo federal, em ação conjunta com vários órgãos, atua para combater os incêndios florestais no estado do Amazonas.
2: O Ministério da Justiça e Segurança Pública vai enviar até a semana que vem bombeiros da Força Nacional para reforçar a operação por conta dos efeitos do El Niño.
1: A Polícia Federal abriu investigação para apurar possível ação humana na origem dos incêndios.
3: Até 21 de outubro, o Ministério da Justiça e Segurança Pública vai enviar ao Amazonas 29 bombeiros e